0: O que vai acontecer na vida dele?
1: Esse é um cálculo que a gente, né, brincamos hoje num outro evento que nós tivemos, de que se existisse uma fórmula matemática para a gente apresentar para os contribuintes, para ele só preencher aquilo e falar, opa, para mim é melhor isso ou aquilo, seria o mundo ideal, né? Infelizmente, a gente não consegue fazer isso, então o papel hoje da Receita é tentar orientar e mostrar vantagem e desvantagem de cada um, né? Então a gente tem... mais ou menos assim, um ponto principal o contribuinte tem que olhar. Se para ele, dentro da operação que ele tem, se a cadeia dele de clientes, esses clientes desejam comprar, adquirir, seja mercadoria ou serviço, de alguém que gere crédito para ele. Porque muitas empresas querem crédito para poder descontar do débito que eles vão ter lá na frente. E isso pode ocasionar uma preferência por contribuintes que não fossem do Simples, né? Então a ideia é que, junto do imposto, né, sobre bens e serviços, que é o IBS, e a contribuição sobre bens e serviços, que é a CBS Federal, IBS é estados e municípios, tivesse essa oportunidade para os contribuintes migrarem dentro da cadeia deles, optarem e falaram, para mim é melhor, os meus clientes querem adquirir de alguém que gere mais crédito, ele tem a opção de ir para esse regime híbrido. Se não for, por exemplo, aquelas empresas que prestam serviços ou vendem mercadorias diretamente ao consumidor final, em tese,
0: é mantê-lo
1: no Simples puro, né? Porque ele não tem a necessidade de gerar crédito para o consumidor final. Então o débito dele é menor como Simples.
0: Entendi.
1: Puro, né?
2: O senhor disse que não tem uma fórmula, né, para todo mundo, mas esse sistema de créditos pode fazer com que uma empresa do Simples se torne menos competitiva diante de empresas que estão no regime normal de tributação?
1: Justamente o menos competitivo seria de acordo com a cadeia. Se uma empresa que vai, o cliente, né, ele tem a opção de ele vai olhar, ele tem dois fornecedores para ele escolher para comprar. Se as duas mercadorias custarem R$100, ele vai olhar quem está no Simples e quem está com o regime regular de IBS e CBS, seja híbrido, lucro presumido. Por quê? Porque ele vai ter mais crédito. Então compensa ele pagar os R$100 e ter o crédito do que ele pagar os R$100 e não ter crédito. Ou ter menos crédito, porque o Simples ele gera um pouquinho um crédito menor, né? É limitado ao valor do montante devido. Então, como o débito é menor, o crédito de quem adquire também é menor. Não sei se ficou claro?
0: Então ele vai ter que entender, né, como funciona o negócio dele para poder ver em qual situação melhor ele se encaixa.
1: Justamente, é um estudo, um planejamento, procurar uma assessoria tributária, contábil, né, profissionais que possam ajudá-los a planejar, verificar. Cada empresa precisa verificar o seu negócio, a sua operação, para ver aonde ele vai ficar melhor.
2: E ele tem de 1º a 30 de setembro para fazer isso. Se ele não fizer, ocorre algum problema?
1: O problema é que ele fica fora em 2027, né? Então, o que a gente tem conversado e falado é que assim, a janela abre em setembro e existe uma oportunidade de desistência até 30 de novembro, é a data que está hoje, né? Então, o contribuinte pode, mesmo está em dúvida, não deu tempo de planejar, não consegui ainda, faça a opção, seja do regime, pelo Simples, faça a opção pelo regime regular, se houver a possibilidade de que ele vê que aquilo pode encaixar. E se eles entenderem com 2 meses a mais de planejamento de que aquilo não vale a pena, ele vai ter oportunidade de desistir. Então, assim, o prejuízo dele é ele perder realmente uma janela em 2027. Então, essa é a nossa preocupação, para que ele já se planeje ao máximo para saber o que vai acontecer em 2027. Tem que saber em setembro.
2: A gente está falando de empresas. Essa mudança impacta os MEIs, o microempreendedor individual?
1: Para o MEI não mudou. O MEI continua fazendo opção em janeiro, com aquele lá no meio do mês, efeito retroativo, da mesma forma, então eles não precisam se preocupar tanto agora com setembro.
0: Tá ótimo, só para a gente encerrar então, é um modelo que vai trazer mais transparência, né, na arrecadação de impostos, tudo mais, mas não necessariamente vai, não são impostos novos para o empresário, né?
1: Não, como havia citado antes, né, é como se mudasse o nome dos tributos, mas mudando também toda a estrutura e toda a dinâmica do cálculo, enfim, de todas as regras, né, aplicáveis.
2: Muito bem, nós conversamos com o Thiago Esfredo, chefe da equipe nacional do Simples, da Receita Federal. Muito obrigado pela entrevista à Voz do Brasil.
1: Eu que agradeço. Obrigado.
0: Foi publicada hoje no Diário Oficial lei que autoriza em caráter extraordinário a redução de tributos federais sobre combustíveis.
2: O objetivo é reduzir os efeitos do choque no mercado internacional de energia decorrente do conflito no Oriente Médio.
0: A norma também estabelece medidas de proteção tributária ao etanol, cria crédito fiscal para projetos de produção de fertilizantes e prevê benefícios para setores estratégicos, como minerais críticos.
2: Hoje foi o último dia da 17ª Conferência das Partes da Convenção das Nações Unidas para o Combate à Desertificação, a COP17.
0: O encontro foi realizado em Ulan-Ambatar, na Mongólia, entre 17 e 28 de agosto.
2: E o Brasil apresentou como meta de recuperação de áreas degradadas até 2030.
3: Manejo e restauração de florestas em terras secas, recuperação de áreas degradadas e educação ambiental foram alguns dos temas discutidos na 17ª Conferência das Partes da Convenção das Nações Unidas para o Combate à Desertificação. Realizada entre 17 e 28 de agosto na Mongólia, a COP17 reuniu representantes de 197 países, incluindo o Brasil. Na ocasião, o país apresentou como meta a recuperação de mais de 350 milhões de hectares de áreas degradadas até 2030. Alexandre Henrique Bezerra, diretor do Departamento de Combate à Desertificação e Mitigação dos Efeitos da Seca no Ministério do Meio Ambiente e Mudança do Clima, comentou que o compromisso assumido pelo Brasil está alinhado à agenda global.
4: É como se fosse uma grande meta que a Convenção estabeleceu para garantir que a gente avance na agenda de restauração de terras degradadas, de redução do processo de degradação, obviamente está associado ao combate ao desmatamento, ao combate às queimadas criminosas, e vai contribuir para a grande meta global, que é de 1 bilhão e 500 milhões de hectares sendo restaurados, conservados até 2030.
3: Durante a COP17, a delegação brasileira apresentou o Plano de Ação de Combate à Desertificação, que inclui a recuperação dos recursos naturais, adaptação às mudanças do clima, desenvolvimento sustentável e participação das populações que vivem em áreas suscetíveis. Segundo o presidente do Centro de Pesquisas Ambientais do Nordeste, Severino Ribeiro, os riscos apresentados pelo processo de desertificação dos solos ultrapassam a questão ambiental.
5: A desertificação, ela não apenas afeta negativamente a biodiversidade, as árvores, os animais. Ela afeta diretamente o bem-estar humano. Porque se eu esgoto a capacidade que o solo tem de produzir, por exemplo, alimentos, eu estou colocando em risco uma série de atividades econômicas que dependem desse solo sadio, produtivo.
3: O Brasil integra a Convenção das Nações Unidas para o Combate à Desertificação desde 1997. Além de representantes dos 197 países, a COP deste ano reuniu organizações internacionais, sociedade civil, setor privado, comunidade científica, povos indígenas e comunidades locais. Reportagem Gabriela Noronha.
0: Até domingo, indígenas da região Marajuá, no Amazonas, serão assistidos com atendimento médico especializado para a realização de consultas e exames.
2: Nesta etapa, estão previstos 800 atendimentos especializados, como explica a secretária de Saúde Indígena, Lucinha Tremembé.
6: Levando especialidades como pediatria, ginecologia, oftalmologia, saúde da mulher como um todo, clínica geral, entre exames, consultas, diminuindo assim tanto o tempo de espera dessas pessoas na fila de regulação, mas também diminuindo que essas populações que têm peculiaridades culturais específicas saiam de seus territórios, das suas aldeias, para ir para as cidades grandes.
0: As ações no estado ocorreram durante todo o mês de agosto, também nos povos Yanomami, em Boa Vista, e no território Piraã, no Amazonas.
2: Segundo o Ministério da Saúde, a expectativa é realizar cerca de 4 mil atendimentos especializados na região.
0: O Centro Nacional de Monitoramento e Alertas de Desastres Naturais, o CEMADEM, oferece uma plataforma que permite acompanhar a situação da seca em diferentes regiões do Brasil.
2: É possível consultar informações por município e acompanhar a evolução da estiagem ao longo do tempo.
0: Um dos principais indicadores é o Índice Integrado de Seca, que considera dados como chuva, umidade do solo e condições da vegetação.
2: O acesso é gratuito e está disponível no endereço alertasecas.cemadem.gov.br.
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0: Céu aberto, pouca chuva e paisagens que ganham novos contornos. É época da seca no Cerrado, que também deve movimentar o turismo.
2: Na Chapada dos Veadeiros, em Goiás, a expectativa é de mais visitantes em busca das cachoeiras, dos rios e das trilhas da região.
0: O parque é gerido pelo ICMBio, o Instituto Chico Mendes de Conservação da Biodiversidade, em parceria com a iniciativa privada.
2: E o turismo também movimenta as comunidades locais, como a Calunga, que oferece experiências de base comunitária.
3: No Parque Nacional da Chapada dos Veadeiros, em Goiás, a paisagem muda conforme a estação. Na época das chuvas, cachoeiras e rios ganham volume. Já no período da seca, a água diminui, o céu fica limpo e o cerrado revela outras cores, outros caminhos e outras possibilidades de vivência. É um período que exige atenção redobrada com as queimadas, mas que também pode ser aproveitado pelo turismo. A região do Parque Nacional da Chapada dos Veadeiros é compartilhada entre o Instituto Chico Mendes de Conservação da Biodiversidade, o ICMBio, e a iniciativa privada, que hoje é responsável pela administração do parque. Com isso, a preservação da área caminha ao lado da visitação e da atividade turística. E quem percorre as trilhas nessa época do ano percebe que a seca também tem suas vantagens. É o que conta o guia Adão dos Santos Rosa, que também trabalha como brigadista e monitora a região durante o período de estiagem.
8: Nesse período de seca que é o ideal, né? Que você vai encontrar as águas, né? Tudo cristalina, tudo verdeada, né? Porque no período de chuva não é assim, não é confiável, né? Porque a mesma hora que não está chovendo, chove, né? Todas essas cachoeiras que eu te falei aí, era pra dar pra nadar, né? Acaba
3: logo, tô! Caminhar pela chapada durante a seca é também perceber essas mudanças de perto. O som da água pode ficar mais distante, o chão fica coberto de folhas secas e o cerrado, que parece dormir em alguns trechos, continua cheio de vida. Mas a experiência de conhecer a Chapada não termina nas diversas opções de trilhas. Para quem quer ir além dos cartões postais, o turismo de base comunitária aproxima o visitante de quem vive no território. Uma das formas de fazer isso é dentro da própria casa dos moradores. No território Calunga, a comunidade Vão do Moleque, localizada na zona rural de Cavalcante, é a maior de Goiás. E é lá que está a dona Santina Cesário dos Santos, que recebe turistas em casa e transforma a hospedagem em uma experiência inesquecível.
9: Aí oferece café da manhã, almoço, almojante, se você quiser. Mais tarde tem um docinho, que tem doce também. E eu tenho meus produtos calor que eu faço com geleia. Se quiser levar também para conhecer, para levar para saborear depois na sua casa, tem também.
3: Ainda segundo Dona Santina, para o visitante, é uma oportunidade de conhecer a Chapada por outro ângulo. Para a comunidade, o turismo representa renda, valorização da cultura e uma forma de manter vivas as tradições do território.
9: As pessoas que vêm aqui amam, volta, todo mundo querendo voltar. Falando que vai tornar a voltar, outros vêm embora chorando, porque aqui é uma paisagem, sabe? Depois chegou aqui. É só alegria, muita água, bem fresquinho. Além de que o tempo tá ficando mais quente agora, devido ao tempo, né? Mas não tem barulho nenhum, silêncio, exama.
3: E entre trilhas, águas, casas e histórias, o visitante descobre que conhecer um destino também pode ser uma forma de ajudar a preservá-lo e colecionar memórias. Com sonorização de Reinaldo dos Santos, reportagem Karine Melo.
0: Na próxima sexta-feira, às vésperas da Independência, nós vamos falar sobre a Estrada Real, uma das maiores rotas turísticas do Brasil, que liga o interior de Minas Gerais ao litoral do Rio de Janeiro e São Paulo.
2: Vamos falar um pouco da história, quando no século XVIII, a coroa portuguesa pavimentou esses caminhos para transportar e fiscalizar o ouro e os diamantes extraídos das minas. Hoje o trajeto preserva cidades históricas, igrejas barrocas e calçamentos de pedra da época colonial.
0: E essas foram as notícias do Governo Federal.
2: Uma realização da Secretaria de Comunicação Social da Presidência da República.
0: Com produção da empresa Brasil de Comunicação.
2: Fique agora com as notícias do Poder Judiciário e do Congresso Nacional. Boa noite, um bom fim de semana.
0: A gente volta na segunda-feira. Boa noite.
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11: Presidente do STF, CNJ, ministro Edson Fachin, reforça as ações no combate à violência contra a mulher.
12: STJ garante em ações penais prazo em dobro e intimação pessoal a núcleos de prática jurídica.
11: Homem trans é indenizado por sofrer assédio sexual e transfobia.
12: Boa noite, eu sou o Arthur Filho.
11: E eu sou Walter Lima.
12: O presidente do Supremo Tribunal Federal e do Conselho Nacional de Justiça, o CNJ, ministro Edson Fachin, destacou a importância de proteger as meninas brasileiras e garantir que cresçam com liberdade, dignidade e segurança.
11: Ele participou hoje da jornada Maria da Penha em Campo Grande, Mato Grosso do Sul.
13: Toda a infância deveria ser feita de achadouros, de descobertas, de sonhos, de brincadeiras e de afetos, nunca de marcas de violência.
12: Um homem trans que trabalhava numa empresa de alimentos na Paraíba foi indenizado por assédio sexual e transfobia.
11: A Justiça do Trabalho adotou o protocolo antidiscriminatório da Corte Interamericana de Direitos Humanos. Samanta Flor.
14: A segunda turma do TRT da Paraíba entendeu que, em casos de assédio sexual, o depoimento da vítima é uma prova fundamental e vale por si só, já que esse tipo de violência quase sempre acontece sem testemunhas. Os desembargadores também consideraram comprovado o tratamento hostil e transfóbico do empresário contra o trabalhador. Além das duas indenizações, a empresa terá ainda de reconhecer o vínculo de emprego e pagar adicional de insalubridade. Ainda cabe recurso.
12: Corte Especial do STJ decide que núcleos de prática jurídica das faculdades de direito públicas ou privadas têm prazo em dobro para recorrer.
11: A regra já incluía os processos da área civil. Fátima Uchoa.
15: A Corte Especial do STJ entendeu que os advogados integrantes dos núcleos também têm a prerrogativa de serem intimados pessoalmente dos atos processuais. Segundo o relator ministro Luiz Felipe Salomão, o Código de Processo Civil, ao ampliar o alcance da prerrogativa da Defensoria Pública, busca compensar a estrutura limitada dos núcleos de prática jurídica, garantindo condições de igualdade na defesa dos assistidos, efetivando o princípio constitucional de acesso à justiça. Assim como não existe norma específica na lei processual penal, o dispositivo foi aplicado por analogia.
12: Prazo da Justiça Eleitoral para nomeação de mesários, pessoal de apoio logístico e auxiliares de auditoria que irão atuar nas eleições gerais 2026 encerra hoje, sexta-feira.
11: As nomeações incluem as sessões de voto em trânsito e as instaladas em estabelecimentos penais e unidades de internação de adolescentes. Vitor Struck.
16: O Tribunal Superior Eleitoral encerra nesta sexta-feira o prazo para nomeações de mesárias e mesários, membros das equipes de apoio logístico e auxiliares de auditoria das eleições. Os nomes devem ser publicados em edital pelos juízes e juízas das zonas eleitorais. Partidos políticos, federações partidárias e coligações têm até 5 dias para apresentar contestações. O mesmo prazo concedido para a recusa dos nomeados. Esta sexta-feira também é o último dia para que mesárias e mesários, pessoal de apoio e agentes das forças de segurança habilitem a votação em sessão distinta da de origem.
12: Justiça condena dois réus por corrupção e lavagem de dinheiro em obra de hospital no Paraná.
11: Decisão atende a pedidos do Ministério Público Federal. Sabrine Menezes.
17: De acordo com as investigações, um ex-servidor do município e o sócio administrador de uma corretora envolvidos na construção do Hospital Regional de Toledo fracionavam os valores desviados da obra em depósitos menores para dificultar o rastreamento dos recursos. Segundo a sentença, o esquema provocou prejuízo de mais de R$1 milhão para os cofres públicos. Os réus foram condenados à pena de 11 anos de reclusão em regime inicial fechado, além do pagamento de multa e reparação dos danos em valor correspondente a pouco mais de R$2 milhões.
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12: A você uma boa noite.
11: Bom fim de semana e até segunda-feira.
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19: Eu sou Paula Groba.
20: E eu sou Ricardo Nakaoka.
19: E estes são os destaques de hoje do Jornal do Senado, que começa agora.
20: Escala 6x1. Redução da jornada para 40 horas semanais está pronta para votação.
19: Senadora Leila Barros vai relatar MP que zera taxa sobre compras internacionais.
20: Eleições 2026. Atenção aos votos para o Senado. Neste ano, são duas vagas.
19: Boa noite.
20: Boa noite.
19: Trabalhar menos, descansar mais e sem perder salário. A proposta que pode mudar a jornada dos trabalhadores brasileiros está pronta para ser votada na Comissão de Constituição e Justiça do Senado. A votação deve ocorrer na próxima semana.
20: A PEC reduz de 44 para 40 horas a jornada máxima semanal e garante 2 dias de descanso por semana, sem redução de salário. O relator da proposta sobre o fim da escala 6x1 recomenda a aprovação do texto que veio da Câmara e rejeita as emendas apresentadas pelos senadores. A reportagem é de Bruno Lourenço.
21: Em sessão no Senado Federal, o presidente da União Geral dos Trabalhadores, Ricardo Patá, afirmou que categorias como a dos comerciários mal têm tempo de ver a família por conta da escala de 6 dias de trabalho por apenas 1 de descanso, e defendeu a PEC.
22: Não é isso que nós queremos. Nós queremos ter um país cidadão e um país não de castas.
21: Já o presidente da Federação do Comércio de Bens, Serviços e Turismo do Estado de São Paulo, Ivo Dall'Acqua, alertou que não existe uma única realidade empresarial e a redução da jornada deveria acontecer por meio de negociação coletiva.
22: O pequeno comércio do interior enfrenta desafios diferentes daqueles de uma empresa exportadora. As necessidades do comércio atacadista não são as mesmas do varejista.
21: De acordo com o texto já aprovado na Câmara dos Deputados, a transição será gradual. 2 meses após a promulgação da futura emenda constitucional, o teto da jornada semanal cairá para 42 horas com 2 dias de folga. Ao final de um ano, o limite máximo será fixado definitivamente em 40 horas semanais.
19: E a senadora Leila Barros foi escolhida como a relatora da comissão da medida provisória que acabou com a chamada taxa das blusinhas. O presidente do colegiado é o deputado Reginaldo Lopes.
20: A próxima reunião da comissão que analisa a MP será na segunda-feira, quando pode ser apresentado e votado o relatório de Leila. Repórter Rodrigo Rezende.
23: A chamada taxa das blusinhas é o imposto de importação de 20% cobrado sobre compras internacionais de até $50, cerca de R$250. A cobrança foi criada em 2024 e suspensa em maio deste ano pela medida provisória 1357. A relatoria da comissão que analisa a MP ficou com a senadora Leila Barros, do PDT do Distrito Federal. Ela afirmou que concorda com o texto inicial da medida, mas irá ouvir a todos os setores produtivos para a construção do relatório.
24: É isso que eu quero deixar muito claro, que é uma característica minha de conversar com todos, ouvir a todos, mas o texto inicial que já foi apresentado para nós já nos agrada, mas não abriremos mão de conversar com todos.
23: A próxima reunião da comissão, na qual deve ser apresentado o relatório, será nesta segunda-feira, 31 de agosto, às 16h. Nesse mesmo dia, deputados e senadores da comissão podem votar o texto. A ideia é que a MP seja aprovada na Câmara e no Senado durante o esforço concentrado que ocorrerá até 4 de setembro, antes do prazo de perda de validade da medida, que é 8 de setembro.
19: Avançou no Congresso a medida provisória que cria uma nova linha de crédito para motociclistas profissionais.
20: O texto foi aprovado pela comissão mista e seguiu para a votação em plenário. Repórter Patrícia Oliveira.
1: No caso dos motociclistas, o dinheiro poderá ser usado na compra de motocicletas, motonetas e ciclomotores novos. Também poderão ser financiadas motos e bicicletas elétricas, além de equipamentos e infraestrutura ligados à atividade. O relatório aprovado incluiu também o transporte escolar e definiu ações específicas para profissionais mulheres e pessoas com deficiência. Para a presidente da comissão, senadora Leila Barros, do PDT do Distrito Federal, a medida provisória ajuda a melhorar as condições de trabalho desses profissionais.
24: Para milhões de brasileiros, o veículo não é um bem de consumo, é um instrumento de trabalho. É o que coloca comida na mesa e sustenta uma família.
1: Para ter acesso ao financiamento, entregadores e motociclistas que trabalham por aplicativos terão de comprovar pelo menos 6 meses de cadastro na plataforma e um mínimo de 100 corridas ou entregas. Cada beneficiário poderá financiar apenas um veículo. A medida provisória ainda precisa ser aprovada pelos plenários da Câmara e do Senado.
19: Um projeto que começa a ser analisado pelo Senado pode dar mais transparência ao processo de registro de medicamentos para doenças raras.
20: A proposta obriga a Anvisa a tornar público cada passo da análise dos pedidos de registro, para que pacientes, famílias e profissionais de saúde saibam em que etapa está o processo. A medida não muda a autonomia técnico-científica da agência. Repórter Márcio Maturana.
4: O novo projeto foi anunciado pelo senador Hermes Klan, do PL de Santa Catarina, na quinta-feira, durante uma audiência pública na Comissão de Direitos Humanos sobre a suspensão de um medicamento para a distrofia muscular de Duchenne.
5: Acabo de dar entrada em um projeto de lei para aumentar a transparência da Anvisa nos processos de registros de medicamentos destinados a doenças raras, trazendo segurança e informação a todos.
4: Doenças raras atingem cerca de 13 milhões de brasileiros. Quando existe tratamento, os remédios costumam ser caros e precisam passar por um processo de testes até a aprovação pela Anvisa. O objetivo do projeto é dar previsibilidade a pacientes, famílias e profissionais de saúde sem interferir na autonomia técnico-científica da Anvisa.
6: Eleições 2026.
19: O Tribunal Superior Eleitoral e o Google fecharam um acordo para identificar o uso ilegal de inteligência artificial nas eleições.
20: Uma ferramenta vai identificar o uso indevido de imagens de candidatos. Repórter Pedro Pincer.
8: A tecnologia chamada de Likeness ID está disponível para usuários maiores de 18 anos e é capaz de identificar conteúdos gerados por inteligência artificial que reproduzem a imagem de uma pessoa. A iniciativa busca ampliar a capacidade de rastreio no YouTube de materiais sintéticos e falsos que explorem indevidamente a identidade de quem está na disputa eleitoral. O presidente do TSE, ministro Cássio Nunes Marques, afirmou que a iniciativa busca preservar direitos fundamentais no ambiente da internet e contribuir para a confiança nas eleições.
25: O momento em que celebramos essa parceria é crucial. Isso porque é de conhecimento comum o potencial danoso do mau uso da inteligência artificial generativa.
8: Para aderir ao sistema, a candidata ou o candidato precisa ter uma conta no YouTube e acessar o YouTube Studio, na área destinada à busca de conteúdo por semelhança. Depois de um cadastro, a plataforma cria um registro biométrico da aparência do usuário. Cabe ao candidato analisar o material localizado e decidir se houve uso indevido da sua imagem. Se entender que sim, poderá solicitar a remoção. Havendo violação das regras da plataforma, o conteúdo poderá ser retirado do ar.
19: E neste ano, o eleitor vai votar em 2 senadores, mas atenção, são 2 senadores diferentes, um voto para cada candidato ou candidata. Primeiro, o eleitor escolherá um candidato e confirmará a escolha. Em seguida, registrará o outro voto. Se o eleitor repetir o mesmo número nas 2 oportunidades, apenas o primeiro voto será considerado válido. O segundo será anulado automaticamente pela urna eletrônica.
20: E para ajudar o cidadão a se informar melhor, o Senado Federal criou uma página especial para a cobertura das eleições. O site pode ser acessado por meio do endereço link.senado.leg.br/eleicoins. trabalhos técnicos de Eliseu Caires, o Jornal do Senado fica por aqui. Acompanhe agora as notícias do Tribunal de Contas da União e da Câmara dos Deputados. Boa noite.
19: Boa noite e um bom fim de semana.
0: Minuto do TCU.
2: Nos dias 31 de agosto e 1º de setembro, o Tribunal de Contas da União realiza seminários sobre o financiamento e a organização do SUS, o Sistema Único de Saúde. O encontro vai discutir como os recursos da área são distribuídos entre estados e municípios e os desafios para garantir financiamento sustentável. Outro ponto de destaque é a integração dos serviços de saúde e o atendimento por região. O objetivo é melhorar a organização da rede e garantir que os serviços funcionem de forma integrada. O seminário vai reunir gestores, especialistas e representantes das três esferas de governo para trocar experiências e discutir melhorias para o SUS. O evento será transmitido ao vivo pelo canal do Tribunal no YouTube. Saiba mais em tcu.gov.br.
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3: Câmara pode votar projeto que fixa idade máxima de 15 anos para táxis.
7: Hugo Mota pede que a população acompanhe o trabalho parlamentar.
3: Serviço de emergência médica deverá oferecer acessibilidade para surdos.
9: Boa noite. Os deputados analisam um projeto que obriga os serviços de emergência médica a oferecer acessibilidade para surdos. O texto já foi aprovado pelas comissões de saúde e de defesa dos direitos das pessoas com deficiência. Saiba mais sobre o assunto na reportagem de Mônica Tati.
13: Projeto em tramitação na Câmara prevê a criação de atendimento para pessoas surdas na urgência e emergência em hospitais de médio e grande porte. O projeto original previa a presença de intérprete de Libras, a língua brasileira de sinais, mas a relatora na Comissão de Saúde, a deputada Rogéria Santos, do Republicanos da Bahia, modificou o texto. O relatório aprovado permite que os estabelecimentos adotem diferentes formas de atendimento acessível para pacientes surdos ou com deficiência auditiva, a fim de assegurar meios adequados de comunicação, como o uso de tecnologias digitais. Rogéria Santos lembra que a chegada aos serviços de urgência médica é um momento vulnerável para todas as pessoas.
26: É um momento que você está sentindo muita dor ou que você passou por um acidente. Imagine você chegar nesse ambiente e não conseguir se comunicar. E como é que isso é prejudicial ao socorro, à assistência de forma diligente, que tenha o objetivo de salvar aquela vida, porque a intensidade do que gerou aquela necessidade a gente desconhece, porque só o profissional habilitado na medicina vai saber.
13: Rogéria Santos destaca que o Brasil tem aproximadamente 10 milhões de pessoas com deficiência auditiva, sendo que cerca de 2 milhões e 700 mil são completamente surdas. Segundo a deputada, o projeto garante a inclusão e acessibilidade ao permitir o pleno acesso à saúde. O projeto, que prevê serviço de intérprete para pessoas surdas ou com deficiência auditiva, ainda terá que ser votado pelas comissões de Finanças e Tributação e de Constituição e Justiça. Se for aprovado em todas, segue para a apreciação do Senado. Da Rádio Câmara de Brasília, Mônica Tati.
0: Saúde.
3: Projeto de Dani Cunha, do PL do Rio de Janeiro, impede a cobrança de consultas de retorno em atendimentos particulares e de planos de saúde. A proposta considera retorno a consulta destinada à análise de exames ou ao ajuste do tratamento iniciado anteriormente.
9: Dani Cunha esclarece que a regra vale apenas quando o novo atendimento estiver diretamente ligado à consulta inicial. O texto prevê multa para cobranças indevidas, mas ressalta que uma nova cobrança pode ser feita quando houver queixa clínica ou diagnóstico independente do primeiro atendimento.
0: Direitos humanos.
3: Dorinaldo Malafaia, do PDT do Amapá, defende a aprovação do projeto que transforma em lei os programas Envelhecer nos Territórios e Viva Mais Cidadania. Ele explica que o objetivo é evitar que as atividades sejam interrompidas por mudanças administrativas.
9: Dorinaldo Malafaia afirma que a proposta fortalece a rede de atendimento nos estados e municípios. O projeto prevê a formação de agentes locais para identificar violações de direitos, além de ações voltadas ao enfrentamento da violência e da discriminação contra pessoas idosas.
6: Eleições.
3: Em vigor há mais de 16 anos no Brasil, a lei da ficha limpa sofreu alterações que hoje são contestadas no Supremo Tribunal Federal. A reportagem é de Maria Neves.
10: A lei da ficha limpa, que nasceu de iniciativa popular ainda em 1993 e entrou em vigor em junho de 2010, completa 16 anos com alterações significativas e contestações no Supremo Tribunal Federal. O texto original prevê que políticos condenados à perda dos direitos políticos não podem concorrer novamente a cargos eletivos por até 16 anos. Esse é o caso de senadores que têm mandato de 8 anos. Um dos deputados que assinaram o projeto de lei na Câmara, o deputado Luiz Carlos Raule, do Podemos do Paraná, afirma que somente na eleição de 2024, a lei ajudou a barrar quase 2 mil candidaturas que tinham ficha suja. O parlamentar considera a norma um marco no combate à corrupção no Brasil.
11: Foi um reforço legislativo que fizemos para fortalecer a legislação de combate àqueles que, né, realmente

0: vigor em 2025, reduziu o prazo em que os políticos ficam inelegíveis para, no máximo, 12 anos. O texto do ano passado determina que o prazo de inelegibilidade começa com a condenação por um colegiado e será de 8 anos a partir de então, o que antecipa a contagem de prazo e reduz o tempo em que o político fica inelegível. Se houver outras condenações posteriores, a soma do período em que o candidato não pode concorrer a cargos eletivos deve ser limitado a 12 anos. No entanto, a lei mais recente prevê exceções a essa regra mais branda. Se a condenação ocorrer por crimes de maior gravidade, como lavagem de dinheiro, tráfico de drogas, terrorismo ou outros crimes hediondos, continua a valer a regra antiga, inelegibilidade de 8 anos contados a partir do cumprimento integral da pena. A lei aprovada em 2025 foi contestada pelo partido Rede Sustentabilidade no Supremo Tribunal Federal. A legenda alega que o mérito do texto aprovado na Câmara foi alterado pelo Senado, mas o projeto não retornou para a análise dos deputados, como determina a Constituição. O partido também sustenta no processo que o abrandamento das regras permite o retorno de políticos condenados por crimes graves à vida pública prematuramente. O deputado Chico Alencar, do PSOL do Rio de Janeiro, que já estava na Câmara na época da aprovação da lei da ficha limpa, defende que os ministros do Supremo decidam pela restauração do texto aprovado em 2010.
1: A lei é boa, ela é eficaz relativamente. Teria que retirar e derrubar esse facilitário, inclusive o tempo de inelegibilidade, que foi reduzido recentemente através do próprio parlamento. Então, voltar à sua formatação original seria muito saudável. Eu espero que o Supremo Tribunal Federal decida com olho num preceito constitucional, que é a integridade, que é a ética pública, que é a qualidade da representação, a partir desse princípio constitucional da impessoalidade, da publicidade, da ética, da honestidade.
0: Um pedido de vista do ministro Gilmar Mendes, em maio deste ano, suspendeu o julgamento da ação no Supremo Tribunal Federal. Antes da interrupção da análise, a relatora do processo, ministra Carmen Lúcia, já havia votado a favor da manutenção da lei da ficha limpa de 2010 nos principais pontos contestados pela rede. O único ministro a votar depois da relatora foi Luiz Fux, que concordou inteiramente com o voto de Carmen Lúcia. Da Rádio Câmara de Brasília, Maria Neves.
2: Segurança Pública. André Fufuca, do PP do Maranhão, propõe criar a chamada culpa temerária no Código Penal, para casos em que a pessoa provoca um resultado sem intenção, mas deixa de tomar cuidados básicos diante de uma situação de risco.
3: A proposta de André Fufuca considera culpa temerária os casos em que há um risco grave e evidente de que o resultado aconteça. O objetivo, segundo o deputado, é punir com mais rigor situações de negligência extrema, sem tratá-las como dolo eventual.
2: Ercílio Coelho Diniz, do MDB de Minas Gerais, apresentou o projeto que cria a Política Nacional de Prevenção à Violência contra a Mulher por meio de monitoramento preventivo de risco. A proposta prevê a identificação e o acompanhamento de situações de alto risco antes da ocorrência do crime.
3: O texto de Ercílio Coelho Diniz sugere a integração entre órgãos públicos e a criação de um Banco Nacional de Dados Estatísticos. Em casos de alto risco, o projeto permite medidas como monitoramento eletrônico do agressor e atendimento psicossocial prioritário.
2: Euclides Petersen, do Republicanos de Minas Gerais, é autor da proposta que facilita a responsabilização por crimes de violência patrimonial contra mulheres em situação de violência doméstica e familiar. A medida abrange casos de destruição, subtração ou retenção de bens, valores e documentos.
3: Pelo texto, esses crimes passariam a ser processados por ação penal pública incondicionada, sem necessidade de representação da vítima. Euclides Petersen explica que a mudança reduz os mecanismos de coerção que podem dificultar

0: evitar a denúncia e a responsabilização dos agressores.
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2: Votação.
3: O plenário da Câmara pode votar projeto que estabelece idade máxima de 15 anos para táxis. A proposta prevê também linhas de crédito para compra de carros novos, como informa o repórter Antônio Vital.
4: Ganhou o regime de urgência e pode ser votado a qualquer momento no plenário da Câmara, projeto que define limite de 15 anos de idade para veículos usados por taxistas. A proposta, apresentada pelo deputado Dr. Luizinho, do PP do Rio de Janeiro, também cria linhas de financiamento público para a compra de táxis novos. Para o autor do projeto, a lei atual não estabelece critérios claros sobre a idade máxima dos veículos, nem prevê mecanismos de apoio financeiro para a renovação da frota. A justificativa para a proposta é de que a renovação da frota de táxis dá mais segurança para passageiros e motoristas, reduz a emissão de gases do efeito estufa e estimula a profissionalização dos taxistas. O projeto prevê que o governo federal ofereça linhas de crédito específicas para taxistas autorizados. O texto não estabelece as condições de financiamento, que serão definidas por um regulamento específico, mas prevê prazos de pagamento de até 15 anos. O regime de urgência para o projeto foi criticado por deputados do Novo e do Missão. Para a deputada Adriana Ventura, do Novo, de São Paulo, é preciso definir quem precisa de carros novos e as linhas de crédito podem ter impacto nos bancos públicos.
5: Outros aspectos são importantes, principalmente como está o estado de conservação. Eu, por exemplo, eu ando num carro que tem 14 anos de uso e ele está ótimo, maravilhoso e está tudo certo. Agora, outros com 14 anos talvez não tenha. Então, a gente acha que esse projeto, que a criação de linhas de crédito subsidiadas por instituições financeiras oficiais, transfere risco para o setor público.
4: Já deputados da base do governo votaram a favor do regime de urgência, como explicou a deputada Érica Cocai, do PT do Distrito Federal.
6: Este projeto, ele fala da idade máxima do veículo. É bom que se tenha a noção de que são veículos que rodam bastante, então, portanto, tem uma alta quilometragem. É diferente de um veículo que é usado de forma esporádica. Ao mesmo tempo, tem um financiamento para essa renovação da frota. Isso significa modernizar o serviço e, ao mesmo tempo, valorizar os taxistas.
4: Com o regime de urgência, o projeto que define limite de 15 anos de idade para táxis e cria linhas de financiamento para veículos novos pode ser votado diretamente no plenário da Câmara, sem passar pelas comissões permanentes da Casa. Além do projeto, aguarda a votação pela Câmara e pelo Senado, medida provisória que prevê o financiamento de veículos novos considerados sustentáveis por taxistas, motoristas de aplicativo e cooperativas. Ou seja, os motores precisam ser elétricos, híbridos, a etanol ou flex. Da Rádio Câmara, de Brasília, Antônio Vital.
2: Economia.
0: Lucas Ramos, do PSB de Pernambuco, defende o aumento do limite de receita para que transportadores autônomos de cargas possam ser enquadrados como microempreendedores individuais. A proposta eleva o teto anual de R$ 251 mil para R$ 400 mil e prevê atualização automática pelo IPCA.
3: Relator da matéria na Comissão de Indústria, Comércio e Serviços, Lucas Ramos avalia que a mudança torna o limite mais compatível com a realidade econômica dos caminhoneiros. O deputado reitera que os custos do setor também sofrem os efeitos da inflação.
2: Agricultura.
0: Zé Adriano, do PP do Acre, defende a aprovação de projeto que autoriza até 20 bilhões de reais para linhas de crédito destinadas à quitação de dívidas de produtores rurais afetados por perdas sucessivas. Ele informa que a medida inclui prejuízos sofridos entre 2020 e 2025.
3: O projeto de Zé Adriano retoma com ajustes o que estava previsto em medida provisória que perdeu a validade em fevereiro deste ano. O deputado argumenta que a renegociação das dívidas vai permitir que os produtores continuem a atividade agropecuária.
0: Júnior Ferrari, do PSD do Pará, apresentou projeto que aumenta as penas para quem falsificar, adulterar ou manipular ilegalmente alimentos. De acordo com o texto, a pena passa para reclusão de 10 a 15 anos, além de multa.
3: Júnior Ferrari alega que casos de contaminação e uso de componentes impróprios para o consumo têm se tornado mais frequentes. Para o deputado, a adulteração intencional de alimentos merece penas equivalentes às previstas para a falsificação de medicamentos.
2: Presidência.
0: O presidente da Câmara pediu que a população acompanhe o trabalho parlamentar ao longo do mandato e não apenas no momento do voto. Hugo Mota participou de uma premiação em Brasília, como informa a repórter Silvia Munhato.
7: O presidente da Câmara, Hugo Mota, pediu que os cidadãos acompanhem as atividades parlamentares em todos os anos de cada mandato, para que a avaliação não seja feita apenas na época das eleições. Ele ressaltou a importância dessa fiscalização em cerimônia do Prêmio Congresso em Foco 2026.
8: O que queremos dos nossos representantes? O que faz um bom deputado? O que define uma boa senadora? Perguntas como essas não podem ser feitas apenas de 4 em 4 anos, no momento do voto.
7: O Prêmio Congresso em Foco busca o reconhecimento dos parlamentares mais bem avaliados pelo público em geral e por especialistas. Mota afirmou que, como qualquer pessoa, os políticos também gostam de ter o trabalho reconhecido. Para a fiscalização do trabalho parlamentar, Hugo Mota explicou que a Câmara dos Deputados torna público todo o processo legislativo, como exige um sistema democrático. Para o presidente, cada cidadão terá uma maneira diferente de avaliar o que faz um bom parlamentar, porque são vários os pontos de vista. Mas diz que o importante é que isso não impeça a construção de consensos.
8: O parlamento existe para dar voz às muitas e legítimas divergências em nossa sociedade, mas também para que não percamos de vista o nosso senso de fraternidade, a ideia de que o futuro de cada cidadão está atrelado ao de todos os outros.
7: Os vencedores do Prêmio Congresso em Foco 2026 podem ser conhecidos na página do Congresso em Foco na internet. Da Rádio Câmara de Brasília, Silvia Munhato.
2: Trabalho.
3: Alexandre Guimarães, do MDB do Tocantins, apresentou o projeto que regulamenta as premiações em rodeios, festas do peão e eventos competitivos. A proposta obriga os organizadores a divulgar previamente os valores dos prêmios, as formas de pagamento e os critérios de distribuição.
0: Alexandre Guimarães alega que muitos participantes viajam, pagam inscrição e têm despesas com transporte e alimentação e, no final, o prêmio não cobre os custos. Para ele, a medida promove mais segurança jurídica, fortalece a transparência nas relações e valoriza os profissionais do segmento.
3: Termina agora o jornal Câmara dos Deputados, produzido pela Rádio Câmara, com trabalhos técnicos de Wellington Teles e apresentação de Val Monteiro e Luciana Vieira. Uma boa noite para você.
0: A Voz do Brasil está de volta na segunda-feira. Boa noite e bom fim de semana.
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1: 21:57.
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0: Aos acordes do hino Além das Fronteiras, entra o recesso do seu lar, mais uma audição do programa Libertação Além das Fronteiras, que vai ao ar todas as noites de segunda a sexta-feira a partir das 22 horas às 23 horas. Órgão oficial e informativo das Igrejas Pentecostal Deus é Soberano, que tem por líder e fundador pastor Valdecir Fedrigo e o nosso Deus no comando de tudo desta programação e também das Igrejas Pentecostal Deus é Soberano. O templo sede das Igrejas Pentecostal Deus é Soberano está localizado na rua Anselmo Santa Catarina, esquina com a rua São João del Rei, no bairro São Lucas, antiga Vila Zonta, na cidade de Chapecó. E nessa noite, quem tem o imenso prazer de vos saudar com a mais perfeita e gloriosa paz do nosso Senhor e Salvador Jesus Cristo é o seu irmão em Cristo, o presbítero
1: Tiago Abreu e o cooperador
0: Douglas Moraes. Fiquem todos na paz do Senhor Jesus conosco na audiência desta programação tão gloriosa. Vamos estar anunciando as localidades da obra santa do Senhor, Igreja Pentecostal Deus é Soberano, também os testemunhos de bênção, de milagre e louvores abençoado para edificação da nossa alma. 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

uma libertação além das fronteiras. Estamos entrando aí no recesso do seu lar com essa audição poderosa de Jesus Cristo para a vossa vida. Em nome de Jesus, já vai recebendo aí a paz de Cristo Jesus aí no seu lar, que o Senhor possa entrar através aí das ondas amigas da Condá FM 98.9 com a alegria e a paz do nosso Mestre Jesus Cristo. Estamos aqui enganjados, batalhando pela obra santa do Senhor Jesus, em anunciar também as grandes e poderosas maravilhas de Jesus Cristo. Já queremos anunciar, né, agora, depois daquele culto maravilhoso na sexta-feira aí, né, no Templo Sede, onde esteve o nosso querido pastor Valdecir Fedrigo pregando o Santo Evangelho, as maravilhas de Jesus, as curas divinas, ali os dons da revelação, a palavra de Deus, a unção com óleo, aquele culto glorioso onde compareceu o povo para receber vitória. E tem mais aí, à noite, a madrugada vai se estender aí com o Templo Sede das Igrejas Pentecostal Deus é Soberano, ali na Rua Anselmo, Santa Catarina, esquina com a Rua São João del Rei, no bairro São Lucas, antiga Vila Zonta, bem pertinho aí do Hospital Regional, ali, bem fácil acesso, achar ali o Templo Sede das Igrejas Pentecostal Deus é Soberano. Logo mais aí vai dar andamento daquela campanha poderosa que estamos aí em 3 dias de campanha, da meia-noite até as 3 horas aí da madrugada. Da meia-noite até as 3 da madrugada. Venha orar, venha buscar a face do nosso Deus, porque a própria Bíblia vai dizer: orai sem cessar para receber as grandes vitórias. Meu amigo edileto ouvinte, quer receber vitória de Jesus? Procure Ele, busque Ele, clame Ele, que Ele é a paz para o teu coração, a paz para a tua casa. O nosso Jesus veio, morreu na cruz do Calvário e ao terceiro dia ressuscitou para salvar a nossa alma. Por isso a própria Bíblia vai dizer: buscai enquanto se pode achar, invocai o seu nome enquanto está perto.

0: queremos anunciar aquele culto glorioso, cooperador Douglas, aí pra cidade de União do Oeste, né? Amanhã, aquele culto glorioso, amanhã vai ser uma festa linda, vai começar uma campanha poderosa. Já aí na voz do cooperador Douglas, já vai estar anunciando a localidade na cidade de União do Oeste. Já vamos anunciar a campanha gloriosa, cooperador Douglas.
1: É isso mesmo, presbítero Tiago, diletos ouvintes. Compareça na casa do Senhor Jesus para receber as grandes bênçãos. A Igreja Pentecostal Deus é Soberano. Na cidade de União do Oeste, ouvintes, fica um convite para a sua vida. Se achegar então até a casa do Senhor para receber as gloriosas bênçãos do Pai, do Filho e do Espírito Santo de Deus. Cidade de União do Oeste, Igreja Pentecostal Deus é Soberano, está localizada na Avenida São Luís, nas alturas do número 410, bem em frente ali o Mercado Avenida. Compareça todo sábado a partir das 18 horas, a Igreja Pentecostal Deus é Soberano já estará de portas abertas na oração para receber o grande milagre do Senhor Jesus Cristo, presbítero Tiago.
0: Isso mesmo, cooperador Douglas. Vai dar início àquela campanha gloriosa, o livro da grande vitória. Você vai chegando até a igreja, já vai escutando aquele eco de aleluia, aquele eco de glória a Deus, aonde o Senhor Jesus vai te receber com a calorosa presença do Espírito Santo. Vai estar ali na porta o livro da grande vitória, já vai anotar o seu nome, vai colocar a fotografia, vai estar ali lançando nas mãos do Senhor todas as tuas ânsias, todas as tuas petições, e Jesus te alcançará a grande vitória. 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

0: Os ediletos ouvintes que estão na escuta desta programação, quando são 10 horas e 10 minutos, já vamos estar largando o testemunho de bênção e de vitória. É mandar saudação então aí pro povo de União do Oeste, né? Amanhã aquele culto glorioso na presença de Jesus. Com certeza o Senhor ali vai estar te esperando de braços abertos. Olha, amados ediletos ouvintes, que marca poderosa, né? A Bíblia vai dizer que o nosso Senhor ali pendurado no madeiro, com os braços abertos, que maravilha, né? É um sinal glorioso que ele morreu ali a sua carne, com os braços abertos, como o sinal te esperando, né? Te esperando, te convidando para tu estar sempre aos pés dele para receber vitória. Já queremos anunciar a obra santa de Jesus Cristo, né, cooperador Douglas? Aí o templo sede das igrejas pentecostal, Deus é soberano, no dia de domingo, né? Já começa a grande festa na presença de Deus, já a oração, né? Aí vamos se dizer assim, né? Vai se estendendo, porque na sexta-feira, agora à meia-noite, vai ter o segundo dia da campanha de oração. É da meia-noite às 3. Aí passa aí o dia, culto lá em União do Oeste. Depois da meia-noite, no templo sede, de novo, a oração da meia-noite às 3 horas da madrugada. E logo pela manhã, o Ministério de Oração, templo sede, cooperador Douglas.
1: É isso mesmo, diletos ouvintes do programa Libertação Além das Fronteiras. A oração, nós movemos a mão do nosso Deus, o Todo-Poderoso. É através da oração que a igreja do Senhor vai marchando para o céu, vai recebendo as vitórias de Cristo Jesus Cristo. Ali, então, o templo sede das igrejas pentecostal, Deus é Soberano, está localizado na rua Anselmo Santa Catarina, esquina com a rua São João del Rei, no bairro São Lucas, antiga Vila Zonta, na cidade de Chapecó. Venha orar, ouvintes de casa, venha receber as bênçãos do nosso Deus Todo-Poderoso, venha receber os grandes milagres, as grandes curas, através da oração, presbítero Tiago.
0: Isso mesmo, cooperador Douglas, a vitória Jesus tem para nos alcançar. A vitória o Senhor tem nas suas mãos, porque a própria Bíblia vai dizer que Ele é Senhor dos senhores, Rei dos reis, Jesus de Nazaré, aquele que está sentado no trono de glória, venceu por nós na cruz do Calvário. Como o cooperador Douglas estava falando, a oração é a chave da vitória, é aquele culto logo mais à noite, no domingo, a partir das 6 horas da tarde, vai iniciar ali também com oração, ministério da oração às 6 horas da tarde, se estenderá para a noite, ali 7:10, 7 horas, já começa ali os louvores, a primeira parte do culto maravilhoso. Logo mais ali vamos estar ali assumindo o santo altar do Todo-Poderoso. Eu, presbítero Tiago Abreu, vamos estar pregando o santo evangelho. Vamos estar anunciando a presença de Jesus. Vamos estar falando das grandiosas e magnífica o poder de Cristo Jesus. Venha, venha, amado e dileto ouvinte, neste domingo. Vamos estar ali para Deus derramar toda a vitória. E estas pessoas que comparecer vão ser como esta pessoa aqui, ó, que já vamos largar o testemunho desta pessoa que veio até a igreja pentecostal, Deus é soberano, foi alcançada com o milagre de Jesus. Preste atenção, se tu vir à casa de Deus, receberá milagre como este. Maravilha de Jesus! Como o nosso Jesus opera milagres! Olha esta pessoa, né? Ela mesmo dizendo, né? sangrava o seu nariz, não tinha como estancar, né? É, eu digo algo maravilhoso para a vossa vida. A medicina, ela é maravilhosa. Os médicos é por Deus. Mas quem faz milagre é Jesus de Nazaré.

0: maravilhoso, né? O carpinteiro, glória a Deus. Ele é especialista, ele tá com a olaria, né? Para moldar os vasos, né? Aquele que cai na mão do carpinteiro, né? Tanto seja em qualquer situação da vida, o nosso Jesus é o que cura, é o que liberta, é o que salva, como este louvor aí, ó, que nós estamos escutando. Já queremos anunciar a obra Santo Senhor, Cooperador Douglas, vamos aí para a cidade de Xanxerê, aquele culto glorioso, aquele culto maravilhoso na presença de Deus, né? Aí já desde as 6 horas da tarde, a igreja já aberta para o Ministério de Oração, a localidade aí da cidade de Xanxerê, para os diletos ouvintes. Cooperador Douglas.
1: É isso mesmo, presbítero Tiago, ali na cidade de Xanxerê, então no domingo, a partir das 18 horas vai estar acontecendo um glorioso culto na presença do nosso Deus, o Todo-Poderoso, na Igreja Pentecostal Deus é Soberano, cidade de Xanxerê, a Igreja Pentecostal Deus é Soberano, está localizado no bairro Monte Castelo, Rua Gonçalves Ledo, número 876, esquina com a rua Euclides Marinho. Compareça para um grande milagre, diletos ouvintes, porque Jesus Cristo opera em nosso meio maravilhas, na pregação, nos louvores, nas revelações do Espírito Santo. Venha para receber grandes vitórias do nosso Senhor Jesus Cristo.

É isso mesmo, diletos ouvintes, eu disse cidade de Xanxerê. A Igreja Pentecostal Deus é Soberano está localizado no bairro Monte Castelo, Rua Gonçalves Ledo, número 876, esquina com a Rua Euclides Marinho. Todo domingo, a partir das 18 horas em diante, a igreja já estará aberta com o ministério de oração, porque através da oração nós recebemos as bênçãos do Pai Todo-Poderoso.

E diretos ouvintes, eu quero aqui também anunciar o número de telefone aqui da rádio, também o meu número de telefone particular, se tu queira ligar pra cá, né? Até mesmo mandar uma mensagem de texto, né? Para estar aqui nós anotando seu nome para o final desta programação e vamos estar orando pela vossa pessoa, pela vossa família e Deus assim dando vitória, né? Eu quero mandar saudação, né, para o povo ali de Xanxerê, né? Um povo abençoado aí que tem comparecido até a Igreja Pentecostal. Deus é soberano, todos os irmãos. Que Deus possa dar vitória para a vossa vida que está na escuta. Ali também a família Menin, ali da cidade de Xanxerê, da cidade de Xaxim, sempre estão aí na escuta. Também os irmãos aí da cidade de Xanxerê. Que Deus possa te dar vitória. Mas já quero lhe pedir que agora, por gentileza, pega ali o papel, a caneta, para estar anotando o número de telefone aqui da Rádio Condá FM 98.9. Pega aí o papel, pega aí a caneta. Vou te dar alguns segundos aí para tu poder apanhar caneta e papel.

0: É isso aí, diletos ouvintes. Já queira anotar aí, então, o número aqui do telefone da rádio, né? O número do telefone aqui da rádio Condá, 98.9. É, vamos aí, o 49, o DDD, né? 49, o DDD do estado de Santa Catarina. Talvez tu tá fora aí do estado de Santa Catarina, queira ligar pra cá, tem que ali ajustar ali o número 49-33-61-31-10. Vamos repetir pausadamente, número por número. 3-3-6-1-3-1-1-0. 33-61-31-10. Agora, vamos escutar esse testemunho de bênção aí.
1: Testemunha, mas eu vou dar porque eu prometi uma semana antes, que eu tava cansada de ver ela gastar dinheiro, cansada. Daí ela disse, eu não tenho mais força, mãe, eu não aguento mais. Daí eu disse, não, se você, né? Eu levei óleo de todos eles.
2: Passou óleo nessas pessoas todas.
1: E disse, você vai ter coragem, assim, ela disse, eu não posso nem parar de pé, não consigo nem comer mais, nem dormir. Daí eu falei, mas se tu fizer um voto com Deus, que você já foi curada quando era pequena por Deus, ele vai à educação, nunca mais tu vai gastar com ele.
2: Olha aí.
1: E a partir daquela hora ela tava saindo com vergonha de pedir, né? Daí eu falei, eu sei se era da esposa, o pastor.
2: Certo.
1: Falar com o senhor, né? Meu Deus, ela disse que até ela recebeu, porque disse que queimou tudo da cabeça dela.
2: Olha aí, que maravilha. É. Foi curada na hora,
1: irmão. Foi curada na hora.
2: Que dia que foi?
1: Foi sexta passada.
2: Sexta passada,
1: olha aí. A criança chegou em casa, coisa que não podia deitar mais na cama. Chegou em casa, largou lá, brincava com os pezinhos.
2: Olha que maravilha.
1: Eu falei, eu disse que Jesus cura.
2: Tá vendo?
1: Eu acredito em médico, mas eu não acredito.
2: Maravilha.
1: Eu acredito em Deus.
0: É isso aí, diletos ouvintes, olha que maravilha esse testemunho, né? Como Deus toca, como Deus cura, como Deus opera sinais de maravilha. Então venha até uma igreja pentecostal, Deus é soberano. Agora, diletos ouvintes, eu quero que tu venha anotar também o meu número de telefone, o particular meu, né? Se tu queira anotar aí na sua casa também, é, o meu número, né, de telefone, Presbítero Thiago, tu queira me ligar, então, no número 49... 999-615895. Vamos repetir então para você poder, os diletos ouvintes, então anotar aí na sua casa. 49-999-615895. Anote aí na sua casa, porque Deus vai fazer milagre na sua vida, como esta pessoa testificando este milagre maravilhoso. Eu quero que tu preste atenção nos testemunhos largados de bênção, de vitória, de milagre que Deus tem feito em todo o povo que vem até a casa de Deus, ali recebe o milagre através dos dons do Espírito Santo, do Pai Poderoso. Receba na tua casa também a tua vitória.

0: É isso aí, amados e diletos ouvintes, muita gente ligando pra cá, amados irmãos, queridos em Cristo Jesus, muitas pessoas pedindo aí, pedidos de oração, né? Estamos aí em quatro aqui na rádio e estamos todos anotando o nome das pessoas, que benção, continue ligando, vamos orar por todos aí. Ao final desta programação, nem vamos dedicar aí 15 minutos, cooperador Douglas, 15 minutos de oração aí, para nós poder orar por todo o povo que está ligando. É muita gente, que benção, que maravilha, milhares e milhares de diletos ouvintes, né? Mandar saudação então para o povo lá do Paraná, né? Lá em Santa Helena, Paraná, né? Santa Helena, ali a Franciele Camargo. Franciele Camargo, seus filhos Max e Max Ellen e Gael, Raíssa, Sofia estão escutando o programa lá na cidade de Santa Helena, no Paraná. Que benção, que maravilha, o povo ali de fé, coragem, Deus, eles estão pedindo aí oração. Também a Tatiane Antunes e o Claudemir lá na cidade de Modelo, que Deus possa abençoar todas as nossas vidas. Vamos estar orando por todo este povo aí. Também o nosso irmão lá, também em saudação lá, o nosso irmão querido Pedro Nunes, né? Lá de Saltinho, ligou pra cá também pedindo oração, irmãos. Se nós formos aí falar todas as pessoas que estão ouvindo, nós vamos aí gastar um... não gastar, né? Vamos aí falar de muita gente aí, mas no final desta programação já vamos dedicar a todos aqui que estão ligando pra cá, ali os irmãos, diletos ouvintes, porque este programa é um programa em prol de anunciar a obra santa do Senhor e também orar pelas vossas vidas. Mas já queremos anunciar a obra santa do Senhor, por isso estamos aqui. Este programa é um órgão informativo das igrejas pentecostal. Deus é soberano, informando aí as campanhas, informando aí também aí todas as bênçãos, as orações, aonde as congregações se localizam. Deus dando vitória. Vamos aí para a cidade de Pinhalzinho, cooperador Douglas, aí na cidade de Pinhalzinho no domingo, né? Ali na direção do nosso querido presbítero João Carlos Ribeiro, ali a sua esposa, a cooperadora Cássia, ali no, na cidade de Pinhalzinho, no bairro Maria Terezinha, na rua Jerônimo Winkler, número 100, ao lado do reservatório da Kazan, ali neste domingo de grande vitória, a partir das 6 horas da tarde, já inicia com a oração, depois ali vai se estendendo aquele culto glorioso, campanha na presença de Deus, e assim Deus dando vitória, cooperador Douglas.
1: É isso mesmo, presbítero Tiago, compareça na casa do nosso Deus Todo-Poderoso para receber as mais gloriosas as bênçãos do Pai, do Filho e também do Espírito Santo de Deus. Jesus, ele te convida, amados e diletos ouvintes, para tu estar recebendo uma grande vitória, uma cura divina, um milagre da parte do nosso Senhor Jesus Cristo. Olha só, presbítero Tiago,

0: habita em nossa vida.
1: Reverência, dobre os joelhos em adoração, que muitas bênçãos dos céus cairão.
2: Saudação, nosso querido pastor Valdecir Fedrigo, a sua esposa, cooperadora Ivanete Fedrigo, toda a família aí que está na escuta nessa noite. Saudação, nosso querido pastor Valdecir Fedrigo. Deus abençoe a vossa vida, o nosso pai na fé. Deus dê vitória à sua vida, o nosso querido pastor Valdecir Fedrigo. Nós queremos já anunciar mais da obra Santo Senhor. É logo mais aí, vamos estar já na oração, né? Cooperador Douglas, já vamos estar entrando na oração. Porque vai começar aquela campanha poderosa. Vai começar aquela campanha gloriosa na presença do nosso Deus, o Todo-Poderoso.

0: sua bênção, minha querida.
1: Cumprimento a igreja com a paz do Senhor, amém?
0: Amém,
1: Jesus. Quero dizer que eu estou feliz por estar aqui mais uma vez, mais uma
0: amém,
1: noite,
0: Jesus.
1: Para adorar o nosso Deus. E eu quero contar a bênção que eu recebi ontem à noite também, o primeiro dia da campanha. Eu estava com uma dor de cabeça que eu não podia... Se ficava bem ruim, né? Parecia que tinha vontade de vomitar, sabe? Daí, no momento que o irmão colocou a mesa aqui, eu passei a mão no óleo ungido e depois sentei no meu banco, coloquei aqui sim atrás na minha cabeça, a mão se sumiu na hora.
0: Na hora,
1: a Deus. E eu agradeço a Deus porque Deus é fiel.
0: Nessa campanha, irmã, nessa campanha, Pai, agora, Filho, Espírito Santo.
1: Primeiros dias de campanha.
0: A senhora colocou a mão no óleo.
1: No óleo.
0: Estava com uma dor de cabeça muito forte.
1: Sim.
0: Foi na hora, o milagre.
1: Foi na hora.
0: Quem lhe curou, irmã?
1: Jesus.
0: Jesus de Nazaré. Pode.
2: Maravilha do nosso Jesus. Olha só esta pessoa sendo tocada com o poder do nosso Deus. Esta campanha gloriosa, Pai, Filho e Espírito Santo, estava ali essa irmã, ali o presbítero da casa de Deus, ali com o óleo santo, derramou e ungiu ali a mesa. E essa irmã tocou com suas mãos, recebeu o milagre, porque o nosso Deus é poder.
3: Deus é santo, o meu Deus é juiz, o meu Deus.
2: E vai começar aquela campanha gloriosa, diletos e amados ouvintes, cidade de Chapecó será abalada. O poder de Jesus Cristo, o poder do anjo do Senhor vai impactar. Satanás já não está resistindo. Satanás já está batendo em retirada, porque quando o general de batalha, Jesus de Nazaré, está à frente, Satanás tem que sair para o povo de Deus passar.
3: Poderoso é o meu Deus, poderoso é o meu Deus.
2: Já queremos anunciar então, aqui no templo sede das igrejas pentecostal Deus é Soberano, Cooperador Douglas, aonde fica a localidade?
4: É isso mesmo, presbítero Tiago, e diletos ouvintes, o templo sede das igrejas pentecostal Deus é Soberano está localizado na rua Anselmo Santa Catarina, esquina com a rua São João del Rei, no bairro São Lucas, antiga Vila Zonta, na cidade de Chapecó. Compareça para um grande milagre da parte do Senhor Jesus Cristo, presbítero Tiago.
2: Isso mesmo, cooperador Douglas, a campanha intitulada Senhor Jesus venha sobre nós com poder e grande glória.

que entraremos com esta campanha. Senhor Jesus, venha sobre nós com poder e grande glória. Vai estar o nosso querido pastor Valdecir Fedrigo ali com os diletos e amados ouvintes, os irmãos em Cristo Jesus, você de outra dominação evangélica, livre pensador, venha à casa de Deus. Servo de Deus vai estar aí pregando o Santo Evangelho nesta campanha. Senhor Jesus, venha sobre nós com poder e grande glória. Venha receber da parte de Jesus Cristo a tua vitória. Venha receber da parte do Senhor o teu milagre. Lembrando também, ali no dia 7 de setembro, vai ser, olha só, 4, 5 e 6, a campanha. O Senhor Jesus venha sobre nós com poder e grande glória. E no dia 7, a partir das 9 horas da manhã, vai ali estar o templo sede das igrejas pentecostal Deus é Soberano, já de portas abertas para aquela poderosa oração. Vai ter ali ensinamento da palavra de Deus. Também vai ter muita oração até as 3 horas da tarde. Eu disse, templo sede das igrejas pentecostal Deus é Soberano, Rua Anselmo, Santa Catarina, esquina com a São João del Rei, no bairro São Lucas, antiga Vila Zonta, na cidade de Chapecó. Deus impactará. O poder do Espírito Santo vai ser algo tremendo na nossa vida.

Diletos e amados ouvintes, eu quero que tu possa agora dobrar os seus joelhos. Já vamos aí para a oração, né? Prometemos aí 15 minutos de oração. Já vamos ouvir parte desse louvor. E todos nós vamos estar orando com os diletos e amados ouvintes.

Deus poderoso, o teu nome Jesus Cristo, maior do que muito mais maior, a glória, a majestade ao teu santo nome, Senhor. Eu quero vir agora nesse momento junto com os servos de Deus dedicar este momento de oração, porque eu sei, Senhor, são poucos minutos. Eu sei, Senhor, são poucos minutos, mas também sei, meu Deus, que o Senhor dará-nos as grandes vitórias através da oração. Então eu peço agora encarecidamente por todos os diletos e amados ouvintes, milhares e milhares, Senhor, que estão na escuta desta programação. Eu oro agora, Senhor, em favor da Carmelinda, Senhor, lá em Capitão, no Rio Grande do Sul, Senhor, que pede oração por toda a sua família. Oro, meu Deus, agora pelo cooperador Evandro, pela Débora, cooperadora

seu filho Jessé, visita este lar, visita esta família, visita mesmo, Senhor, com grandes milagres, com grandes vitórias. Sim, meu Deus, porque o Senhor é o que vai abençoar, sim, a todas as vidas, sim, meu Deus, a todos os lares que estão na tua presença agora em oração. Sim, meu Pai do céu, porque sabemos, ó Deus, que quem enviará o grande milagre, a grande vitória, será a tua mão poderosa. Por isso eu oro agora, meu Deus, pelo presbítero Douglas e a sua família. Oro pelo seu lar, Senhor, por todas as vitórias na vida do teu servo. Oro, Senhor, em especial também em favor da minha esposa. Sim, meu Deus, as minhas filhas, os meus filhos, a cooperadora Simone, Senhor. Oro pela tua serva, a cooperadora Fernanda, o seu lar, a esposa do teu servo, o cooperador Douglas. Oro pelo meu querido pastor Valdecir Fedrigo. Oro pela sua esposa, pelo seu lar. Oro, meu Deus, pelo cooperador Everton, a sua esposa, ali a irmã Débora, sua família. Oro pelos irmãos lá da cidade, ali de Santa Helena, Senhor, a Franciele Camargo, todos os seus filhos. Também, meu Deus, a Tatiane Antunes, ali na cidade de Modelo, Senhor. Oro, Senhor, pelo Pedro Nunes, ali da cidade de Saltinho, Senhor, que está ali à espera desta cirurgia, meu Deus. Mas o Senhor vai abençoar, vai livrar a vida dele e da família. Pai querido, oro agora também pela cooperadora Diana, ali pelo seu esposo Cláudio, pela pequena criança Nicole, Alice, Luísa, Senhor, para que o Senhor dê vitória. A Maria Rosa, Senhor, de Três Palmeiras. Sim, meu Deus, ali o Pedro, ali no bairro Expoente, e toda a sua família. Senhor, meu Deus, ali a Maria Tereza de Vicente Dutra, no Rio Grande do Sul, Senhor. E pela Josefa, meu Deus, vai tocando, vai abençoando todos estes lares, todas essas vidas, ó Pai. Oro pela irmã Rosane, Senhor, a sua família, que lá na cidade de Nova Erechim estão na escuta desta programação. Ela pede oração em especial, Senhor, pela Alba Marisa, também pelo Valdir André Abreu, Senhor. Visita mesmo com vitória, visita mesmo com milagre, Senhor. Oro pelas campanhas em andamento. Oro, meu Deus, por todas as vidas, os corações que fazem agora desta programação, Senhor, um culto lá na sua casa. Olha quantas pessoas, meu Deus, tão distante. Olha como esse meu irmão Enio, Senhor, lá da cidade, ali de Clevelândia, no Paraná, que aceitou a Jesus, reconciliou e já veio até o templo sede, Senhor, com a fé viva. Abençoa ele, Senhor, que ele possa, meu Deus, cada vez mais receber as vitórias de Jesus. Sim, que a igreja possa chegar, meu Deus, logo, logo, nestas localidades, nessas cidades. Oh, meu Deus, o Senhor sabe que o nosso coração está aberto, Senhor, para pedir, Senhor, estas grandes portas. Vai preparando, Senhor, os obreiros, vai preparando a nossa vida. Vai preparando, Senhor, porque não adianta só pedir para o Senhor abrir, se nós, o nosso coração não estiver aberto, meu Deus, para ir fazer a tua obra, para ir fazer o teu ide, para ir fazer, Senhor, a tua vontade. Sim, então prepara o nosso coração cada dia mais e enche de fé. Enche de graça, Senhor, visitando todos os diletos ouvintes, visitando a todas essas pessoas, Senhor, que de uma forma ou de outra tem contribuído para manter o programa de rádio, para manter, Senhor, esta programação no ar, para manter, meu Deus, aquilo que provém do nosso Deus Todo-Poderoso. E eu sei, meu Deus, que muitas bênçãos, que muitos milagres o Senhor virá a abençoar estas vidas, a abençoar estes corações, com muitas vitórias, com muitas bênçãos. Eu oro, meu Deus, pelos acamados. Eu oro, meu Deus, pelos enfermos. Eu oro, meu Deus, por aquele e aquela que agora nesse momento, o Senhor, seja aí nos hospitais, seja nas cadeias, seja onde tiver esta pessoa, talvez ali no seu carro,
talvez ali em viagem com seu caminhão, talvez, meu Deus, ali não sei que situação está vivendo esta pessoa, mas agora está entrando, meu Deus, agora a nossa voz para orar por esta pessoa, meu Deus, porque muitas pessoas, ó Pai, com certeza agora

0: orando conosco. Sim, meu Deus poderoso, sim, meu Deus glorioso, nós oramos com a mais poderosa fé que o Senhor nos alcançou. E eu peço mais, Senhor, eu peço mais da Tua presença. Sim, meu Deus, venha abençoar, venha dar vitória mesmo, Senhor. Porque nós cremos, ó meu Deus, que esta caminhada, como o apóstolo Paulo dizia, Senhor, a caminhada no Senhor, sim, meu Deus, a caminhada em Ti, estando com o coração aberto, estando com a vida voltada para a Tua grande obra, nós temos a plena certeza que o Senhor alcançará muitas vitórias para esses diletos ouvintes, para estas vidas que precisam do tocar do Teu Espírito Santo. Visita também, Senhor, o presbítero João Carlos Ribeiro, a sua esposa, a sua pequena criança, a Betina, Senhor. Visita os diletos ouvintes, os meus amados e irmãos queridos na fé, ali da cidade de Pinhalzinho, meu Deus, o nosso irmão Vilmar, o nosso irmão Adilson, a cooperadora Otília, Senhor, também a nossa irmã Maria, também a nossa irmã cooperadora Adriana, o seu lar, a sua família, Deus dê vitória, Deus abençoe, no teu nome, Jesus Cristo.
1: Sim, poderoso Deus e eterno Pai maravilhoso, é diante da Tua presença, Senhor, aonde nós temos a certeza, Senhor Jesus, que vamos receber a grande vitória, meu Pai. Deus querido, Deus amado, eu oro agora também, Senhor, por estes milhares de ouvintes, Senhor meu Deus, desta programação tão gloriosa. Ó Pai fiel e verdadeiro, Senhor dos senhores, o Senhor é Deus que pode libertar, o Senhor é Deus que pode transformar a vida, ó Pai, o Senhor é que pode tirar o homem lá da droga, lá da

Vai abrindo as portas, ó Pai, levantando obreiros e obreiras com coragem para fazer a Tua obra, Senhor meu Deus. Alcança a vitória, Senhor, visita os hospitais.

grande milagre e a tua grande bênção, Senhor. É o que nós te pedimos e te agradecemos, em nome de Jesus Cristo. Amém e amém, Jesus.

0: chega ao término de mais uma audição do programa Libertação Além das Fronteiras, que vai ao ar de segunda a sexta-feira pela Rádio Condá FM 98.9, programa e ministério na responsabilidade do pastor e fundador Valdecir Fedrigo. Ouvintes, este programa volta na segunda-feira a partir das 10 horas da noite até às 11 horas da noite. Agora, quem se despede com a mais perfeita paz de nosso Senhor e Salvador Jesus Cristo é o seu irmão em Cristo, cooperador
1: Douglas Moraes e presbítero
0: Tiago Abreu. Fiquem todos na paz do nosso Senhor e Salvador Jesus Cristo, ouvintes!

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0: de acostumar. 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
1: Alô, belo dia! Ai, mundo velho, maquitante!
2: É, obrigado quem já tá mandando dizer que tá assistindo, tá ao vivo, mas daí sim. Um abraço a todos vocês, nosso muito obrigado, de coração mesmo, tô mandando lá para Curitiba, lá no Paraná, meu grande amigo, meu irmão de coração, Antônio Luiz Tonial. E também quem está ouvindo nós lá em Toledo, o Zé Araújo. Zé Araújo, um abraço para vocês. Também mandou aí para nós. O Paulo Show já tá se preparando, porque hoje tem show lá no Bela Vista, no Bar do Melo, né? Tem show lá. Almoço e show. E o Polaco da Fazenda Zandavara, que está nós ouvindo já. Muito obrigado a esse pessoal. E a minha esposa lá em casa também está ouvindo e assistindo. Vamos ouvir então com os gauchinhos. Eu convido todo esse pessoal para o meu rancho visitar. Meu convite!

0: Beleza, beleza, você está ouvindo e assistindo o Grande Rodeio com da... Ah, que tal? Esse gaúcho tá meio engripado, mas não fale isso, Aldurino, não fale isso aí. 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Agora tá, deu uma marmita aí para nós comer, né? A marmita e tudo. Né? O que que acha? Lucas, o que tem? O que que tem que tá aborrecido? Diz um bom dia aí, rapaz. Diz um bom dia.
1: Bom dia, Odorindo. Bom dia aos ouvintes. Oh,
0: me quebrou. Foi seu vozeirão, me quebrou, né?
1: Quebrou nada.
0: Que tal se fosse você vir pra cá e eu ir pra lá? É? Talvez sim ou talvez não?
1: É. Quem sabe?
0: É, olha que os dias. Você já podia estar dando lá, cara. 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Um abraço aí ao meu amigo Germar Nandi, né? Germar Nandi tá ouvindo a gente, tá ouvindo a gente. Que bom, né, Germar? Não é só o Germar, tem muito mais gente, né? Mas o Germar Nandi é grande patrocinador do Grande Rodeio Condá. Tudo grande, né, Germar Nandi? Um abraço. Chopando na casa de show matiné, todo sábado à tarde, domingo à tarde, na terça-feira. Quem chegar antes das 4h30 não paga ingresso no Chopana nas terça-feiras. Entende bem que é nas terça-feiras. Quem chegar antes das 4h30 não paga ingresso no Chopana. E hoje à tarde, pessoal, estão convidados para participar no Chopana Casa de Show. 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É, o restaurante é de segunda a sexta, né? No sábado não tem almoço, né? Por causa das firmas. A maioria não trabalha no sábado. É, não trabalha no sábado, né? E ainda mais ali na linha São Roque, que o pessoal atende da segunda a sexta-feira, almoço. Almoço é meio-dia, né? É, a partir das 11 horas já tem almoço ali na linha São Roque. Oi, mundo velho! Bom demais, demais, demão! Achou o Tia Remangue vem aí com os milongueiros? Mas, ia, mundo velho! Aí, a Braulino! O Braulino e a Rosa que estão ouvindo nós, um grande abraço. Eles estão mandando lá para os seus grandes amigos, Darcy Sheire, da Escolha Cheira, Dona Terezinha, e manda também lá pra Cachoeira, pro Vilso, seu irmão, e o outro irmão dele, como é que é o nome? Eu não sei, mas mora no Santo Antônio. Braulino, um abraço, estará conosco dia 6 de setembro, no próximo domingo, no Grande Costelão, lá na comunidade Santa Luzia, do bairro Líder. Estaremos lá, se Deus quiser, no próximo domingo, dia 6, Grande Costelão, apenas R$55 por pessoa. E à vontade, pode comer à vontade, com acompanhamento, com tudo. No Santa Luzia, no próximo domingo, essa grande promoção no bairro Líder, na comunidade Santa Luzia. É um costelão da comunidade. Vou trazer música? Então te arremanga e vente. Vamos ouvir.
2: Atenção, vamos soltar o

Oh, oh, yeah! Lado carré, manga e vem, uia! Os milongueiros tocaram algum fandango na região, o tempo que eu empresava, conjunto em Porto Alegre, né? Tocou em Rio dos Índios, tocamos em Ronda Alta, junto com os gauchinhos, Xanxerê, Medianeira, né, Duas, Três Leis, é que eu me lembro, né? Mas tocou mais do que esses fandangos, os milongueiros, Leoniro, velho milongueiro, e o Antoninho Duarte, né? Grandes amigos meus de longas datas, né? Tudo isso aconteceu na minha vida, Lucas, né? Tudo isso aconteceu, né? 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E os terrenos é de 360 metros, é 13 por não sei o quê, né? Você não sabe o quê, por que tá falando. Tá bom pra ti, tá bom pra mim, tá bom pra todo mundo. Uia! E hoje tem show. Tem show com o Paulo Show lá no Bar do Melo, lá no Bela Vista, lá no bairro Bela Vista. Tem show com o Melo hoje é meu dia, né? Todo mundo convidado a participar, né? Tá bom? 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Como é que eu vou dizer Irene Stonoga? Mas como é que eu aprendi a dizer Irene Stonoga? Mas é o colégio Irene Stonoga, né? O Darcy Sheire, o Gilmar Nandi. Eu não, uma hora é cheiro, outra hora é cheiro de novo, outra hora é cheiro de novo, né? O Braulino está dizendo que você é de primeira qualidade, né? E vamos lá, no próximo domingo, dia 6, Costelão. Convite, Costelão no Santa Luzia. Dia 6 do 9, no próximo sábado, às 10 horas, Santa Missa, às 12 horas, Costelão. 14 horas, Matiné com Flávio e outro. Odair, Flávio Odair. 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Um abraço, Leocir. Estão convidando o pessoal do bairro Bela Vista, lá o Setembrino de Andrade, para participar desse costelão no próximo domingo. Também estão convidando lá o Zanella, o Rogério Zanella. 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Que
tá nós, né? Que tá nós, né? Então nós é nós e vocês é vocês. Tá bom pra ti, tá bom pra mim, né? Tá bom pra todos nós, né? Né, Darcy? Não, Darcy. Mas, oh, meu Deus do céu, depois eu falo. Mas eu vou falar. Tenho medo de falar. 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Tá bom pra ti, tá bom pra mim, né? E hoje, o que tem hoje? Tem o show com o Paulo Show, lá no Bar do Melo, no Bela Vista, lá no Bar do Melo. Essa música é um pedido do patrocinador, o meu grande amigo Darcy Scheire, que está ouvindo a gente, né? Ele, a dona Terezinha. Eu quero mandar um abraço de coração a essa gente maravilhosa que estão ouvindo o Grande Rodeio Condá, né? Ele disse que vai ouvir o Bomba Cheijola, que eu vou apresentar hoje também, né? Eu e você, Lucas. Te vira, rapazinho. Tá? Tá tomando café ou tá tomando água? Café já? Mas o bicho louco! Maluco de noite! Vamos trazendo então, Darcy. Vai lá, bicho velho. Relíquia de amor, Valdico e Vildoco.

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18: Ao demais, demais, irmão. Paulo Show está mandando um abraço pro Severino Gato. Alô, Severino Gato. É grato, é gato. Aldorinda, é gato, é gato. Eu também estou mandando um abraço pro Severino Gato. Vamos ver o que ele diz aqui. Bom dia. Bom dia, bom dia, né? Polaco mandando imagem de figurinha, mas aí sim, Polaco, te ajeita, animal, né? Esse horário não é horário de figurinha, esse horário é horário do Grande Rodeio Condá. É de programa, é do programa Grande Rodeio Condá, né? É, tá aí mandando figurinha do gato, mas que eu quero, rapaz do céu, mas o gato é, ele mandou por causa que o gato tá ouvindo o programa, né? Um abraço, meu grande amigo Polaco, pra toda a tua família aí, né? É tirar um sarro, mas é, o Polaco é meu amigo, bem meu amigo. 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Meu amigo Zanin, um abraço para você aí e tudo de bom. E obrigado aí por sempre estar prestigiando a gente, né? Convite para Costelão é nesse próximo dia 6, ali no Santa Luzia, bairro Líder. Às 10 horas, Santa Missa. Às 12 horas, Costelão. Às 14 horas, Matiné. É com a animação do Flávio Odair. Quem quiser ingresso, né? Estou mandando um abraço lá pro Wilson de Oliveira. Alô, Wilson de Oliveira! Vamos nesse Costelão, rapaz. Não fica aí se bobeando. Dia 27 de setembro. Tem o quê? Deixa que eu vou falar, rapaz. Se tu não deixar eu falar, como é que eu vou falar? Tem gaitaço em Nonoai. No Rio Grande do Sul. Uma promoção lá da Rádio Clube. E também da Dorilde da Silva. Então, gaitaço, dia 27 de setembro em Nonoai, Rio Grande do Sul. Dorilde da Silva, um grande abraço para você. E 54-999-3740-94, é o WhatsApp da Dorilde. 54-999-3740-94, é o telefone da Dorilde, que está convidando o pessoal para participar desse gaitaço dia 27 de setembro. Lá caio eu, né? Então tá. Dorildo, um abraço para você, obrigado aí por estar sempre assistindo a gente. Eu mando lá para o Selvino Boita, que está lá no Porto Seguro, na Bahia. Tô mandando um abraço pro Selvino Boita. Tô mandando um abraço para o pessoal ali de Alpestre, Orildo Tavares. Tô mandando também para o Pilo, meu amigo Pilo, que está ouvindo a gente. Muito obrigado a todo esse pessoal de Alpestre, Rio Grande do Sul, Brasil, mundo velho. Vamos que vamos, e dele que dele, quem canta seus males espanta. Vamos ouvir Adelar Bertucci, os reis do fandango.

barbaridade, coisa mais linda do mundo, né? Adelar Bertucci, os Reis do Fandango. Uma das melhores formações que os Bertucci fizeram, os Reis do Fandango, né? Meus grandes amigos, Adelar Bertucci, Edson Capanga, que era o... Já morreram, já foram, né? Mas linda a música. Mas eu, se eu pudesse ouvir uma música, tocar 10 vezes para ouvir essa música aí, eu fazeria. Era muito bom, não era um pouco bom, era muito bom. Adelar Bertucci e os Reis do Fandango. Virso Medeiro, meu primo, meu parente lá em Alpestre, está ouvindo a gente. Um grande abraço. Virso de Medeiro e família, né? 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Grande abraço, né? Então tá. 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Então tá. Quem tá ouvindo nós aí é o Adelino e a Irene. Adelino, um abraço, meu irmão Adelino. Adelino e a Irene também tá ouvindo a gente ali, o seu Iraci, a dona Zelda, todo mundo tá ouvindo a gente no Esplanada, que bom, né? Que bom, né? Alô, João Toledo, no bairro Seminário, um grande abraço, João Toledo. Alô, Valcir Gomes e a sua esposa Marciele, tá ouvindo a gente, né? Então tá. Aí tem muita gente ouvindo que a gente não sabe, né, tia? Os caras não mandam um recadinho, ele, às vezes não assiste no Facebook. Mas quem tá mandando mensagem no Facebook, daqui um pouco o Lucas. Tá tirando o retrato de você, Lucas? Hã? Vamos botar nas redes sociais por aí? Não, também não. Mas que tal? O menino não quer. Falando nisso, o seu Nelson e a sua esposa, a Nelza Soberai, de Quadrado, tá ouvindo a gente, né? Essa música eu vou mandar e tô mandando para todo o pessoal que tá ouvindo, principalmente lá em Peixoto Azevedo, lá no Mato Grosso. Quem tá ouvindo nós lá é o Moacir Estrapação, o Tililim, o Valdecir Noronha, tá ouvindo nós e ele vai cantar no programa. Vai cantar, porque ele canta muito bem. Ele canta muito bem. Então o Tililim vai cantar no programa. Grande Rodeio Condá, Bugio Andarengo. Vamos ouvir.

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4: Beleza, beleza, beleza, beleza, beleza, beleza. Mas daí sim, ó. Olha que daí sim, ó. Tanto beleza uma vez só, né? Acho que não é tudo isso, né? Alô, Gilmar Barroso, bom dia, grande amigo Aldorindo. Roda a música dos Gauchinhos do Sul para mim e minha esposa, Lisandra, a família Barroso, aqui de Bento Gonçalves, Rio Grande do Sul, Brasil, Mundo Velho. Meu grande amigo Genuíno Barroso e a família Barroso, lá em Bento Gonçalves. Um grande abraço para você, tua esposa, Lisandra. Né? Vamos rodear uma música aí dos Gauchinhos. Teria que arrodear uma música, tá, não sei se vai dar tempo, mas bom, tá, tem que dar tempo, rapaz, como é que não vai arrodear, né? 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Você quer das festas ou é da festa? Eu não sei, mas talvez é das festas, talvez é da festa, né? Né, Polaco? O Polaco me mandou um gatinho, mas daí sim, Polaco. Convite para Costelão, na Santa Luzia, bairro Líder, nesse dia 6, às 10 horas, Santa Missa, às 12 horas, Costelão, né? Completo, tem de tudo, e mais um pouco por apenas R$55, às 14 horas, matiné, com o Flávio e Odair. Qualquer coisa, entre em contato com o pessoal da diretoria, o 999-412735, com o Leocir. Um abraço ao Leocir e todo o pessoal da diretoria lá e também meu amigo lá, todos são amigos, né? Mas o Garagem, tu já viu o sobrenome de Garagem? Hã? Como é que não viu, rapaz? O Paulo Garagem? Não conhece o Paulo Garagem? É sobrenome, Garagem, rapaz. Eu achava que Garagem era só pra botar o carro dentro, mas tem Garagem sobrenome, viu?
5: Achei que ele era dono de uma garagem de automóveis.
4: Pois é. E é sobrenome Garagem. Diz que sabe da onde que veio o sobrenome? Não é do Brasil. É Equador, parece que ele falou que é do Equador, né? Garagem. Mas daí sim, ó. Sobrenome e nome é por ter o que vale a pessoa, né, tchê? O que vale é a pessoa. Nós temos alguma coisa no Face aí? Manda pro ar.
5: Temos bons dias. Aqui é o Durindo. Temos o bom dia da Romilda Miranda.
4: Opa!
5: E também aqui da nossa assídua ouvinte, Carolina Kinjerski.
4: Opa, essa é de carteirinha, né?
5: Esses são os nossos bons dias.
4: Esse é da rádio ou no Face?
5: Dos dois.
4: Dos dois.
5: Dos dois.
4: Tem mais nada?
5: Não.
4: Mas então ninguém tava escutando e assistindo nós, né?
5: Daqui a pouco eles mandam mensagem aí.
4: Mas depois que termina o programa, eles podem assistir também. Pode assistir, que daí fica no Face. Ó,
5: acabou de chegar aqui um bom dia do Silvio Paulo da Silva. Acabou de chegar. Com uma cor de chimarrão.
4: Opa!
5: Que adianta, bonita, mano? Viu? Tá bonita.
4: O que tá bonito?
5: A cor de chimarrão.
4: Ah, cor de chimarrão. Achei que tu tá achando ele bonito.
5: Não, não.
4: Não, não. Não, daí não, né?
5: Não, não. Não.
4: 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Olha, Pedroso, né? 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Então tá. Vamos convidando mais uma vez o pessoal para domingo, dia 6, o Costelão e Matiné, lá no loteamento Santa Luzia, no bairro Líder, lá na comunidade Santa Luzia, né? Então tá, vamos mandando um grande abraço aí pro pessoal e convidando todo o pessoal. O Genuíno Barroso, convida o Diocridão aí, homem, vem ali domingo agora, homem, ali no... Para com isso! Vamos ouvir aí essa música, é muito linda. Vou mandar lá novamente para o Antônio Luiz Toniari, em Curitiba, para o Jair Medeiro, aí em Araucária. Também estou mandando lá para o Zé Toledo, lá em Toledo, né? O Zé Araújo. É Zé Araújo em Toledo, né? É, essa música com certeza o seu Antônio conhece, porque ele conhece, conhecedor de muita música, muita, muita música. Filosofia. Portãozinho e Porteirinha, tá certo? Tá certo? Tá certo?
5: O nome da música é Filosofia de Vida.
4: Ah, tem a vida no meio?
5: Não, sempre tem a vida no meio.
4: Portãozinho e Porteirinha, olha!

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0: Mais um pouquinho.
18: Eu sabia que você ia gostar dessa.

0: Pede arrepia. Ô, Genuir Barroso, família Barroso, em Bento Gonçalves. Um abração. 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Vou falando aí com o meu amigo Enio Ionoski, aí na Água Amarela, né? 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Pra você investir no, nos terrenos aí, nas casas. Ah, eu vou tocar tua moda e viola, se você pediu, claro que vou tocar. Um abraço pra você, um abraço para a Salete, a benzedeira aí da Água Amarela, e a todos vocês que estão na escuta do Grande Rodeio Condá. Pessoal, no próximo domingo, Costelão, no bairro Líder, loteamento Santa Luzia, que agora é Santa Luzia. É Comunidade Santa Luzia, no bairro Líder, né? Não é loteamento, é Comunidade Santa Luzia, no bairro Líder. Grande Costelão. 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Espelhamento. Cristalização em faróis é coisa de primeira linha, né? Então tá, coisa de primeira linha mesmo, né? Então tá, então vamos trazer aí os velhos Taura. Vamos trazer os velhos Taura, pode ser? É? Então arrodei, depois nós trazemos. Não. Por que não dá tempo? Nem os velhos Taura não dá tempo? Ah, daí vamos dizer tchau. Mas daí às 7h30 nós voltamos com o Bombacha e Viola. Vai me ajudar, né? Então tá bom. Um abraço, pessoal, e até às 7h30 com o Bombacha. Ah, mas nós temos aqui que esse tem que dar tempo. Esse aqui tem que dar tempo. Então. Não, mas não, se não tocar tu, a Carolina Chivesco, que está nos ouvindo, né? E também o Darcy Scheire. Da Cicheira, que eu já rodei a música que ele pediu, né? Mas vamos ouvir ele.
1: Bom dia.
0: Bom dia.
1: Tudo bem? Bom dia, pessoal da rádio aí, todos os nossos ouvintes aí. Tudo de bom. Um bom final de semana a todos.
0: Obrigado, Darcy, meu irmãozinho de coração. Um abraço pra ti, dona Terezinha, todo o pessoal. E até às 7h30 com Bombacha e Viola. Aquele abraço.

0: cantou.
1: Obrigado, meu amigo, você que esteve com a gente no grande rodeio Condá até esse horário, né? Agradecemos de coração e sábado voltemos, se Deus quiser e Ele vai querer. Aquele abraço a todos.
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16: Você sabe como funciona o Sistema CNA, FAESC, Senar, Sindicatos Rurais? 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

bom dia, que a paz seja convosco. Mais uma manhã abençoada, manhã de sábado, dia 29 de agosto, e até aqui o Senhor nos ajudou. Nessa manhã muito especial, quero desejar a todos o meu abraço, desejar a todos que o Senhor Jesus Cristo esteja reinando em seu lar, em sua casa, em sua família. Também quero nessa manhã deixar um abraço muito especial dos nossos pastores, pastor Getúlio, pastora Thaís, que estão sempre orando, nos abençoando, de toda a nossa equipe, Igreja do Evangelho Quadrangular 7 Chapecó, esse programa que está há muito tempo no ar, abençoando casas, famílias, através de Jesus Cristo. Nessa manhã também é aqui comigo nos estúdios, pastor Miguel, que vai estar trazendo uma palavra

coração para tudo aquilo que o Senhor quer fazer nessa manhã. 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Também quero aqui deixar o meu convite que amanhã, domingo, dia de domingo, nosso culto de domingo, nós temos culto pela manhã, às 8h30 da manhã ou à noite às 19 horas. Não fique de fora, venha participar, venha louvar ao Senhor, venha com a tua casa, venha com a tua família. Se ainda a tua família não vem na igreja, venha buscar, clamar, crendo que um dia eles virão junto com você num culto de domingo, como diz a palavra. Creia no Senhor Jesus Cristo e será salvo tu e a tua casa. Deus abençoe, já voltaremos aqui com uma palavra através da vida do pastor Miguel. Quero aqui também deixar o nosso Instagram, nosso YouTube, nosso Facebook, Quadrangular Sede Chapecó. Acompanhe aí, siga aí, fique por dentro da nossa programação. Dia 13 de setembro, no domingo, dia da Santa Ceia do Senhor, às 8h30 da manhã e às 19 horas.

Bom dia, Pai seja convosco. Quem fala aqui é o Pastor Miguel. Estou esse final de semana aqui por Chapecó. Para mim é uma alegria estar entrando em contato com vocês através aqui das ondas sonoras do rádio. Super imensa, que Deus seja a sua família. Quero deixar aqui um abraço para o pastor Getúlio, pastora Thaís e nossos pastores. Também para o Vitor, que está aqui comigo na gravação do programa Cadeia da Prece. Que Deus abençoe. Eu quero meditar com você numa palavra que está lá em Colossenses, capítulo 4, versículo 6. O apóstolo Paulo escreve assim: a vossa palavra seja sempre agradável, temperada com sal, para que saibais como vos convém responder a cada um. O apóstolo Paulo nos dá um conselho aqui sobre a nossa fala, sobre o que nós falamos e como nós falamos com as pessoas. Olha o que ele diz: a vossa palavra seja sempre agradável. Nesse sábado, nesse dia, nesse final de semana, peça para o Espírito Santo conduzir as tuas palavras. Tempere as suas palavras com sal, como o apóstolo Paulo diz aqui. Que dos seus lábios saia sempre uma palavra de ânimo, de fé, uma palavra que apazigua as confusões, as discussões, e não uma palavra que incendeia. Atenção, homem, atenção, mulher. A palavra já diz, né? A Bíblia diz em outra passagem que o poder da vida e da morte está na nossa língua. E o Espírito Santo está falando contigo agora nesse programa, através dessa palavra. Nesse sábado, nesse domingo, você vai ter momentos, oportunidades em que você poderá acalmar ou incendiar através das palavras, em que você poderá curar ou ferir através das palavras. E Deus está te dando uma direção. Colossenses 4, 6: a vossa palavra seja sempre agradável. Empreste os seus lábios para o Espírito Santo falar através de você, e que não saia dos teus lábios nenhuma palavra que possa ferir ou desanimar alguém que está perto de você. A nossa oração nessa manhã é essa: Senhor, usa os nossos lábios para abençoar os que estão ao nosso redor e tempere as nossas palavras com sal, em nome de Jesus.

Aleluia, aleluia, glória a Deus. Você que tem aí o objeto, a roupa de alguém, a fotografia, você que tem aí um copo de água, uma fronha, vamos orar agora em nome de Jesus. Um milagre vai acontecer na sua vida. Aleluia, glória a Deus. Pai Todo-Poderoso, nós oramos agora por cada ouvinte. Onde estiver chegando a minha vez, eu invoco a intervenção de Deus. Ó Senhor Jesus, faz um milagre na vida desse irmão, dessa irmã. Faz um milagre nessa família, meu Deus. Que um milagre sobrenatural possa acontecer agora. Que o doente seja curado, que o oprimido seja liberto. Que o cansado seja revigorado. Aquele que está caído, levante. Em nome de Jesus, eu abençoo agora. Com bênçãos de cura, bênçãos de prosperidade, eu abençoo esse lugar onde está chegando a minha voz agora, a casa, a loja, o trabalho, o caminhão, o carro, onde essa pessoa estiver ouvindo esse programa, que este lugar seja abençoado, que anjos de Deus estejam aí com você, que anjos de Deus te guardem e te livrem de todo mal, e que um milagre aconteça em sua vida, em nome de Jesus. Hoje

isso aí, nós vamos ficando por aqui, na graça de Deus. Lembrando que amanhã temos dois cultos aqui na Quadrangular Sede Chapecó, atrás da rodoviária. Aguardamos todos vocês em algum horário para orar por você, te dar um abraço. Não falte, em nome de Jesus. Que você tenha uma continuação de um sábado muito abençoado. Fica aqui o abraço do pastor Getúlio, pastora Thaís, meu abraço, pastor Miguel, e do nosso missionário evangelista Vitor Henrique. Que Deus te abençoe e fique na paz.

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3: Bombacha e Viola, apresentação Aldorim do Brasil do Nascimento, eu de volta. E o Chiru tá ainda recuperando dos seus problemas de saúde, né? Já tá quase bom, né, Chiru? Já tá quase bom, graças a Deus, né? Um abraço, muito obrigado, pessoal, os ouvintes do programa, os patrocinadores, né? Eu e o Lucas, que tá nós dois, né? Vamos arrodear a música aí, pessoal, né? Vamos arrodear com os Milongueiro, pedindo posada. Depois, golpe de mestre com Tião Carreiro e Pardim. Vamos ouvir.

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Beleza, beleza, você está ouvindo o programa Bombacha e Viola. Essa música eu mandei, não mandei, né? Ainda mais vou mandar ainda, né? Essa música que a gente tocou lá para o Cláudio Paduan e o Sérgio Paduan e o Dalmiro lá na Treinavila, né? Sérgio gosta muito dessas músicas aí, da história, essas músicas sertanejas. Um grande abraço, tudo de bom, Sérgio. Cláudio, Dalmiro do Nascimento. Daqui a pouco eu estou por lá. Daqui a pouco eu estou por lá. Tomar café? Ah, não sei se eu vou tomar café ou não vou, né? Já tomei um café aqui da dona Osnilda. É Osnilda, né? Por aí, né? Tá bom? Para com isso. Para com isso. 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

0: 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E o Lucas tá bem? Bem. Tá? E a dona Osnilda tá bem? Já terminou o café aqui, dona Osnilda? Terminou o café aqui. Também bota só um pouquinho. Bota só um pouquinho. Né? Tá bom também, né, dona Osnilda? Agora ela vem aqui reclamar ou colocar mais café. Dona Osnilda, um abraço, viu? É, a família Silva é de muita qualidade, né? Se encontremos lá com teu tio, teu irmão lá, acho que é teu tio lá, o João da Silva, lá no CTG Sangue de Farrapo, no jantar dançante que foi no sábado, dia 22, né? Convite, Costelão Santa Luzia, dia 6/9, ali no bairro Líder, na comunidade Santa Luzia, às 10 horas Santa Missa, às 12 horas Costelão, às 14 horas Matiné. Animação Flávio e Odair. Então é nesse dia 22 desse mês. Preparado, Lucas? Então tá. Dia 27 de setembro, ligue para 54 999 37 40 94, Gaitaço em Nonoai, Rio Grande do Sul, do outro lado do rio ali, o Gaitaço de número 23º Gaitaço, em Nonoai, Rio Grande do Sul, no dia 27 desse mês de setembro. Então estou convidando aí o pessoal para esse grande gaitaço. Vamos trazer primeiro a sertaneja. Santa Luzia, Bela e Caim. E depois Tenho Que Andar. Essa música, Tenho Que Andar, eu vou oferecer para mim mesmo. Eu gosto muito dessa música. Você gosta dessa música, Lucas? Nem sabe qual é que é a música? Então diz bom dia. Diz bom dia, então.
1: Bom dia, Aldorino. Estamos aqui ainda, né?
0: Mas continuamos. Tudo bem bom, um pouco bom ou meio bom?
1: Ah, sempre tá bom, né?
0: Sempre tá bom, né?
1: Esse é o segredo, sempre tá ruim, mas tá bom.
0: Mas nós tendo saúde, vamos que vamos, dele aqui dele, né?
1: Com certeza. É. Aldorino, nós temos um áudio aqui.
0: Pode largar.
2: Um bom dia do caralho. Caralho. Pra vocês da rádio, todos que estão na escuta. Para com isso. Deus com todo. Abraços. Aleluia, amém.
1: E a Carolina Kinjerski está conosco. Mandou mais um bom dia e também um bom dia do Paulinho Pinturas.
0: Paulinho Pintura. Essa vai pro Paulinho Pintura. Ele gosta da música. Tenho certeza que ele gosta muito de moda de viola. Eu acho que ele é violeiro, né? Acho que ele é violeiro. E ele não manda lá pro Dioro? Não manda pro Dioro, pro pessoal da Xalana lá?
1: Ele só mandou bom dia hoje.
0: Ah, mas eu mando.
1: Só então. Escrito.
0: Eu sei que ele teve preguiça de escrevinhar mais, né? Paulinho Pintura, um abraço, meu irmão. Então vamos trazer Santa Luzia, Bela e Caim, e depois eu Tenho Que Andar, Os Monarcas.

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17: Você está ouvindo Bombacha e Viola. O Chiru também está ouvindo. Disse que está ouvindo, mandou aqui pra gente, né? Obrigado, Chiru. Um abraço pra você aí, pra tua esposa. Saúde, meu guri. Saúde, força, meu guri. Grande abraço ao Chiru Pompeu, que confiou no, na minha apresentação no programa, né? Programa de muita qualidade, o programa dele. Até eu fico de qualidade, Chiru. Até eu fiquei de qualidade, né? Convite, Costelão no Santa Luzia, dia 6, no próximo domingo, lá no bairro Líder, próximo ao CTG Sangue de Farrapos. Às 10 horas, Santa Missa, às 12 horas, Costelão, 14 horas, matiné. Apenas R$55. E para criança de 8 a 12 anos, só R$30. Entre em contato pelo 999-412735 e fale com o Leocir. Um abraço, Leocir, lá do... E também o Paulo Garage, que está nos ouvindo. E estou mandando lá para o pessoal do Bela Vista, do bairro Bela Vista, que estão programando a festa dia 11 de outubro. Estaremos lá, se Deus quiser, dia 11 de outubro, juntamente com a comunidade do bairro Bela Vista. Então é dia 11 de outubro, a festa da padroeira Nossa Senhora Aparecida, né? Nossa Senhora Aparecida, dia 11 de outubro. Vamos ver o que nós temos aqui no celular, O tio Chico, lá em Guaíba, né? Então tá, Paulinho da Silva, o Celso Luiz Pompeu da Silva, que é o Chiru. Vamos até ter aqui um negócio do... Vamos ver quem fala aqui.
19: Bom dia, seu.
17: Bom dia, bom dia.
19: Tudo bem? Temos aí mateando e escutando.
17: Bombacha e Viola?
19: O programa aí.
17: Que bom.
19: Se puder rodear aí uma para nós, oferecer para todos os ouvintes desse maravilhoso programa.
17: Opa,
19: aí.
17: Opa,
19: fico agradecido. Um grande abraço e um bom final de semana a todos.
17: Obrigado, meu amigo de coração, né? Meu amigão de coração, muito obrigado mesmo. E o Chiru manda aí o programa pra você também, né? Pra também. Ah, vamos ver, acho que tem mais coisa aqui. Vamos ver se tem. É. O Braulino tá mandando a próxima, as duas próximas músicas aí pro Darcy Sherry. A Rosa está mandando, né? O Braulino e a Rosa estão com nós, o dia 6. Darcy lá no Santa Luzia, lá no bairro Santa Luzia. Tá mandando também para o pessoal que estão ouvindo nós em toda a região. Em toda a região. Temos algum áudio aí ou alguma mensagem de texto, Lucas? Manda pro ar para nós, né? Faz o favor.
20: Bom dia, Chiru, que não é o Chiru, é o Dorinha.
17: Opa!
20: Beleza, é o Arizinho das Facas, tamo junto sempre, aí, escutando a programação de vocês.
17: Obrigado.
20: Faz a programa, Pia Velho. Fica com Deus na tua caminhada aí até o nosso amigo Chiru voltar. Fica bem aí. Bom dia, é o Arizinho das Facas.
17: Opa! Bom também, né? Vamos ter que pegar uma faca daquelas bem boa pra nós que gostamos bastante de festa, né? Pra ir nas festas por aí, né? Aí a gente vai nas festas com uma faca. E aqui é a faca do Ari das Facas. Um baquetante! Fica bem bom. Ô Ari das Facas, eu tô te convidando você e o pessoal para um gaitaço em Nonoai, no Rio Grande do Sul, dia 27/9. Agora, no final de setembro. Lá em Nonoai, Rio Grande do Sul, da Dorilde da Silva, Quer entrar em contato é 59 999 37 40 94, né? Esse Ari das Facas aí é famoso, rapaz. Hã? Já viu falar nele? Agora viu, né? Hã? Viu, né? É famoso, diz que faz umas facas lá de primeira linha, né? De primeira qualidade, né? Agora eu vou te conhecer, não te conheço você nem as facas que você faz por aí. Vamos ouvir primeiro Machiru Pompeu. Pessoal que estão ouvindo o programa, mas pense num grupo musical bom, os tal de Cobra do Teclado, que tocaram ali no CTG Sangue de Farrapo esses dias. Eu e minha esposa estivemos lá. Falaram isso, eu vou oferecer para ela que está ouvindo nós lá em casa. Te prepara que daqui a pouco nós vamos viajar. Vamos viajar até o Borno. Até lá na Ternavila. Vamos viajar até lá na Ternavila, tá bom? Então tá. A Marini está ouvindo com certeza, né? Mas pense num grupo bom, esse tal de Os Cobras do Teclado. Mas muito bom. Bom demais, demais de bom. E vamos, que vamos, e dele, com uma música deles, A Saudade que não sei o quê. E depois Moreno e Moreninha, Morena Linda, Moreninha Linda, a pedido Tonico e Tinoco. Vamos que vamos, dele, que dele. Cuidado!

0: Beleza, beleza, você está ouvindo Bombacha e Viola com Aldorim do Brasil do Nascimento. 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Maquetante, que bom demais e demais de bom. Pessoal, mais uma vez, nós estamos lembrando o pessoal para esse grande evento no dia 6 de setembro, lá no Santa Luzia, Costelão, e à tarde, matiné. Às 10 horas, Santa Missa, às 12 horas, Costelão, às 14 horas, matiné, animação do Flávio e Odair. Então, não conheço os meninos, conheceu o dia 6 lá, né? Não tocar bem, eu prosei com esse. Se tocar, eu prosei também, né? É 999-412735. É o telefone para reserva. Não tem negócio de reserva. É comprar aí, né? Só R$55 para você participar, né? Então é só comprar aí. Vamos trazer duas músicas. Vamos atender uns pedidos aí. Compassando o baile. Isso. É com os mateadores. E depois com Moreno e Moreninho, é João Boiadeiro. Vamos ouvir.
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isso aí, chegamos ao final do programa Bombacha e Viola. Muito obrigado a todos. E daqui a pouco vem Eduardo Prado. Alô, Eduardo Prado. Alô, Felipe. Ah, homem do céu, que programaço. Já bombou. Só fizeram no primeiro sábado e já bombou a audiência, viu? A gente que anda por aí, a gente já vê o pessoal comentar, né? Muito bom o programa. Ah, com certeza, né? Altos profissionais do rádio só tem que dar programa bom, né? Muito obrigado, gente. Um grande abraço e fique aí no encerramento com o Grupo Cordiona. Vamos trazer aí Flor Que Eu Conheci. Alô, Chiru Pambé. Um abraço, meu irmão. Tudo de bom. Bom final de semana. Vamos que vamos, dele que dele. E até sábado. Primeiro é o Grande Rodeio Condá. Depois é o Bombacha. Aquele abraço.

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0: bem? Bom dia, bom dia, bom dia para você! Com a graça de Deus, nós estamos de volta, tendo a oportunidade de colocar no ar o nosso programa da manhã, através da Condá FM 98.9, é de Chapecó para toda a nossa grande região de audiência, faltando 27 minutos para as 9 horas da manhã. Hoje é sábado, moçada. Hoje é sábado 29 de agosto de 2026. É o dia 241 deste ano. Faltam 124 dias para o ano novo. Nós estamos no inverno brasileiro, da hora oficial do Brasil. E a lua é a lua cheia, aqui na frase bíblica. Eles lutarão contra ti, mas não te vencerão, porque estou contigo para te proteger. Oráculo do Senhor. Jeremias 1:19. A frase do dia, a frase do Papa Francisco: perdoar é o primeiro pilar que sustenta a comunidade cristã. Santos do dia: Sabina, Niceias e Hipácio. Hoje é Dia Nacional de Combate ao Fumo. 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
1: Segura essa dupla.
2: Alô, Prado!
0: Está aí o programa Aloprado no ar para você a partir de agora até 10 para o meio-dia, né, Lucas Pabi? Temos que largar 10 minutos antes do meio-dia devido ao horário reservado à propaganda eleitoral gratuita que começa ao meio-dia. Então, nosso programa é de hoje até o dia 1º de outubro, que tem aí, que antecede a eleição. Ele começa no sábado das 8:30 da manhã até 10 para o meio-dia, né? E você já vem, você já movimenta o programa aqui junto com a gente, né? Você pode participar 3361-3110, manda o teu recado pra cá, porque vai ter brinde, vai ter premiação. Felipe Croix, bom dia, bem-vindo em mais um sábado na Condá.
3: Bom dia, Pradão, bom dia a toda Chapecó e toda a região de audiência que está nos acompanhando aqui no Aloprado. Já tô com o nosso WhatsApp aberto aqui, você pode mandar sua mensagem, sua participação. Pradão, tem muita informação no dia de hoje e também tem brindes. Nós vamos ter um air fryer. Você já tem air fryer em casa aí? Você pode levar uma air fryer novinha para sua casa ou para presentear alguém que você gosta. A gente vai ter também dois vales combustíveis dos postos Alfa.
0: Oh, que beleza!
3: E aí você já consegue dar um grau no seu tanque de gasolina. E vamos ter também para você mais 5 kits da Apt. Inclusive, tô levando um kit lá para casa, Pradão.
0: É mesmo?
3: Porque, olha, é bom esse kit, hein?
0: É bom. É bom. Ali tem qualidade.
3: Tem temperos de qualidade ali para você fazer aquela comida gostosa, temperada. Tem sopa, tem farofa, tem achocolatado, tem chocolate, tem muita coisa bacana. Então, você vai poder levar os kits da Apt também. E para participar, é só mandar mensagem. Mandou mensagem para gente, você já tá participando aqui no nosso Aloprado 3361-3110. Obrigado a você também que nos escuta em outras regiões, nos ouvindo pelo aplicativo da Condá FM e também pelo site. E hoje também, Pradão, além dessas datas que você já falou, também é o Dia Internacional contra os Testes Nucleares.
0: Olha.
3: E agora, nesse período que a gente vive de guerras em vários locais, um dos grandes medos é isso, né? Uma bomba nuclear, como já aconteceu outras vezes. E também o Dia Nacional do Combate ao Fumo. Você já fumou, Pradão?
0: Pito meu cachimbo, né?
3: Pito o cachimbo.
0: É, não sou exemplo pra ninguém, Não sou exemplo pra ninguém.
3: E você aí, você fuma? O que você fez pra parar de fumar, se você já parou? E aí a gente já dá o exemplo aqui, e quem sabe convence o Pradão a parar de pitar, né, o cachimbo.
0: Quem sabe?
3: Manda pra gente aqui, pra gente motivar outras pessoas a pararem de fumar. Qual que é a dificuldade de parar de fumar e como que você conseguiu vencer essa dificuldade? Manda a sua participação. Não esqueça que o seu áudio tem que começar com Alô Prado, Alô Filipex, manda a sua mensagem aqui pra gente. A gente também vai ter muita informação, Pradão. Vamos falar sobre a previsão do tempo. Tem aí um alerta da Defesa Civil em Chapecó. Verdade. Tem também já estragos das chuvas aí das últimas horas em Modelo, teve quedas de árvore, a gente vai trazer informação. Então, você que está nos ouvindo, participa com a gente. Se você tem festa na sua comunidade, manda a sua mensagem que a gente divulga por aqui.
0: Que isso, está aí, tempo liberado aqui na programação e o programa rodando. E você só não participa se você não quer, né? Agora 21 para as 9. Enquanto você participa, enquanto a gente já prepara a sequência do programa para ir despachando para você até as 11h50. Bom dia, meu amigo Valdecir da Dinâmica Contabilidade. Já vi que chegou recado, Manda um abraço pros meus pais que nunca perdem um programa seu. O vô Wilson Gubiani e a avó Dona Irene. Eles são do Jardim América, mas com certeza. Bom dia, Valdecir. Bom dia, esposa, filha, família. Bom dia pro vô Wilson Gubiani e pra vó Irene lá do Jardim América. Obrigado pela audiência. Para abrir o programa, Bruni Marrone, Cilada de Amor. E depois vem o Tchê Chaleira, Parede de Vidro. Vem com a gente, nós seguimos aqui na Condá, aqui com aquela música que o povo gosta.

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1: E com esse alô, nós vamos até às 11h50 da manhã. 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Felipe Croce, tempo fechado, tempo meio emburrado para esse sábado.
2: Hoje tá.
1: O que vem confirmando a previsão do tempo, né, cara?
2: Pois é, Pradão. Tem inclusive alerta da Defesa Civil e deve ser assim. E amanhã deve piorar um pouco, viu? Amanhã a previsão é piorar
1: que
2: um
1: ânimo,
2: pouco.
1: Deve piorar
2: que
1: um
2: ânimo.
1: Pouco.
2: Pois é, fim de semana passado estava um solzão brilhando, né? Verdade. Mas nesse a situação está diferente e, segundo a Defesa Civil, já é também efeitos do El Niño, o Super El Niño, que está sendo muito falado aí pelos especialistas. Peter Scheuer comentando bastante
1: sobre
2: isso, acho que foi um dos primeiros meteorologistas a fazer esse alerta, né, Prado? E a Defesa Civil aqui de Chapecó, ele emitiu um alerta de chuva elevada para o município, tanto para hoje, principalmente para amanhã, como eu disse, vai piorar um pouco. E a novidade é que agora, além dessa versão do alerta, que já era divulgado todos os momentos necessários, sim, eles também estão divulgando um alerta em espanhol. E aí é fundamental, né, Prado? A gente sabe que tem muitos imigrantes aqui, tem muitas pessoas de língua espanhola que moram aqui e também precisam saber desse alerta. Então agora a prefeitura está divulgando o alerta tanto em português quanto em espanhol. E obrigado aos nossos irmãos que nos escutam aí também e são da língua espanhola. E aqui, Prado, a Defesa Civil então ela alerta para essa chuva que deve ser mais intensa para amanhã. Hoje a previsão então é que a gente tem em média entre 12 a 20 milímetros de chuva ao longo de todo o nosso dia. Então
1: não
2: o tempo
1: é muito.
2: Não é muito, vai ficar emburrado assim. E a previsão para amanhã é que a gente possa ter aí uma média de 56 milímetros de chuva. Então, já é um pouco mais elevado e se for num curto espaço de tempo, complica ainda mais. Para o domingo, a atenção é elevada. Hoje, sábado, já está mais tranquilo, mas para o domingo, a atenção é elevada. Tem um aumento de convergência dos modelos aí para ocorrência de chuva mais forte, com temporais. E aí, é claro, eles vão estar monitorando as áreas de risco. E quais são esses riscos, né, Prado? Principalmente, alagamentos em áreas urbanas específicas, né, aquelas pontuais que a gente já conhece, que quando chove muito forte podem alagar, enxurradas e elevação rápida dos cursos d'água. Então, para quem mora próximo de um rio, passa próximo de algum riacho aí, pode ter essa elevação rápida. Tem também os deslizamentos e movimentações de terra, quedas de árvore, aí já teve um em modelo, daqui a pouco eu vou falar aqui, e também a instabilidade em taludes e também estruturas vulneráveis e a dificuldade de mobilidade. Então, fiquem atentos, telefones de emergência, Defesa Civil, se você precisar, 199, Bombeiro 193 e SAMU 192. E aí, sobre essa ocorrência, Prado, que aconteceu aí durante a noite de hoje, foi em modelo, viu? E foi justamente por conta da chuva, né? Chuva intensa. Árvores acabaram caindo em cima da SC-160. Foi bem próximo à linha Cedro, entre a linha Cedro e a linha Modelo. E lá nessa região, acabou que essas árvores caíram em cima da via. Inicialmente foi sinalizado o trânsito, os bombeiros estiveram no local, fizeram o corte das árvores para poder retirar ali. Por sorte, não atingiu nenhum veículo. A ocorrência foi registrada aí por volta das 3h30 da madrugada de hoje.
1: Certo.
2: Então, fica essa orientação para todos, né, que se mantenham seguros, os cuidados para quando essa chuva mais intensa chegar, e isso deve acontecer também ao longo dos próximos meses por conta do Super El Niño, para você garantir a sua segurança e principalmente para quem mora em propriedade rural, próximo de árvores, né, para
1: tem que ter esse cuidado. Né? E pelo que eu sei também, segunda-feira vai ser um dia extremamente chuvoso, né, Felipe?
2: Exato.
1: Segunda-feira vem também, vai ficar, digamos assim, como disse o Felipe, um pouco mais grave, domingo, aí dá uma apertada na chuva e segunda-feira ela continua com grandes volumes, né?
2: Uhum.
1: Até porque o pessoal tá

0: jogando, claro, que previsão é... Tem gente que briga com o meteorologista, eu não consigo entender por quê. Ele tá fazendo uma previsão, ele não tá fazendo uma afirmação.
1: Exatamente.
0: A gente
1: exatamente.
0: Tem que saber definir e diferenciar o que é uma previsão e o que é uma afirmação.
1: Tá analisando os satélites, tá vendo o que pode acontecer, mas tudo pode mudar, né? Mudou o vento, já leva a tempestade para uma outra região e isso é natural, né? A gente tá passando aqui o que a gente tem de previsão, o que pode acontecer, até para deixar o alerta, né, Pradão?
0: E o volume aí joga para a região oeste aqui, em torno de 160 milímetros, né? 150, 160 no volume geral.
1: No volume geral.
0: Entre sábado, domingo e segunda, né?
1: É, a previsão aí, então, para amanhã, como eu disse, ali perto dos 60, segunda também pode chegar perto dos 70 milímetros. É, na terça-feira a gente ainda segue com temporal e aí reduz um pouco a chuva. E na quarta-feira é que o tempo começa a dar aquela melhoradinha, viu, Prado? Mas ainda não é aquilo tudo. Então a previsão aí é para os próximos 3 dias, pelo menos, é de tempo água. Bem severo por aqui.
0: Água, água, água. É. São agora 7 minutos no separão das 9 e o povo vem. O povo fala no ar, meu caro Lucas Pavi.
2: Bom dia, alô, Prado.
0: Alô.
2: Quanto a parar de fumar, eu nunca fumei. Gostaria de participar do programa e concorrer ao prêmio. Parabéns pelo programa.
0: Bacana.
1: Tá participando.
0: Obrigado. Valeu, tá participando. Bacana que não fuma, isso é ótimo. Vai pro próximo.
3: Bom dia, gurizada. Parabéns pelo programa.
0: Bom dia, obrigado.
3: Tá 10 o programa e essa dupla aí vai longe, hein, cara? Moacir Lero do bairro Maria Goretti. Boa, larga pra nós, então, ajudando a medicina aí com o Gildo de Freitas.
0: Essa é
3: a
0: vamos procurar.
3: Essa é a música pro fumante. Beleza? Parabéns pelo programa, um abraço, bom trabalho pra vocês.
0: Valeu, meu irmão, obrigado. Daqui a pouco sai tua canção aí, fica bem tranquilo. Vai pro próximo.
4: Alô, Prado.
0: Alô.
4: Alô, Felipe.
1: Opa.
4: Kex. Um bom programa pra vocês e um ótimo final de semana. Que Deus nos abençoe.
1: Amém.
0: Valeu, obrigado. Tá participando também com a sua mensagem. Vai pro próximo.
5: Alô, Prado, bom dia.
0: Bom dia.
5: Parabéns pelo seu novo programa.
0: Obrigado.
5: Aqui eu vim do Locatelli, eu queria ouvir uma música do Bruno Marrone, Ficar por Ficar Eu Não Quero.
0: Opa, essa é boa. Vai tocar, já tá preparado aí, vai ser a sequência daqui a pouco com o Gildo de Freitas e o Bruno Marrone, que vai ser a sequência daqui a pouquinho. Vai pro próximo.
6: Alô, Prado.
0: Oi.
6: Quando tá deixado de fumar, faz 15, 20 anos que eu deixei de fumar.
0: Que
6: eu
0: legal.
6: 30 anos, eu sim fui uma fumante. Eu levantava mais cedo para fumar, ia dormir mais tarde para fumar. E um mês lá no mês de julho, não sei em que data, que faz uns 15, 18 anos por aí, eu disse para mim mesmo, hoje eu não vou mais fumar. Nunca mais botei cigarro na boca, nunca mais. Foi a melhor coisa que eu fiz na minha vida e aconselho as pessoas que deixem.
0: Verdade.
6: A pessoa se sente muito melhor, degusta comida, tudo.
0: Isso aí.
6: Um abraço pra vocês. E quem tá fumando aí, procure deixar, que vocês vão fazer a coisa melhor do mundo.
0: É verdade.
1: Isso aí, o Dia Mundial do Combate ao Fumo, você tem a sua opinião? Você parou de fumar? Quer dar uma dica pra quem fuma aí, pra conseguir parar de fumar? Que é uma dificuldade, né?
0: É dificuldade.
1: Os meus pais são fumantes. Minha mãe e meu pai são fumantes, até hoje fumam. E realmente é uma dificuldade. Já tentaram parar e não conseguiram. Então, é difícil, né? E quem passou por essa situação, o que puder dar de dica aí pro pessoal... Sempre bem-vindo.
0: Eu não paro de sem vergonha.
1: De sem vergonha que tu é.
0: É, porque... Como você, porque tu convive comigo há tanto tempo. Quantas vezes você me viu fumando no trabalho?
1: Nunca.
0: Então, se eu não fumo nas horas que eu tô trabalhando, eu fumo depois por quê?
1: É verdade.
0: É por sem vergonha.
1: Porque aquele vício você não consegue controlar, né, Prado? Você tem que parar e tem que fumar, né? Mas né? No trabalho você não fuma.
0: Não, não fumo. Eu chego, quando eu tô bastante atarefado, eu chego a ficar a semana que eu não encosto no meu cachimbo. Então, não é um vício, é uma frescura.
1: É uma frescura, um hobby.
0: É isso
1: e
0: aí.
1: E a mulher briga contigo ou não?
0: Não. Só quando ela tá muito ruim, ela tem problema de asma, né? Quando ela tá muito ruim da asma, ela diz assim, hoje não dá, né? Vai, você não vai sentar lá na varanda, lá fora, porque aqui na garagem não dá, né?
1: Não tem condições.
0: Porque pra quem tem problema de asma, um fumante perto é uma desgraça, né?
1: É difícil. E assim, né? Aquela questão do fumante passivo, né? Porque
0: é
1: você tá
0: pior
1: próximo...
0: do que aquele que tá fumando, cara.
1: Exato. Você tá próximo, você tá sentindo o cheiro e muitas vezes a pessoa que fuma, ela não percebe o cheiro nela, né?
0: Verdade.
1: E ela vai lá, passa perfume, lava as mãos, e, lava a boca, mas não adianta, o cheiro fica,
0: não adianta,
1: né?
0: Não adianta.
1: O cheiro fica.
0: O cheiro do principalmente é do cigarro de papel.
1: Uhum.
0: O cigarro de papel, ele impregna de uma maneira que é impressionante, sabe?
1: É, mas realmente, realmente.
0: Tendo fumo não é bom, gente. Não é bom e não,
1: não
0: é
1: exemplo. Vale a pena, né?
0: Não vale a pena. E porque você queima dinheiro também, né?
1: Exatamente.
0: Você queima dinheiro. Vamos para a próxima.
7: Ui, bom dia, bom
0: Ui,
7: dia.
0: Bom dia.
7: Prado. Essa palavrinha confunda, né?
0: Mas é para isso, é isso mesmo.
7: Que bom, que bom. Bom dia para ficar descansando, já que veio uma chuvinha, né? Quero participar aí do sorteio.
0: Tá participando?
1: Tá participando. Pradão, tem audiência em Florianópolis. Opa! Aqui, ó. O Daniel Junques manda aqui diretamente de Floripa. Alô, Prado. Alô, Filipex. Estamos escutando. Manda um abraço pras crianças. O Carlinhos e a Maria Vitória que estão nos ouvindo, Pradão.
0: Um abraço pro Carlinhos, pra Maria Vitória. Pra quem mais?
1: E pro Daniel e pra Patrícia.
0: Pro Daniel e pra Patrícia aí na capital do estado. Obrigado pela audiência.
1: Aí,
0: obrigado
1: sim, pela ó, audiência. Tem mais participação aqui. Deixa eu ver se tem um nome aqui. A dona Marilene, ela manda aqui pra gente. Bom dia, Prado. Bom dia, Filipex. Meu nome é Marilene. Abençoado sábado pra vocês. Programa show de bola. Obrigado, dona Marilene, aí que tá participando com a gente. São muitas as mensagens. Lucas, tem mais por aí?
0: E temos o comercial também, por causa do horário da política, opa. Né? Vai, põe Alô, mais Prado, uma participação e daí também, vamos pro comercial, Lucas.
8: Alô, Prado.
0: Alô!
8: Bom dia, tamo aí sempre ligado na melhor. Durante a semana, na primeira hora, informação, tudo agora no sábado. É alegrando no sábado aí. Alô, Prado, agradecimento também. Deu um grito no posto de combustível lá.
0: Opa!
8: Homem, simpatia pura, cumprimentou 100%. Aquele abraço. Foi lá no sorteio.
0: Valeu, meu irmão! Um baita abraço! Obrigado pela audiência e pelo carinho cada vez que nos encontra. Isso é extremamente importante. Ô, Lucas, Zezé e Luciano cantando e contando a história daquela mocinha da frescura, a inquilina de violeiro, depois tem o Michel Teló e a humilde residência.

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18: Muito bem, olha a hora, 9:18, gente, os nossos blocos comerciais estão grandes, só para explicar para o ouvinte, devido à questão das divulgações políticas.
19: Não, tem, né, que fazer.
18: Senão ficariam menores, só que é algo que não temos como fazer diferente, porque ordem é ordem e isso dá confusão. Olha aqui, minha gente, olha aqui, minha gente. 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
18: 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Ah, Prado, não vão vender ingresso na hora? Não.
19: Nada de muvuca.
18: Por quê? Porque dá desperdício.
19: Também.
18: Você
19: também
18: tem que preparar uma quantidade e de repente não vende. E hoje em dia, no preço do gênero alimentício,
19: complicado.
18: Com tanta gente passando dificuldade, a gente não pode gerar desperdício de alimento, né? Então foi aí muito bem pensado pelo proprietário lá, o seu Jaime Denês. Só ingresso antecipado para ter desperdício zero.
19: E vai ter música.
18: Vai ter.
19: Aí que eu me refiro.
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18: 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Fala, Felipe.
19: E é importante, né, Pradão, que o pessoal adquira antecipado e vá lá preparado para comer e para dançar bastante.
18: Ah, porque vai ter fandango à tarde.
19: Vai ser bom. Aí que eu me refiro. E vamos escolher também? Escolhe uma aí do Integração Galdéria para a gente tocar?
18: Ah, daqui a pouco toca.
19: Porque semana passada o pessoal disse que só para tocar a Integração Galdéria tem que ser com o Pradão aqui. Então vamos pedir.
18: Tá bom. Vamos pedir. Daqui a pouco a gente toca.
19: Pradão, tem muita mensagem aqui, viu? Ó, a Iraci Cardoso, lá do bairro Santo Antônio, bom dia Pradão, bom dia Felipe, me coloquem no sorteio, gostaria de participar. tá participando, viu, Iraci? Tem também aqui o Dionísio Nagui, ele é do Palmital, tá nos ouvindo também, valeu Dionísio. Bom dia, Prado e Felipe, é a Ana Alice Paiva aqui da Linha das Palmeiras, estamos ouvindo, muito obrigado.
18: Obrigado.
19: Tem também aqui a Gercedi, é isso? Gercedi, do EFAP, tá nos ouvindo também aqui. Alô, Prado, sou Tereza.
18: Alô!
19: É, não sou fumante, detesto o cheiro, e é, isso é complicado, xarope, né? É difícil mesmo, hein? A
18: catinga no fumo não é fácil.
19: É, Tereza, minha mãe é Terezinha. Se ela tá ouvindo lá, tá brava comigo. Eu tô falando do cigarro aqui. Ela fica brava. E ela vai no médico, ela mente, sabia?
18: Ela mente?
19: Ela vai no médico. Se o médico não pede, se o médico não pede pra ela, ela não conta pro médico.
18: Como é que também o médico não perguntou?
19: É, não perguntou. Essa é a desculpa dela.
18: Mas que barba de
19: dar. Bom dia, Prado e Felipex. Estamos trabalhando aqui na BRF, escutando vocês. Valeu. Alô, todo mundo da BRF, da Aurora. Todo mundo que tá trabalhando no dia de hoje com o radinho ali do lado, né, Pradão? Tem também aqui, ó, a Roseli, da linha São Roque, que também tá nos escutando. O Darcy, lá do Palmital, valeu Darcy, obrigado. A Miralda, alô Prado, alô Felipex, tudo bem com vocês, meninos?
18: Dona Miralda, como é que a senhora tá? Tudo bem, dona Miralda?
19: Miralda, que foi secretária ali do Dr. Casagrande,
18: da delegacia, né? Regional, uma pessoa excepcional.
19: Muito querida mesmo. Alô Prado, bom dia, Prado e Felipex, quero agradecer a 98.9, você... E o Prado e o Felipex são muito feras e eu quero participar aí do sorteio. É a Fátima Tessaro do EFAP. Alô, Fátima! Obrigado aí pela audiência. Alô, Prado, sou o Mauri Casagrande do Alto da Serra. Estamos escutando por aqui, me põe no sorteio, já tá participando. Tem também aqui, ó, a Kelly do Santo Antônio que tá nos ouvindo. Valeu, Kelly. É, a Kelly, o Ari Paps, ele diz, fumei por 40 anos. Parei a 15.
18: Que ótimo.
19: Olha aí o Ari, exemplo nessa questão de fumar. Hoje, gente, é o dia do combate ao fumo. Então, você parou de fumar? Manda sua participação pra gente. Conta como que você fez. 3361-3110. Depois a gente fala de mais participações por aqui. Mas tem mais áudio também, né, Lucas? Tem um áudio aí pra gente ouvir? O pessoal participando com a gente. Fala o povo no Aloprado.
20: Muito bom dia, Aloprado. Programa maravilhoso. 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
18: Grande dona Ivete.
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18: Muito bem, dona Ivete aí da Credifácil. Então é o seguinte...
19: Aumentou nossos prêmios, tá? Né?
18: Então tem uma Air Fryer, oferecimento da Condá FM. Tem dois vales, R$100 cada de combustível dos postos Alfa. Cinco kits Apt... E a cesta gentilmente oferecida pela dona Ivete e a Credifácil, parcerona do programa, né, meu amigo Vladimir César? Mas, Vladimir César, sargento aí da reserva remunerada do pelotão de patrulhamento
19: grande
18: tático,
19: Vladimir,
18: né? Grande mestre de karatê, compadre Vladimir César, diz ele assim, escutando o programa e tomando mate no carro até que a patroa faz as unhas, né? Com a Marivânia tá lá cuidando da...
19: Pra ficar
18: com
19: a casinha bonita, né?
18: Claro! Abraço, meu irmão! Abraço, Vladimir! Deus abençoe! Manda um abraço pra comadre aí também! Sempre aí na saudade dos amigos! Aqui, o seu Vilmar Gobi! Ô, Prado, eu, diz ele, fui vendedor da Souza Cruz 23 anos!
19: Só.
18: Nunca fumei! Ele disse assim, se vocês veem... A quantidade de veneno de um cigarro, vocês jamais fumam.
19: E tem
18: obrigado,
19: aquilo, né,
18: seu Vilmar Gobi, esposa, pela parceria, sempre incentivando o programa.
19: Tinha muita propaganda antigamente, tinha, né? Que era aquela coisa do homem másculo andando,
18: claro,
19: no cavalo, e daí
18: Malboro,
19: ele vai lá e,
18: né,
19: acende o seu cigarro.
18: Uhum.
19: E hoje em dia é estritamente proibido, né? Não se pode fazer propaganda.
18: Tanto que o Hollywood era Hollywood os calcule, Hollywood o sucesso. Te cabe na cabeça, né, um negócio desse?
19: Era
18: um matando
19: exemplo,
18: o povo,
19: né,
18: de câncer no pulmão aí, no esôfago, na traqueia, no estômago, provocado pelo cigarro, né? Hollywood é o sucesso.
19: Complicado demais, né?
18: Mas,
19: e fora o que a gente vê aí, né, para dos cigarros do Paraguai, né?
18: Porque meu Deus!
19: Os cigarros
18: aqui não
19: daqui
18: tem
19: já
18: até
19: são ruim.
18: Pelo de rabo de rato.
19: E é complicado, né? E é o que mais a gente pega aí. E assim, ó, vou dizer, tá? Meu pai fuma esses cigarros os mais vagabundos que tem.
18: Não é?
19: A minha mãe não. A minha
18: Como
19: mãe
18: é o nome
19: tem
18: do teu pai?
19: Almeci Pires,
18: seu Pepo.
19: Ele diz pra mim que pra ele fuma qualquer um. Que quem é viciado fuma qualquer coisa.
18: É verdade.
19: Quem só fuma um tipo é porque é que nem você falou, Prado.
18: Como...
19: É frescura.
18: Frescura.
19: Porque o meu pai, ele fuma até tomando banho.
18: Não, vai mentir pra outro, Felipe. Como é que vai fazer assim? Banho no chuveiro, vai apagar o cigarro?
19: Ele fuma tomando banho. Eu juro pra vocês que ele fuma tomando banho, cara.
18: Uma enxaguada no cabelo, uma pitada no cigarro, põe o cigarro na soleira da janela.
19: Isso aí. E daí, quando já lavou a cabeça, daí ele fica a cabeça pra fora, lava só o corpo e fica fumando.
18: Não acredito.
19: Ele põe um cigarro na boca, ele fica com o cigarro na boca até terminar. Ele não tira o cigarro pra tirar cinza e soprar a fumaça. Não, vai puxando pela boca, soltando pelo nariz.
18: Mas eu vou explicar por quê. Porque o pai do Felipe é construtor.
19: Exatamente.
18: E daí não pode parar. Pita e não para o serviço.
19: Não pode
18: parar. O construtor é assim. É a pessoa que é autônomo, a grande maioria que fuma assim. Acendeu o cigarro, bota ali e vai tocando o serviço e vai pitando.
19: Exatamente. E eu fico surpreso assim. E quando eu vou trabalhar com ele, né? Recente, antes de eu vir pra cá, pra Chapecó, a gente tava construindo um muro lá em frente de casa. E aí eu tô trabalhando com ele, ajudando a segurar as coisas, né? E ele ali do lado, fumando com a fumaça vindo bem no meu nariz. E eu tossindo e dizendo, larga esse cigarro aí, larga o cigarro pra gente fazer. Ah, então sai, deixa que eu faço sozinho. Se tu não tá aguentando a fumaça, vai embora.
18: Vai embora. 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Temos que ir para a música, Felipe Croce.
19: Vamos para a música, então. Escolha uma do Integração Galdéria para a gente colocar na sequência.
18: Daqui a pouco, nós vamos ter que atender o Gildo.
19: Ah, o Gildo.
18: Esqueceu do Gildo.
19: Vai tocar a tua, Gildo.
18: É, o pessoal pediu aí, tem Gildo de Freitas e tem Bruno Marrone.
19: Bora!

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11: Alô! Alô, alô pra você, vamos até às 11h50 na Condá, rodando e valendo, no fim do programa uma Air Fryer, oferecimento da Condá FM, é 2 vales combustível de R$100 cada, oferecimento de postos Alfa, uma super cesta crédito fácil, né, dona Ivete? 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Fala, Felipe.
12: Ô, Pradão, olha só essa história que aconteceu ontem lá em São Miguel do Oeste e que chama atenção. Acho que tinha o cara que tava querendo fazer um churrascão e só de alcatra, porque ele é enjoado. Né?
11: É, ele escolheu.
12: É, não faz churrasco com xixo, que nem o pessoal tá acostumado
11: não,
12: a fazer.
11: Não. Rim de porco, né?
12: Não. O negócio dele é alcatra. E o que acontece? O homem trabalha na distribuição de carne, dirige o caminhãozinho.
11: Certo.
12: O patrão já tava desconfiado que tava sumindo umas peças de carne.
11: Não é mesmo?
12: E aí ele resolveu ligar pra polícia e pedir pra polícia ir lá dar uma averiguada nessa situação. Isso lá em São Miguel do Oeste, né? E a polícia foi até a linha Aparecida, onde estava parado o caminhãozinho. E quando os policiais chegaram lá, na frente do caminhãozinho, estava a esposa do motorista, com o carro particular deles, e eles já estavam fazendo o transporte da carne.
11: Mas que tal?
12: Do caminhãozinho pro porta-malas do carro. E aí, chuta aí, quanto que você acha que tinha? Quantos quilos aí de alcatra tinha no porta-malas do carro deles?
11: Vai bastante, num carro vai mais de 100.
12: 160 quilos de alcatra. Dá pra fazer um churrasco bom, hein?
11: Bom, meu Deus, cara.
12: E aí, quando a polícia chegou lá, pegou o homem de 49 anos e a mulher de 47 no flagrante. Ele foi preso pelo furto ali que tava cometendo. E ela foi presa também por receptação, porque é ela que estava recebendo a carnezinha para levar para casa enquanto ele seguia a viagem.
13: Para a cabeça.
12: Agora, olha só o absurdo, né, Prado? O patrão já estava desconfiado e o cara já devia ter feito isso, ó, muitas vezes.
11: Infelizmente, hein? Às vezes, até a pessoa atinar o que está acontecendo, o prejuízo já está acontecendo há muito tempo.
12: É verdade, é verdade.
11: Agora, é muito descaramento, viu?
12: Cara de pau, né? Cara de pau. E agora arrumou uma confusão aí pro resto da vida, né? Porque quem que vai contratar um cara que respondeu o processo por roubar a empresa que trabalhava?
11: Popular alcatrinha, né?
12: Alcatrinha.
11: 18 para as 10, na hora certa, 18 para as 10. O pessoal pediu, tem o João Paulo e Daniel, a loira do carro branco, e Gino e Geno.

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2: Isso aí, minha gente, a hora certa, 10 minutos para as 10, meu caro Felipe Kroisch.
3: E vamos em frente, tem mais informação para quem tá aqui nos acompanhando. Obrigado pela sua audiência e pela participação,
2: Pradão. Isso aí.
3: É muita gente mandando mensagem aqui para nós. E Prado, você falou antes sobre a safra, né?
2: Sim.
3: É, e a importância dos agricultores estarem atentos aí à safra desse ano. Vamos falar da safra do café? Porque olha, Pradão, o café brasileiro começou em ritmo mais acelerado agora em 2026, 2027, a próxima safra que a gente vai ter a colheita aí entre julho, agosto, principalmente Minas Gerais e São Paulo, né? Que são aí as áreas mais propícias ao cultivo do café. E o cafezinho sempre é bom, tá na mesa de todo mundo, né? Só que o excesso de chuva também prejudicou a qualidade dos grãos e da bebida. E por conta disso, tá difícil a comercialização.
2: Eita.
3: E esse cenário pode chegar, claro, no bolso do consumidor, ou
2: só para variar um pouquinho.
3: Pode ter aquele aumento, viu? Com a oferta mais limitada, preços maiores no mercado do café, existe a possibilidade dessa pressão sobre o preço também nas prateleiras. Então, embora o repasse não seja automático, né? Claro, esse café colhido agora provavelmente não vai ser vendido já nos próximos meses, vai demorar um pouco até passar por todo o processo de industrialização, mas é claro, pode chegar sim ao bolso do consumidor. E os pesquisadores alertam que essa oferta limitada vai também trazer problemas na qualidade e isso vai, é claro, priorizar a exportação, né? A gente sabe que o Brasil exporta bastante café e a exportação sempre tem a prioridade. O que fica por aqui acaba sendo vendido um pouquinho mais caro pra gente. Então, nos próximos meses, pode ser
2: o café não é o melhor, né? E é o vendido mais caro, né?
3: Pois é. É triste, né?
2: É triste
3: a gente saber disso,
2: triste,
3: mas
2: mandioca.
3: É a realidade. Deixa eu aproveitar e fazer um convite aqui, Pradão. Porque, ó, tá acontecendo o torneio de câmbio no programa Superidade aqui de Chapecó.
2: Que é isso?
3: O câmbio, Prado, ele é um vôlei adaptado, né? Em vez de receber a bola ali e dar um tapa na bola, os jogadores, eles podem segurar a bola.
2: Sim.
3: Ou seja, eles vão segurando, vai passando um pro outro e aí segue o jogo, né? O objetivo,
2: legal,
3: é claro, é que a bola caia pra você fazer o ponto. E esse campeonato, ele tá acontecendo desde as 8 da manhã de hoje.
2: Moquetal,
3: e vai até as 5 da tarde, lá no ginásio Ivo Silveira, ali na rua Clevelândia, no centro de Chapecó. E o pessoal tá convidado pra ir lá assistir, viu?
2: Bacana.
3: O pessoal tá jogando. E os idosos aqui em Chapecó são muito participativos, né?
2: Isso é bom, cara.
3: E hoje em dia, né, o pessoal, idoso, pela lei, 60 anos, mas tem muito jovem de 60,
2: né? Eu acho que essa lei tem que subir essa régua, viu?
3: É verdade.
2: Você pode até ficar bravo comigo, né? Mas não fique, é só um comentário do Pradão. Sabe por quê? Porque 60 anos, cara, tu tá um piá ainda.
3: Exatamente.
2: Tu tá um piá pra ser chamado de idoso. Mudou muito esse sistema de vida,

0: Se a gente comparar a situação de idade de pessoas com 60 anos quando eu tinha 10 anos de idade e agora, 41 anos depois, a pessoa com 60 anos tá um guri, cara. Tá pulando muro, tá pulando, tá subindo escada, tá correndo, tá fazendo atividade física, tá em pleno vigor físico, intelectual. Então, ó... Eu acho que chamar de idoso de uns 75 anos pra frente.
1: E assim, né, Prado, com 60 anos, geralmente é a idade que a pessoa tá na melhor fase da vida dela, né?
0: Cara.
1: Que ela trabalhou, conseguiu construir seu patrimônio, tá mais tranquilo e tá conseguindo aproveitar, fazer aquelas coisas que no tempo mais jovem não conseguia, porque tava trabalhando, isso tava aí, ralando, né?
0: Isso aí.
1: E aí nessa idade consegue aproveitar, participar de campeonatos como esse, ir no bailão, dançar, aproveitar a vida, né? Curtir esses momentos.
0: E fazer exercício físico é saúde e longevidade.
1: Com certeza. E o câmbio, viu? Ele é um exercício que traz muito vigor aí pra saúde, melhora a coordenação motora, equilíbrio, agilidade. E o pessoal joga bem, viu? Pra Deus, já fiz reportagens com os idosos que jogam câmbio, uhum. E eles mandam bem demais.
0: Que bacana.
1: Mandam bem demais. Cara. Dão baile na gente.
0: Se Mas a gente sem dúvida, jogar, sem dúvida.
1: O bicho pega lá, viu, Pradão?
0: 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Vamos trazer o Porca Véia? Trazer o Porca Véia, pessoal pediu, a gente vai trazer Porca Véia Fandangueiro. Depois o Felipe vai conversar aí com a Cláudia, né?
1: Tem recado importante.
0: Tem recado importante. Vai ser logo a Cláudia? Nesse momento?
1: Então bora lá.
0: Então, Felipe, é contigo, se ela tá na linha, é contigo, meu irmão.
1: Recado importantíssimo, viu, Prado? Principalmente pra você que nos ouve, que é homem, atenção aqui pra essa dica que a gente tá trazendo. Mas antes, eu te pergunto, né, como é que estão os seus momentos a dois?
0: Como é que estão?
1: Né, a intimidade, como é que tá o seu relacionamento?
0: Sim.
1: Tá sem ânimo, sem desejo?
0: Cansado.
1: Fazendo só por fazer? É complicado demais, né,
0: Prado?
1: Como
0: eu digo sempre, cabisbaixo.
1: Cabisbaixo? Aí fica difícil. Mas tem solução, e a solução, quem vai contar pra gente é a Cláudia. Fala, Cláudia, aqui no Aloprado.
2: Felipe, bom dia, ouvintes. Eu trago sempre uma novidade boa. 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
0: Obrigado, Cláudia.
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1: 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A gente fala aqui no Aloprado.
0: Cláudia, obrigado, um baita abraço, um baita fim de semana.
2: Bom dia!
0: Valeu! Agora, 10 da manhã, o Porca Véia vai ficar depois, que a gente tem que honrar o horário comercial. Dá pra tocar? Ah, se o Lucas disse que dá então pra tocar, bora. Então canta, Porca Véia, o fandangueiro que chega!

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1: E olha só, gente, ainda não terminou, tá? 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
10: E vamos seguir agora 10 horas e 8. Eu falei 10 e 8. 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
11: E seguimos com o nosso Alô Prado. Tem informação, André De Lázari acabou de mandar aqui pra gente, informação importante. Teve queda de granizo registrada no início da manhã desse sábado em Ouro e também Presidente Castelo Branco.
10: Eita, meio
11: e por volta das 7 horas da manhã, principalmente no distrito de Santa Lúcia, no interior de Ouro. Uhum. O fenômeno também foi percebido com menor intensidade na comunidade da linha São Luís, em Presidente Castelo Branco. As pedras de gelo chamaram a atenção dos moradores e foram registradas em fotos, vídeos, e no Clique RDC você também consegue ver essas imagens, viu? Até o momento, não há informações de danos causados por conta do granizo, né? Mas a gente sabe que deve ter essa possibilidade também aí durante domingo e segunda-feira. Então, fico alerta para todos aqui na nossa região oeste. Prado.
10: Olha, convite Costelão na comunidade do Santa Luzia. Alô, comunidade do Santa Luzia! Vai ser dia 6 de setembro, começa às 10 horas com a missa, às 12 horas, Costelão, e às 2 horas da tarde, matinê animação Flávio e Odair. Você e sua família são convidados. O ingresso adulto, R$ 55,00. A criança, até 12 anos, aí de 8 a 12 anos, R$ 30,00. tá?
11: Show de bola.
10: O adulto, R$ 55,00. Criança de 8 a 12 anos, R$ 30,00. Contatos com o Leocir, 499-9941-2735. 499-9941-2735.
11: Tem outro convite, Pradão. A gente falou semana passada na estreia do Aloprado, aqui na Condá, mas o outro convite é para hoje. Tá. O evento é hoje à noite, lá no CTG Vaquianos do Oeste. É a Associação da Guarda Municipal de Chapecó, que está completando 15 anos da associação, e vai ter o jantar Fandango em comemoração. Então acontece hoje à noite, ainda tem ingressos disponíveis. Vou passar um telefone aí para você, que é fácil, que é do Roger, que é o diretor de segurança pública aqui de Chapecó. 499-9957-5000. 499-9957-5000 é o jantar que acontece hoje à noite em comemoração aos 15 anos da Associação da Guarda Municipal aqui de Chapecó, eles que estão todos os dias aí nos protegendo e que, é claro, merecem essa comemoração, porque é um trabalho que a gente tem que reconhecer, né, Pradão?
10: Isso aí, minha gente, aproveite então, Guarda Municipal, Associação da Guarda, fazendo esse fandangaço para você. Tem participação do povo aí, o Lucas? Tem? Vamos lá, fala, povo!
8: Alô, Prado. Ô, Felipe, aqui é o Adelino, aqui do Soja Jato. Estamos aqui na escuta do programa. Manda uma música aí pra nós aí do Trio Pancadão.
11: Opa!
8: Ah, qualquer uma. Trio Pancadão, tá bom. Abraço.
10: Valeu! Um abraço aí, vamos ver se a gente consegue aqui, né?
11: Trio Pancadão.
10: Os pedidos musicais, devido ao adiantado da hora, vai estar um pouquinho complicado, que já são 10h13, né? Então a gente não vai conseguir atender todo mundo se não rodar.

0: e bom final de semana e me coloca no sorteio.
1: Tá participando, vamos
2: muito
1: pro próximo.
2: Bem. Vai lá.
3: Alô, Prado. Sou o Felipe X.
1: Opa.
3: Aqui
1: o
3: Adelino, seja jato. Estamos aqui na escuta do programa, vocês aí. Curtindo o sábado com o Pradão. Quero pedir uma música aí com o Trio Pancadão. Dama preferida.
1: Dama preferida. Ó, o Trio Pancadão, dois pedidos do Trio Pancadão.
2: Isso aí. Vamos pra próxima?
4: Bom dia.
2: Bom dia.
4: Alô, Prado. Aqui
2: alô.
4: É Iracema Suzy, da linha Irani 1, Xaxim.
2: Opa!
4: Estamos sempre na escuta. Quero concorrer aos prêmios.
1: Tá.
4: Obrigada, se for atendida.
1: Foi atendida,
2: vai
1: foi atendida.
2: Ó,
1: no Santo Antônio, aqui o Silvio Paulo tá nos escutando, disse que não perde desde sábado passado, sempre acompanhando a gente. Também tem aqui a Salete Santana de Guatambu. Alô, Guatambu, na audiência aqui também, na 98.9. A gente também tem aqui a participação do Valdir Bertolo, que também tá nos acompanhando. Ele disse que tem 65 anos e fumou um ano quando era piá ainda. Pansudo, piá pansudo, diz ele. E aí, ele disse que agora tem pavor do cigarro e quem não fuma, quem fuma não tem pressa de morrer, ele diz. Então, tem que largar o cigarro, porque o cigarro mata devagar.
2: É verdade.
1: Aí é que está. E tem também aqui, ó, pedido do Porca Véia. A gente tocou, né?
2: Tocou,
1: a gente já tocou aqui pra mãe da Carolina. Ela disse que tá sempre nos escutando aqui. É, tem mais participação em áudio aí? Fala, povo aqui no Aloprado.
5: Bom dia.
2: Dia.
5: Alô, pra.
2: Alô!
5: Eu sou Davino, aqui do Jardim América.
2: Ô, meu irmão.
5: Me coloca no sorteio.
2: Tá valendo.
5: Parabéns pelo novo programa. Tudo de bom pra vocês.
2: Obrigado igualmente.
1: Valeu.
2: Quem mais?
6: Bom dia, bom dia.
2: Bom dia.
6: Alô, Prado.
2: Alô!
6: Opa! Xeneto Quiro Engenhebral.
2: Porro!
6: Manda uma música aí pro meu amigo Valdecir, da contabilidade lá, que é meu contador há mais de 35 anos, eu acho.
2: Grande Valdecir.
6: Gente boa por demais, tanto ele que nem a esposa dele. E os funcionários lá, sempre, sempre bem atenciosos.
2: Verdade.
6: A loira do Carro Branco, manda
2: tocou,
6: lá pro
2: né?
6: meu amigo Valdecir.
2: Tocou a loira do Carro Branco.
6: Bom dia, bom dia.
2: Bom dia. Vou fazer um convite aqui, olha, no domingo que vem acontece a Lolinha Bento Gonçalves Cordilheira Alta. A Lolinha Bento Gonçalves Cordilheira Alta. Domingo que vem, dia 6, 21ª Festa Municipal do Leitão. Essa festa é grandiosa, essa festa é tradicional. Alô, Cordilheira Alta, Lolinha Bento Gonçalves, 21ª Festa Municipal do Leitão. Domingo que vem, no cardápio, preste atenção, Felipe Croce.
1: Opa!
2: Porco pizza.
1: Esse aí eu nunca comi, sabia?
2: É.
1: Nunca comi.
2: Então,
1: diz que
2: tá
1: é top.
2: Aqui, ó. Porco pizza, porco à paraguaia, porco em pedaços, saladas e purê de mandioca. R$70 o ingresso adulto. Tem que levar pratos e talheres, só que tem um detalhe.
1: Qual?
2: Pouquíssimos ingressos ainda restam.
1: Então corre, né?
2: Tem que correr. Corre, chama o pessoal aí da comunidade, da linha Bento Gonçalves, porque tem poucas unidades. É domingo que vem, 21ª Festa Municipal do Leitão, com porco pizza, porco à paraguaia, porco em pedaços, saladas e purê de mandioca. R$70 por pessoa, tem que levar pratos e talheres. Esta festa é tradicional da linha Bento Gonçalves, Cordilheira Alta.
1: Deu até fome agora, hein?
2: Mas
1: deu
2: como
1: até...
2: é que não vai dar, homem do céu?
1: Esse purêzinho de mandioca aí. Já comeu porco pizza? Pra...
2: Já!
1: É, bom.
2: É delicioso, delicioso, delicioso, delicioso.
1: Não, não, não tem como
2: o
1: dar ruim, né?
2: O Jaime Denez sabe fazer um porco pizza de primeiro. O próximo que tiver na sede do Integração Gaudério, eu vou te chamar.
1: Então tá bom. Então tá combinado.
2: Já tá atado.
1: Ó, a Janete aqui do bairro Paraíso diz que tá nos escutando desde semana passada, todo sábado. Ela disse que o rádio tá ligado aqui na 98,9. A Rosail Cover também tá nos ouvindo lá no Jardim Itália. É, o Nedir também mandou mensagem pra gente lá do bairro Líder, tá sempre nos acompanhando aqui. É, a Sônia Maria Bertolo, obrigado, Sônia, pela audiência. Ela disse que tá show a programação. Um ótimo fim de semana pra todos.

0: todos. Tem também a Mônica aqui do Jardim Itália nos ouvindo. Carlos Hoff, lá do Presidente Médici, desejando um excelente fim de semana, pedindo para participar do sorteio. O Gilberto, ele diz, estou trabalhando e levando os amigos de carona no rádio aqui. Muito obrigado, viu, Gilberto? A gente gosta muito de estar junto aí com quem está trabalhando. Sábado, dia também de limpar a casa, de faxinar, lavar o carro, né? E o pessoal está nos ouvindo. Tem também aqui a Zilda do Universitário. Opa! Ela diz, programa Nota 1000. Estou acompanhando vocês, obrigado. São mestres da comunicação. Ô, Zilda. Aí,
1: obrigado.
0: Aí sim, hein? Obrigado, viu, Zilda? Tem também o Volmir do EFAP nos mandando mensagem. A Terezinha Pino, que está também aqui nos escutando. Pedro Ramos, alô Pedro, ele disse que gostaria de pedir uma música, Trança de China. Trança de China, sabe de quem que é essa?
1: Não me lembro, não me lembro.
0: E quer participar do sorteio? Vamos procurar aqui, o Lucas vai procurar aqui pra gente a Trança de China, pra atender o pedido aí do nosso querido amigo Pedro Ramos. Tem mais participação em áudio aí, Lucas? Dá tempo da gente rodar mais
1: umas? Dá umas três aí, coloca aí.
2: Alô, Prado, bom dia, tudo certo?
1: Tudo certo.
2: Descansando um pouco, escutando teu programa aí.
1: Ô, oh, bacana.
2: Opa. Show de bola. Queria participar do sorteio aí.
0: Tá participando. Pizza,
2: né? Rapt, Vale Gasolina aí. Um bom final de semana a todos.
1: Realmente, valeu.
3: Bom dia, alô, Prado.
1: Olo.
3: Estou na escuta, Gilberto Santos, participando do programa.
0: Valeu, Gilberto. Valeu. Obrigado.
3: Quem mais? Gilberto Santos, bairro Passo dos Fortes.
1: Do Passo dos Fortes. Bacana, Gilbertão.
4: Bom dia, programa do Prado.
1: Bom dia.
4: Isabela aqui da linha São Roque.
1: Opa!
4: Escutando o programa. Aí, programa muito bom no final de semana, no sábado, para escutar. E toca uma música ali boa para todo mundo escutar, meus amigos.
0: Vamos tocar.
4: E me coloca no sorteio. Abraço, tudo
1: valeu.
4: Bom para vocês.
1: Um abraço igualmente. Tá no sorteio. E música boa, nós vamos no bailão que a Condá faz pra você. Tem musical São Francisco, tem musical San Marino. Uhul.

0: tempo, se ligue na hora, põe o óculos pra ver o relógio, agora sim, 10h28 na hora certa. 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Oportunidade de negócio. Vende-se área de terra com 10 alqueires, localizada na linha Lambedor, em Planalto Alegre. Sendo 8 alqueires trator e 2 alqueires reserva legal. Aceita apartamento ou terreno como parte do pagamento. Contato 999-67-1254. 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Vende-se casa mista no bairro Bela Vista, com suíte mais 2 quartos, garagem para 2 carros. 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É 10h29 aqui na programação. 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
1: E Prado, tá valendo, viu? Tá os valendo. Nossos sorteios aqui, ainda tem mais uma meia hora pra você mandar mensagem, até 11h15, né? 45 minutos aí, mandou mensagem, tá participando. E o que que tem pra você? 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E ainda uma air fryer novinha, fritadeira elétrica, para você poder aí ter na sua casa, se você não tem. Se você já tem, pode dar de presente para alguém.
0: É verdade.
1: Aproveitar aí já. Então, são os presentes que nós temos hoje para você. E é muito simples, é só você mandar aqui para a gente mensagem. Mandou, você já está participando. Prado, daqui a pouco eu vou revelar aqui para vocês, e já vou perguntar para nossa audiência, qual o animal que tem a gestação mais longa?
0: Mas não sei.
1: O animal com a gestação mais longa. O Prado tava falando aqui que diz que
0: a mula.
1: A mula.
0: Porque todo mundo diz assim, ah, isso parece cria de mula. Deve ser que demora.
1: Deve ser que demora, pois é.
0: Mas não agora sei, não sei.
1: Você sabe qual que é o animal que tem a gestação mais longa? Eu já vou adiantar para vocês aqui que essa gestação mais longa pode chegar a 5 anos. 5 anos grávido, 5 anos com o filhotinho na barriga.
0: Tá errado isso.
1: Deve... 5 anos. Não, fonte segura, viu? Fonte segura, Prado. 5 anos a gestação mais longa.
0: Mas aí já Nasce comandando o mundo.
1: E já vou dizer também que não é só mamífero, né? Tem mamífero e tem anfíbio também.
0: Ah, certo.
1: Então, essa gestação mais longa é o anfíbio. Mas tem o mamífero, que tem uma gestação longa também, que chegam aí a 21 meses.
0: 21 meses, quase 2 anos. Dias.
1: Quase 2 anos aí de gestação. Esse é mamífero. E aí um anfíbio com 5 anos. Daqui a pouco a gente vai revelar. Você sabe? Tem um palpite? Manda mensagem aqui pra gente poder participar junto com você. Então, tô esperando o seu recado aqui. E tem mais participação?
0: Tem, chega lá!
2: Bom dia, Prado!
0: Bom dia!
2: Tudo certo?
0: Certo!
2: E a Neide Telas do São Lucas?
0: Opa!
2: Sempre a sua escuta. Que bom que você tá nesse programa.
0: Obrigado.
2: Eu gosto do programa.
1: Opa!
2: Me coloca no sorteio aí.
1: Tá participando. Um
2: abraço.
0: Quem mais?
3: Alô, Prado.
0: Alô.
3: Tudo certo?
0: Tudo certo.
3: Bom dia pra tudo mais, pra você e o Felipe aí.
1: Opa.
3: Um bom sábado a todos. Bora de sorteio aí, tô tomando chimarrão, escutando por vocês. Tô
1: de folga hoje. Sim.
0: Obrigado, meu irmão.
3: Sorteio aí. Um abração pra todos nós.
0: Abraço. Quem mais?
4: Alô, Prado.
0: Alô.
4: O Felipe.
1: Opa.
4: Bom dia.
1: Bom dia.
4: Aqui é na aula, estou Cristo Rei. Sempre me escuta esse maravilhoso programa. Agradeço pela companhia de todos os sábados. Desejo a todos um ótimo abençoado fim de semana. Gostaria de participar do sorteio. Obrigado. Tchau, tchau.
1: Tá dentro, tá
0: valeu,
1: dentro.
0: Valeu, quem mais?
5: Bom dia, Eduardo Prado.
0: Bom dia.
5: Bom dia, Felipe X.
1: Opa, bom dia.
5: Vocês? Parabéns pelo programa de vocês. Pois obrigado. É, esse dito fumante aí é um perigo, né?
0: Uhum.
5: Meu pai fumou anos. Até que o pulmão não suportou mais e se foi.
1: Triste, triste.
5: Mas quem fuma, a favor, deixar, porque é um veneno. Veneno. Graças a Deus, a minha família, meus irmãos, minhas irmãs, mãe, ninguém fuma. Só ele fumava. Mas de longe a gente sentia o cheiro, né?
0: Uhum.
5: Um abraço para vocês. É a Cláudia aqui do Bairro Universitário. Me bota no sorteio aí, que eu quero ganhar alguma coisa, porque faz tempo que eu não ganho mais, né?
1: Aí, ó.
0: Tá bom! Valeu!
1: Boa sorte, boa sorte.
0: Vamos achar o Portal Gaúcho pra cantar pra gente aí, pode ser? Procura Portal Gaúcho Moça. É música bonita, é música que tá de destaque também.
1: Tem também
0: aí
1: o Mundo da Voltas, hein?
0: Do Brasil aí, né? Sim. E depois o Mundo da Voltas com Lauro Campos e Guilherme. Opa. Aqui no programa, né? Vamos fazer essa sequência. Portal Gaúcho, Lauro Campos e Guilherme. É música do nosso povo aqui no programa. Agora 25 minutos nos separando das 11 horas da manhã, lembrando, né, Felipe, para Air Fryer, para os 2 vales combustíveis de R$100 dos postos Alfa, para a cesta da Credifácil e os 5 kits da Apt Alimentos, só até as 11h15.
1: Até as 11h15, depois participar. A gente faz o sorteio aqui e vamos distribuindo os prêmios. Então, até as 11h15, pode mandar mensagem, a gente espera a sua participação, 3361-3110.
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1: Olha, Pradão, eu falei então do animal com a gestação mais longa, né, que chega a 5 anos, e o pessoal mandou aqui, já acertou, tá? Tem várias pessoas que mandaram aqui,
0: é mesmo?
1: Ó, tem a mensagem aqui.
0: O povo tá pesquisando,
1: aqui.
0: Hein?
1: Tá pesquisando. Kronbauer aqui já acertou. Temos aqui também, vamos ver se tem um nome aqui. Não mandou o nome, mas tá ouvindo a gente aqui no radinho. É a Ilva, dona Ilva Schneider, já acertou também. Tem mais? A Ionara mandou aqui pra gente também, quer ganhar a Fryer e acertou. Que animal é esse? A Nilce também acertou. E vamos revelar então, Pradão?
0: Vai lá,
1: vamos
0: revelar? Vai lá.
1: Pois é, existe esse animal, gestação de mais de 5 anos com filhotinho. E a detentora desse recorde é a Salamandra Alpina, uma espécie encontrada nos Alpes suíços e as regiões vizinhas ali na Suíça, né? Normalmente a gestação desse anfíbio, e aí por isso que eu falei, é um anfíbio, dura entre 2 e 3 anos, mas só que quanto mais alto, mais demora a gestação. Então, de 2 a 3 anos, pode chegar até 5 anos. Isso é comprovado cientificamente, viu? Para ter uma ideia, essa gestação de 5 anos e 6 meses é a com maior tempo já registrado, né? E tem outra curiosidade diferente da maioria dos anfíbios. A salamandra alpina não bota ovos, ela dá luz a filhotes vivos mesmo. É a gestação dentro da barriga, né? Não tem jeito. E a natureza ainda guarda mais uma curiosidade impressionante durante a gestação. Os embriões da salamandra, eles chegam a consumir uns aos outros para obter nutrientes. Então ela tá grávidazinha dos filhotes, o filhote maiorzinho come o menor para crescer mais, para ter mais vigor ali e nascer melhor.
0: Que coisa desajeitada.
1: Entre os mamíferos, né? E aí nós nos enquadramos, né? A gestação. Os mamíferos, o recorde é do elefante asiático, que tem uma gestação de 650 dias. Então a elefanta lá fica lá com aproximadamente 21 meses com o bebezinho dentro da barriga até ele nascer. Curiosidades que você só ouve aqui no Aloprado.
0: Muito bem, Osa! Tu,
1: vai! É, tem a peluqueira pro meu sogro, vai.
0: Vai.

0: Cara.
1: Está aí, vamos seguindo. Faltando 7 para as 11, Felipe Croce.
2: Vamos com informações de emprego. Alô, você que está procurando emprego. Tem vaga para auxiliar de limpeza. Essa

0: A vaga para auxiliar de limpeza é meio período, viu? R$ 1.622. Tô falando do balcão de empregos de Chapecó.
1: Certo.
0: É só você acessar o site da prefeitura. Tem também vaga para auxiliar administrativo de R$ 2.000 a R$ 3.000. Encarregado de depósito masculino de R$ 3.000 a R$ 3.500. Tem uma vaga disponível. Tem também vaga para atendente, R$ 2.000 o salário. Tem vaga para frentista aqui em Chapecó de R$ 2.400 a R$ 3.800, tem que ter experiência.
1: Uhum.
0: Tem também vaga para auxiliar de acabamento, valores aí de R$ 2.300 a R$ 2.500. Tem vaga para armador, alô você aí que é armador, salário pode chegar a R$ 4.600, viu? Tem também vaga para armador de R$ 3.000, recepção de R$ 2.000. Olha, são muitas as vagas e isso sempre me surpreendeu em Chapecó. Pra...
1: É verdade.
0: São muitas oportunidades, só não trabalha quem não quer aqui.
1: É,
0: né?
1: É só dar uma chegadinha no balcão de empregos, gente. E tudo está no site da prefeitura. Às vezes o povo diz assim: ah, Prado, mas é que isso, vocês não falaram isso, aqui aconteceu e não sei o quê. Ah, mas eu não sei. Às vezes manda mensagem para a rádio: ah, mas eu não sei sobre isso. Olha, a maioria, o que você mandar para cá, a gente vai procurar responder, lógico.
0: Com certeza.
1: A gente quer que você esteja bem. Mas às vezes você não precisa ficar na agonia até perguntar para o rádio, né? É só você... O que move o município de Chapecó está no site da prefeitura.
0: Exatamente. E são muitas, muitas oportunidades. Então, é aquela questão. Se você também quer se capacitar... Ah, Felipe, eu quero uma oportunidade para ganhar um pouco mais. Também tem oportunidade de capacitação. E muitas dessas vagas de emprego, você ganha a capacitação. Você vai,
1: é verdade.
0: Nos primeiros meses, você vai ser capacitado para depois iniciar o trabalho e vai estar recebendo para isso, né? Então, tem que correr atrás. E tem oportunidade também, para estar acontecendo, um concurso público para a Associação dos Municípios do Alto Irani. A sede é em Xanxerê.
1: Certo.
0: E tem várias vagas, viu? Esse processo seletivo reúne oportunidades aí para arquiteto, engenheiro ambiental, engenheiro civil, florestal e mecânico, assessor de comunicação e eventos, coordenador de políticas públicas, tem vaga também para desenhista, auxiliar prático de topografia e também recepcionista. Os salários, viu, eles podem chegar até R$ 9.726. Bom para você? Pois é, e se você não tem uma capacitação, tem salários aí de R$ 5.000, R$ 6.000. Então, é oportunidade para você se inscrever. Você tem que acessar o site aprender.com. E as inscrições, o prazo é até o dia 8 de setembro. Então, até o dia 8 de setembro, às 2 da tarde, você pode se inscrever. A taxa de inscrição para o concurso é de R$ 100 para cargos de nível médio e R$ 150 para funções que exijam o curso superior. Inclusive, tem também os descontos, né, de acordo com alguns critérios. Então, você pode até ser isento para poder participar, certo, do concurso. Oportunidade para você que, quem sabe, quer se mudar para Xanxerê ou está nos ouvindo em Xanxerê, tem oportunidade aí para a Associação dos Municípios do Alto Irani.
1: Muito bem. Meu amigo Alisson Fortes e a esposa nos acompanhando lá no Habitat Mais ligado do programa. Tá no interior, na tranquilidade, né? Obrigado aí, obrigado, meu amigo Alisson Fortes, diz ele assim: eu nasci de 11 meses, achei que eu...
0: Que isso?
1: Que eu era o animal que mais demorou pra nascer da minha mãezinha. Que é isso, Alisson, que é isso?
0: Tem certeza que foi 11?
1: Não,
0: talvez fez a conta errada.
1: Foi normal, foi normal. Meu amigo Alisson, comadre Kátia, obrigado pela audiência. O que que tem ali, Felipe? O velho de longe não conseguiu ler.
0: Nós temos um recado importante, viu? Um flash ao vivo lá do nosso, do Salão do Imóvel.
1: Opa!
0: O Salão do Imóvel tá acontecendo aqui em Chapecó, inclusive você que está buscando uma oportunidade, ainda tem chance para você passar lá até amanhã. E é claro que a Conda FM está presente. Traz um recado para gente.
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0: E daqui a pouco aí sim tem um recado lá do Salão daqui do Imóvel. 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
1: Chega música aqui no programa e depois a gente fatura, meu caro Lucão.

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24: É, e assim a gente vai até às 11h50, 11h13, agora Saquete Relojoaria. 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Fala, Felipex.
25: Pois é, Pradão. Pessoal, acabou, viu? Um minutinho ainda dá tempo. Se você mandar, você ainda tá participando, viu? Manda aí 3361-3110, porque aí acabou. 11h15, acabou. E aí a gente vai fazer os sorteios, né? Uhum. Lembrando aqui, nós temos 5 kits da Apt para você, com o melhor dos alimentos aí para você ter um tempero diferenciado na sua comida. Tem também para você a cesta da Credifácil da Ivete, cesta bonita pra caramba, viu? Tem 2 vales combustíveis de R$100 dos postos Alfa para dar aquele grau no tanque de gasolina aí do seu carango, da sua motoca. E tem também a nossa airfryer aqui do Grupo Condá.
24: Nazar.
25: 0 bala pra você fazer aquele franguinho gostoso na airfryer. Dá até pra fazer costela, sabia?
24: O que quiser.
25: Fatiadinha ali, fica uma delícia, Prado. Então, você que ainda não tem uma airfryer, é a sua chance. Se você já tem, pode dar de presente pra alguém, trocar a sua airfryer usada por essa novinha aqui do Grupo Condá. Então, é só mandar mensagem, acabou, né? Quem mandou, mandou. Quem não mandou,
24: vai daqui ficar a pouco, pra sábado que vem.
25: A gente vai sortear. E sábado que vem a gente tá de volta aqui, 8h30, né, por conta do horário político. E você, é claro, vai poder participar e ter outros prêmios, outros brindes para você.
24: Muito bem. 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O telefone 3322-1157, tem o povo aí pra falar, meu caro Lucas Pave. Temos o povo, vamos colocar umas 3 participações, por favor. 11h16.
26: Bom dia, Prado. Aqui é a Franciele do Monte Castelo.
24: Opa!
26: Eu gostaria de participar do sorteio da gasolina. Tô sempre assistindo, escutando vocês aí da rádio. mandar. Um abração para vocês, um bom sábado.
24: Igualmente, obrigado. Próxima.
0: Bom dia, Eduardo Prado.
24: Bom dia.
0: Sou aqui do Borma, sou a Juraci, gostaria de participar do sorteio. Obrigado, você foi atendido.
24: Tá participando, Juraci, tá valendo, viu? Tá valendo. Quem mais?
1: Alô, Eduardo Prado, Nilson Neck, Santezinho do Progresso. Opa, curtindo o teu programa aí, bom final de semana a todos, ótimo programa pra vocês aí, um abraço aqui de Santa Terezinha do Progresso.
24: Opa, mas que legal,
1: se eu tiver sozinho, eu quero participar.
24: Santa Terezinha do Progresso, muito obrigado pela participação, hein? Tem mais?
2: Alô, Prado.
24: Alô.
2: Felipex, é o Lúcio de Oliveira. Estou carregando vocês comigo aqui, fazendo aplicativo, né? Mandei uma mensagem de texto aí, acho que você acabou não lendo, né? Mas grande abraço para vocês e parabéns pelo programa, sempre na escuta.
25: Não lembro a mensagem, mas ouvimos você. Obrigado pela audiência.
24: Ficou melhor ainda do que a mensagem de texto, né?
25: Quem que tem mais? Aí, tem mais? Ah, então, Pradão, vamos aproveitar para falar de algo que as pessoas costumam no conhecimento popular, né? Tem muitos chás, tem muitas ervas, muitas plantas que a gente acredita que ajudam, né, em determinados tipos de doença. Mas existem estudos para comprovar isso. E um estudo comprova que aquela planta, que o pessoal costuma fazer chá, a pata de vaca, já ouviu falar?
24: Já sim,
25: tomou,
24: senhor,
25: chá de pata de vaca?
24: Sim, senhor.
25: Já tomou? Pra que você acha que é bom pra do pata de vaca?
24: Ah, eu não me lembro pra que eu tomei, mas eu já tomei.
25: Fez o chazinho lá e a planta realmente
24: quando
25: parece,
24: criança,
25: né? O formato é realmente da pata de uma vaca, né? E o pessoal acredita que ajuda no controle da glicemia. E estudos comprovam que, de fato, isso é verdade, viu? Segundo especialistas, ela contém compostos naturais que podem contribuir para a redução e absorção da glicose no nosso organismo. Então, o funcionamento, ele vai, é claro, complementar esse tratamento da diabetes. Atenção, é claro, você não vai trocar o chá pelo medicamento, tem que continuar tomando o medicamento.
24: Claro.
25: Mas o chá vai ser um complemento natural que vai ajudar o seu organismo a controlar a sua diabetes. Então, além disso, ele também indica, ele só não é indicado, né, no caso de gestantes, mulheres que estão amamentando e crianças menores de 12 anos. Espero que você não tenha tomado, Prado, quando você era menor de 12, viu? Não é recomendado, viu? E pessoas que já têm tendência, né, à hipoglicemia, né, porque ela baixa, né, a sua glicose,
24: uhum.
25: E aí se você toma, vai baixar muito, você pode até passar mal, né? Tem aquela hipoglicemia, verdade. Tá com a diabetes ali muito baixa. Então, se você já tem essa tendência, é bom que não tome. Mas se a sua diabetes está muito elevada, né, aí vale a pena tomar aquele chazinho ali de manhã para você conseguir controlar sua glicemia, e é comprovado cientificamente para você garantir que tem o efeito, né? Tem muitos conhecimentos que são naturais, dos antigos, que vão nos falando e a gente fica na dúvida se é verdade ou não é, mas esse aqui é uma das verdades. Chá de pata de vaca ajuda a controlar a diabetes.
24: Muito bem. E os aniversariantes, Felipe?
25: Pois é, Pradão. Ah. Hoje, dia 29 de agosto, é aniversário da atriz brasileira Alessandra Negrini.
24: Olha só.
25: Alessandra Negrini. E também da atriz Luana Piovani. A Luana Piovani que arranja várias confusões por aí, né? A Luana Piovani é da confusão. E também, Prado, seria o aniversário...
24: De quem?
25: Do rei do pop, Michael Jackson.
24: É mesmo?
25: Se ele estivesse vivo, completaria hoje 68 anos de idade. E é um artista que é atemporal, né, Prado?
24: Uhum.
25: Tem crianças hoje em dia que escutam Michael Jackson, sim, incentivadas pelos pais, que gostam de dançar Michael Jackson. E o Michael realmente ele foi um divisor de águas na música a nível mundial, né, Prado?
24: É, grande Michael Jackson, fez história, embalou e embala gerações, né? E um abraço, então, falando dos aniversariantes, a todos que estão nos ouvindo neste momento, que estiveram de aniversário durante essa semana, que estão de aniversário hoje e que estarão de aniversário durante a próxima semana também.
25: É isso aí, aproveite o seu dia, comemore, a gente tem realmente que comemorar, né, Prado? Cada conquista diária, cada dia que a gente acorda, abre os nossos olhos, tem mais um dia para viver. E aquilo, né, tem gente que vive sempre pensando que é menos um dia, né? Mas não, é mais um dia que você
24: mais
25: tem para viver.
24: Mais um dia importante.
25: Né? E as pessoas às vezes ficam tristes e ficam pensando, mas um dia eu vou morrer. mas em todos os outros você vai viver. Deixa eu mandar um abraço aqui.
24: Mande.
25: Pro meu compadre, o Luan Baggio, ele que está agora no carro, viajando de São Carlos para Xaxim, junto com a esposa Thay Peruso, e também a minha filhada Maitê. Hoje, opa, é o batizado da Maitê.
24: Que legal.
25: Minha afilhadinha, minha primeira afilhada que eu vou batizar na igreja lá em Xaxim. Alô, Xaxim, hoje tem batizado às 3 horas aí. E também o meu primo Matias. Então, São Carlos, Xaxim, nesse momento, estão no carro, estão nos escutando. Obrigado aí pelo carinho da audiência.
24: Muito bem, e o Felipe sugeriu, traz o rei do pop aí, então.
25: Vamos ouvir,
24: traz Michael Jackson. Traz uma música dele aí.

0: aí, né? Ah, recordar aqui que faz parte também o Michael Jackson, que hoje é aniversário de nascimento, né? 11:26. 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E agora, vamos contemplar o nosso público ouvinte, Felipe Croce.
1: Vamos lá, então. Nós temos 5 kits da Apt, temos a cesta da Credifácil lá da Ivete, temos também para você 2 vales gasolina, né? 2 vales combustível. Isso. De R$100 dos postos Alfa e uma airfryer novinha do Grupo Condá para você. Então é o seguinte, quem mandou mensagem tá participando.
0: Ótimo.
1: E agora, Pradão, vamos começar com os kits da Apt?
0: Então, vamos lá, o primeiro kit da Apt, então.
1: São 5 kits da Apt, vamos selecionar aqui quem que vai ser o ganhador dessa vez. O kit da Apt vai para... Vamos ver se tem o nome aqui.
0: Roda aí.
1: Eita, vamos rodando.
0: Valeu.
1: João Boller acabou de levar um kit da Apt. Vou mandar mensagem para você aqui, João. Parabéns, foi o nosso ganhador então aqui do kit da Apt, João Boller.
0: Lembrando que é só passar em horário comercial aqui na Rádio Condá, retirar o kit da Apt, viu, seu João Boller? Obrigado pela participação, parabéns.
1: Vamos pro próximo.
0: Vamos,
1: vai
0: lá.
1: Girando.
0: Parou.
1: Aê, parou. Vamos ver então quem foi. Foi a Marina Hoff, do bairro Presidente Médici.
0: Marina Hoff, do Presidente Médici.
1: Tá levando mais um kit da Apt aqui. Vou tirar foto aqui pra gente deixar registrado o nosso sorteio aqui. Parabéns, Marina. Tem mais 3,
0: tem,
1: hein,
0: mais
1: Pradão?
0: 3.
1: Vamos girar então.
0: Foi, parou!
1: A Ivete Bueno.
0: Parabéns, Ivete Bueno.
1: Mais um kit da Apt.
0: Lembrando que nós estamos mandando mensagem no WhatsApp das pessoas que estão sendo contempladas, tá bom?
1: Então fique atento.
0: Rodou. Valeu.
1: Vamos ver quem foi,
0: quem é?
1: Então. Deixa eu ver aqui se tem o nome. Ih, não tem o nome.
0: Não, viu? Tem o nome. Mas tem uma moto, né?
1: Tem uma moto aqui. O final do telefone 4742.
0: Já tá indo uma mensagem pra você aí.
1: Fique
0: tem uma
1: atento.
0: Moto, tem uma moto,
1: tem
0: trilha, moto de trilha na foto,
1: é,
0: né? Na foto de perfil tem uma moto de trilha. É o final 4742. Você ganhou um kit da Apt. Você já recebeu mensagem aí no teu WhatsApp. É só passar em horário comercial. Buscar. Parou!
1: Vamos lá. Ah, apareceu aqui. Vamos ver o nome, o Lucas falou aqui. O nome é Casa Grande.
0: Isso.
1: O parece. Casa Grande, o Casa que levou Grande. O kit da Apt. Mandei mensagem pra você. Parou aqui então. Quem levou foi a Marizete. O último kit da Apt de hoje. Marizete foi a ganhadora.
0: Muito bem.
1: Vamos já sortear mais alguma coisa?
0: Vamos fazer o sorteio já da Cesta Credifácil?
1: Cesta Credifácil,
0: da grande Dona Ivete aqui com a gente. A Cesta Credifácil vai sair para quem? É para ele, é para ela. Você participou, você está aí no jogo. De repente vai sair para você, hein? Vai sair para você.
1: Vamos rodou, lá então. Rodou.
0: Parou,
1: e quem levou
0: pra quem?
1: foi o Sérgio.
0: O Sérgio
1: que mandou mensagem pra gente aqui mais cedo. Alô, Prado, alô, Filipex, queria participar do sorteio, participou e levou a cesta da Credifácil, viu, Sérgio?
0: Que beleza!
1: Já mandei mensagem pra você, fique atento ao seu WhatsApp.
0: Muito bem, vamos agora pros dois vales?
1: Os dois vales, então deixa eu ver aqui.
0: Primeiro vale combustível, é de R$100. Primeiro vale combustível de R$100. Agora faltando 29 para o meio-dia. Parou, Felipe?
1: É muita mensagem, hein,
0: Bernardo? É bastante.
1: Chega a travar.
0: É bastante. Ó,
1: esse aqui participa direto com a gente aqui. É o seu Euclides. Alô, seu Euclides.
0: Seu Euclides. Levou aí R$100 de combustível dos postos Alfa. Tá chegando mensagem no seu celular.
1: Deixa eu mandar foto aqui também no nosso
0: claro,
1: grupo, né?
0: Pra ficar organizar tudo organizadinho, aqui. Né?
1: Vale combustível.
0: Será que isso que tá vindo aí é neblina, Felipe, ou é fumaça?
1: Nossa,
0: o que você
1: senhora,
0: acha?
1: É neblina, com certeza.
0: Neblina. Que
1: com
0: coisa
1: certeza,
0: estranha, hein?
1: Uma neblina.
0: Que coisa estranha.
1: Forte demais aí,
0: vamos
1: viu?
0: Vamos lá. Agora, seguindo outro vale combustível de R$100 de postos Alfa.
1: Vamos
0: lá. Rodou, parou.
1: Parou, vamos ver se tem nome aqui. Vamos ver se tem nome. Ih, não tem nome.
0: Não tem nome. É foto de uma moça.
1: Criança.
0: É de uma
1: mocinha,
0: criança.
1: É uma mocinha.
0: Uma mocinha, de um adolescente.
1: Final do telefone 2612.
0: Bom,
1: tô mandando mensagem.
0: Tá indo mensagem pra você.
1: Telefone
0: 2612. Tá indo mensagem pra você. Tem uma foto de uma adolescente no perfil aí. Você levou um vale combustível. Os vales de combustível, como é que o pessoal faz, Felipe?
1: O vale combustível, eu mandei mensagem, você tem que mandar o seu CPF. Então responda ali, manda o seu CPF e a retirada vai ser direto nos postos Alfa, porque
0: direto
1: vai estar autorizado lá para você.
0: A partir de segunda-feira.
1: A partir de segunda-feira. Já deixa aqui, manda o seu CPF, eu mandei ali para você a mensagem, os ganhadores, e aí você vai estar autorizado para abastecer lá nos postos Alfa, tá certo?
0: Muito bem.
1: Pradão, vamos deixar a Efraia para depois
0: ou
1: vamos agora?
0: Vamos deixar para depois. Para encerrar o programa, porque agora tem Chitãozinho e Chororó para cantar no rádio.

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1: Muito bem, é a finaleira do programa, porque a gente já explicou, né, Felipe? A gente tem que entregar antes, porque tem horário reservado à propaganda eleitoral gratuita.
2: Exatamente, obrigatória, né? Não tem jeito, né?
1: Não tem. Vamos saber quem leva...
2: Airfryer. Ah, quem sabe é você que mandou mensagem. Olha, mais de 300 mensagens hoje pela manhã. Semana passada, na nossa estreia, mais de 500. Chega a travar o WhatsApp aqui. A gente fica muito feliz com a sua participação. Muito obrigado a você que nos ouve e que participa com a gente. Todo sábado, das 8 ao meio-dia, tem espaço pra você. Então, Pradão, eu vou girar e tu dispara, hein? Bora!
1: Vai. Parou.
2: Selecionei. Vamos ver se tem o nome aqui. Vou mandar um ponto aqui. Quem? Vê aí se acha o nome, Lucas, porque pra mim não tá sincronizando aqui. Tá aqui, então. O final do telefone 2335. Vamos ver se a gente descobre o nome de quem que é aqui. 2335. Como? A dona Helena, 2335. Dona Helena, é fryer novinha pra você, hein? A Helena e o maridão vão ficar felizes. Tem a foto dos dois aqui no WhatsApp.
1: Que legal!
2: Tem é fryer novinha pra você. Fique atenta ao seu WhatsApp. Mandei mensagem aí. E é importante que você responda, porque precisa mandar o CPF aqui pra gente. A retirada é aqui no Grupo Condá. É presente do Aloprado pra você que tá acompanhando a nossa programação. Muito obrigado a todos os participantes. Semana que vem, é claro que tem mais, né, Pradão?
1: É, meu caro Felipe Kroisch, obrigado mais uma vez por essa baita audiência, por esse carinho, por esse respeito que você tem com a gente, né? Obrigado à audiência inteirinha da semana no Primeira Hora e esse brinde aqui do sábado, que é o Alô Prado, né? 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Valeu, Felipe!
2: Valeu, Prado, valeu a todos que estão nos acompanhando. Obrigado pelo carinho da sua audiência desde o início da manhã. A gente fica muito feliz em te fazer companhia. Semana que vem, 8:30 da manhã, a gente tá de volta aqui com mais Aloprado, contando com o carinho da sua audiência e a sua participação. Um abraço, bom sábado, bom domingo, bom fim de semana e até semana que vem.
1: Vamos dizendo obrigado, nosso Deus, pela oportunidade que nos deu de passarmos esse momento juntos, comunicando, integrando comunidades e sempre fazendo novos amigos. Segunda-feira, 7 da manhã, 7:25, né? Segunda-feira, 7:25 da manhã com Primeira Hora e no sábado, 8:30 com o Alô Prado. Um baita abraço, Deus abençoe e até lá pra saideira. Vitor e Léo,
2: timidez? Ah, borboletas. Vitor e Léo, borboletas. Um abraço, gente. Tchau.
1: Fui.

0: Chega mais!
1: Chega mais! 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
8: 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Uma produção do Sistema CNA Senar.
9: O mercado catarinense de terneiros manteve a trajetória de valorização no primeiro semestre de 2026. Os preços dos animais de desmama encerraram o período com crescimento de aproximadamente 19% em relação aos registrados no mesmo período de 2025. Consolidando o segundo ano consecutivo de alta, após 3 anos de retração. Os dados fazem parte do levantamento realizado pelo Grupo de Melhoramento Genético da UDESC. O estudo conta com o apoio da FAESC, parceira dos eventos agropecuários de Santa Catarina. Entre janeiro e junho de 2026, foram contabilizados 85 leilões, número ligeiramente superior aos 82 registrados no primeiro semestre de 2025. Minuto do Agro, uma produção do sistema CNA, FAESC, Senar e sindicatos rurais.
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16: Muito bom dia, ouvintes de Guatambu e região. Está no ar o Giro Guatambu, o informativo oficial da Prefeitura Municipal, trazendo aqui as principais ações, serviços e investimentos das secretarias municipais ao longo de toda esta semana. Para começar, movimentou amanhã deste sábado a campanha de coleta de resíduos especiais, em alusão ao Dia C do Cooperativismo. A mobilização foi realizada pela administração municipal, em parceria com as cooperativas Sicredi, Cressol, Sicoobi e Cooperalfa, das 8 da manhã ao meio-dia, com estruturas de descarte no Parque de Exposição Pedro Borsoi, no SEM e no ginásio do loteamento de Fiore. Esta ação recolheu pilhas, baterias, lâmpadas fluorescentes, eletroeletrônicos e pneus sem roda, garantindo assim o descarte sustentável e o cuidado com o nosso meio ambiente.

0: A infraestrutura e mobilidade, o programa Acelera Guatambu, garantiu novas frentes de pavimentação asfáltica ao longo desta semana. Foram concluídas as obras de asfalto na rua Ângelo Corá, em frente à rótula, no acesso à linha Quilhã, na rua C, do loteamento Habitar, e na rua João Celias Vaz, localizada em frente à Secretaria da Educação. Além disso, as equipes avançaram com os serviços de drenagem pluvial em frente ao CTG Potro Sem Dono, preparando o trecho de acesso ao Parque de Exposição Pedro Borsoi, para receber assim a pavimentação definitiva. No interior, a Secretaria de Obras atuou fortemente na revitalização contínua das estradas. As equipes intensificaram os trabalhos de patrulhamento e cascalhamento e manutenção nas vias que ligam as comunidades do município, assegurando, assim, melhores condições de tráfego e maior segurança para os motoristas. Na agricultura, a Secretaria da Agricultura esteve presente diretamente no atendimento aos produtores. O maquinário municipal realizou importantes serviços de cascalhamento e compactação de solo nas propriedades, melhorando assim os acessos internos e pátios de manejo, facilitando o trabalho diário e a rotina dos nossos agricultores no município de Guatambu. Na capacitação profissional, iniciam na próxima semana as aulas dos cursos profissionalizantes gratuitos, disponibilizados pelo município. Quem tiver interesse em se qualificar, ainda dá tempo de buscar uma vaga em um dos 14 cursos oferecidos, bastando entrar em contato pelo telefone e WhatsApp 49 999 68 2029, repetindo 49 999 68 2029. Na educação, a administração municipal esteve reunida com representantes da Coordenadoria Regional da Educação para uma conversa de alinhamento institucional e prestação de contas. A pauta acompanhou de perto a rotina dos colégios da rede estadual e avaliou o funcionamento do nosso transporte escolar gratuito, garantindo comodidade, pontualidade e segurança para os estudantes de todas as comunidades. Na gestão pública e transparência, a administração municipal está trabalhando continuamente no fortalecimento nas ações de integridade e compliance. O objetivo é aperfeiçoar cada vez mais os processos internos e o atendimento ao cidadão, tendo que mais informações e novidades sobre essas ações serão divulgadas em breve no site oficial e nas redes sociais da Prefeitura. Nos preparativos para o civismo, o município finaliza a organização do tradicional desfile cívico de 7 de setembro. A concentração está marcada para as 7h30, na rótula em frente à Cooper Alfa, com desfile oficial pela Avenida João Batista da Alpiva até o Parque de Exposições Pedro Borsoi, reunindo escolas das redes municipais e estaduais, fanfarra, entidades locais e a melhor idade para celebrar a independência. No esporte local, a bola rola com grandes disputas neste final de semana, com as rodadas do Campeonato Municipal de Futebol 7. As partidas movimentam os campos das comunidades, promovendo assim a integração esportiva, o espírito de equipe e o lazer para as famílias guatambuenses. O Giro Guatambu fica por aqui. Para agendar reuniões com o prefeito, envie um e-mail para o endereço eletrônico atendimento@guatambu.sc.gov.br. Para rever estas e outras notícias, acesse o nosso site oficial em guatambu.atende.net ou acompanhe o trabalho da administração municipal pelo Instagram com o endereço @municipiodeguatambu. Desejamos a todos vocês um excelente final de semana e até o nosso próximo programa.
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0: Claro que é churrasco do bom. Boa tarde, Chapecó. Meio-dia, 31 minutinhos. Estamos chegando, chegando por aqui na melhor, na sua rádio, a rádio do seu jeito, com da FM 98.9. 50 anos de história. E mais um som da terra por aqui. Alô, você que tá aí do outro lado do rádio, alô, você que tá por casa, você que tá no apartamento, você que tá no sítio, você que tá aí no trator, meu amigo, produtor, você que tá no trânsito, pra você que tá trabalhando nesse momento, você que tá almoçando, bom almoço pra você, uma ótima tarde. Começando por aqui, Som da Terra, na Conda FM, até as duas da tarde, comigo, Mauro Becker, na programação maravilhosa de sábado. Sábado bonito, né, aqui na capital do Oeste, hoje é 29 de agosto de 2026. Bonito por quê? Porque você faz o seu dia melhor. 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
0: 3361-3110, nosso WhatsApp, manda seu recado, participe com a gente aqui na programação deste sábado. Sábado, sabadão, sábado, por aqui é 30 graus a temperatura, pode crer, é isso mesmo. Tá calor pra caramba, né? Que sabadão especial, com chuva aí na madrugada, durante a manhã, escapamos, né? Escapamos da chuva, né? Mas também, se tivesse vindo, faz parte, tá com previsão, né? Amanhã tem previsão de bastante chuva e segue por aí o tempo, velho, né? Logo, logo, terça-feira, já entramos em setembro, minha gente. Setembro!
1: Tem conversa fiada.
0: Você lembra que Arecém era janeiro, fevereiro? É, já estamos se encaminhando aí pro final do ano, né? Finaleira de ano chegando, mas tem muita coisa boa pela frente ainda. Setembro nem começou, agosto não terminou ainda, tem muita coisa boa pra fazer. Dá pra aproveitar bastante, minha gente. 3361-3110, WhatsApp pra você participar, mandar o seu recadinho por aqui na programação do Som da Terra. Eu quero falar pra você o seguinte, né? A gente tá abrindo a programação musical do Som da Terra nos sábados aqui do mês de agosto, com Teodoro e Sampaio, né? Trazendo essa dupla aqui, formada em 1980. E eles receberam esse nome, o nome da dupla é em homenagem à cidade Teodoro Sampaio, no interior paulista, tá certo? O primeiro disco, o primeiro disco da dupla, o primeiro álbum vendeu 10 mil cópias após o prefeito da cidade de Teodoro Sampaio comprar toda a tiragem inicial para distribuir no município. A explosão de sucessos, em 1982 lançaram o guarda-roupa Maldito, mas foi em 1984 que alcançaram a fama nacional, né? A fama nacional, um mega sucesso Vestido de Seda, quem não conhece essa, hein? Mas a gente vai trazer por aqui, para começar a programação musical deste sábado à tarde aqui com o Som da Terra, essa música aqui que com certeza também você lembra e faz parte da história do sertanejo brasileiro. Ela é demais, essa música! Na voz de Teodoro e Sampaio, gravação ao vivo, Paixão Proibida.

0: Teodoro e Sampaio. Paixão Proibida. Aqui na Conda FM 98.9.
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0: E que achou, hein? Começamos bem por aqui a parte musical do Som da Terra na Conda FM. Neste sabadão, 29 de agosto, iniciando a programação musical da tarde de sábado na Conda. E aí, como é que tá seu sábado? Conta pra gente, 3361-3110. Isso, manda seu recadinho, participe por aqui, dê o seu alô.
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0: 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É participação, tem participação do povo aí. Quem tá comigo, boa tarde.
4: Ô Mauro, boa tarde, estamos aqui ligadito, aqui é o Sandro, aqui no seminário.
0: Oi, Sandro.
4: A primeira dupla que o Teodoro fez foi Zeta Pérez e Teodoro, depois que ele começou com o Sampaio.
0: Isso aí.
4: Lembra?
0: Uh-huh.
4: Puxa pelas ideias, eu tô só com 50 anos, quase 51. Mas conheço bem essas partes aí. Era Zeta Pérez e Teodoro, a primeira dupla do Teodoro.
0: É isso
4: mesmo?
0: Aí.
4: Abraço, boa tarde, tudo bom.
0: Valeu, Sandro. Mas é isso aí mesmo, tá? É isso aí mesmo. A primeira dupla aí, né? Com a original não, né? A primeira dupla de formação ali, Zeta Pérez e Teodoro, né? E aí depois Teodoro e Sampaio, né? Valeu, Sandro. Um abraço pra ti, tá? Eu sei dessas histórias pelo que eu ouço os outros contar, né? Ai. Eu sou depois dos anos 80. Não tão depois, tá? Não tão depois. Não sou mais tão jovenzinho assim, não. Valeu, minha gente. Vamos participando. 3361-3110. Manda seu recado, participe com a gente. Dê o seu alô por aqui. Eu vou trazer uma música aqui, ó. Vou trazer antes de ir atendendo vocês aí. Vou trazer uma pra matar a saudade aqui, ó. Essa semana tava em casa. Eu gosto muito de ouvir música, procurar, pesquisar, ver músicas mais antigas, músicas mais novas. E eu encontrei essa daqui, que eu tenho certeza que muitos de vocês vão recordar. Com Os Reis do Baile. Beijinho daqui e dali. Meio-dia, 43 minutos.

0: É, que cachorro dessa? Os reis do baile. Beijinho daqui e dali. No som da terra.
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8: Você sabe como funciona o Sistema CNA, FAESC, Senar, Sindicatos Rurais? 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
0: Meio-dia, 48 minutinhos. Sabadão na capital do Oeste Catarinense. Som da Terra por aqui até as 2 da tarde com você. Seguimos, minha gente, seguimos por aqui. E os abraços, né? Mandar um abração aí pra turma da Cressol Aliança, especial aí pro nosso presidente, seu Romeu Botti, e também aos diretores, é, os diretores, o Cisinando, o Lenoir e o Marcos, que estão retornando de uma viagem, né? 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Retornando para suas casas aí, pra...

0: de crédito, e também as cooperativas, as grandes cooperativas aí muito conhecidas, que são a Cooperalfa, a Aurora Coop também, e se unem todas elas, né, todas as cooperativas de crédito, cooperativas de produção, cooperativas industriais, para esse dia, para colaborar com a sociedade, né? Então, hoje, dia C, com várias ações em todos os municípios aí de atuação das cooperativas. Um dia bonito, né? Um dia especial, e aí mostra a força do cooperativismo aqui no Oeste Catarinense. 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Vamos que vamos por aqui, vamos atender o povo, quem tá comigo, deixa eu ver, tem participação por aqui, deixa só ver onde eu parei, né, onde eu parei aqui pra não fazer confusão, tá aqui, essa aqui, aí, agora sim, achei bem certinho, vamos lá, alô, boa tarde.
1: Boa tarde, Mauro Becker, tudo bem?
0: Bom demais!
1: Aqui é o Osvindo Locatelli.
0: Ô, tiozinho!
1: Eu queria ouvir uma música do Jean Giovanni, que se chama Giovanni. Não Vivo Sem Você.
0: Não Vivo Sem Você. Vamos trazer ela daqui a pouquinho, tá, tiozinho? Um abraço pro senhor, obrigado pela audiência! Quem tá comigo, alô, boa tarde!
2: Boa tarde, Mauro Becker.
0: Oi!
2: Estou na escuta do programa da Condá.
0: Que maravilha!
2: E eu ouvi a música Flor do Meu Jardim.
0: A Flor do Meu Jardim.
2: Silvana, de Xaxim.
0: Oi, Silvana, querida.
2: Ofereço para uma pessoa de Iraí. Para nós que estamos na escuta. Eu, minha mãe e minhas irmãs. Tá bom?
0: Valeu, obrigado, querida.
2: Se for atendida.
0: Claro que sim. Um abraço para vocês aí de Xaxim na escuta. Abraço forte. Muito obrigado pela audiência. Daqui a pouquinho eu rodo, tá? Tarde, chegamos da lida agora, mas olha só essa piazada, tomando uma gelada, né? Escuta do amigo, tá hora de fundamentar, que é isso? Um abraço, Heraldo, obrigado pela audiência, obrigado pelo carinho também, tá? Ligadaço com a gente aí, voltando dali, tomando uma gelada, já me deu uma coceira na goela agora. Ai, ai, como é que é aqui, Sandro?
3: Depois, quando tiver tempo, aí se quiser apanhar, põe a Zeta Pérez e Teodoro dinheiro emprestado para nós dar risada dos compadres que pega dinheiro emprestado e não devolve.
0: Um abraço. Tem aquela do Tem aquela do Gaúcho da Fronteira também, né? O Cinco Pila. Que é Deus, Cinco Pila, que eu te emprestei, né? Te procurei, não te encontrei. Gente, vamos lá. Quem tá comigo? Alô, boa tarde. Boa tarde, Mauro Becker. Tudo bem? Aqui é a Gabriela da Linha Feliz. Oi, Gabriela. Tudo certinho? Ótimo final de semana a todos os ouvintes e a vocês aí do programa. Se possível, tocar a música Morena Cor de Cuia. Eu já agradeço se for atendido. Claro que sim, tá? Vamos pôr na programação aqui, tá? Pode deixar pra nós, Gabriela. Valeu, querida. Um abraço. Obrigado pela audiência. Um abraço aos amigos da Linha Feliz. Família Rush por aí. Um abração pra vocês. E, gente, eu tô com visita no estúdio hoje. Tô com companhia, não é nem visita, né? Companhia. Quem tá aqui? Boa tarde.
4: Boa tarde. Hoje eu vim acompanhar meu pai aqui na rádio, né, gente?
0: Olha só, que honra, né? Fala então aí o nomezinho. Como que é teu nome?
4: Meu nome é Maura.
0: Você é filha de quem?
4: Sou filha desse moço aí que vocês estão escutando.
0: Oh, obrigado pelo moço. Gostei.
4: E eu vou pedir pro meu pai querido no meu coração tocar.
0: Vai pedir música.
4: Eu vou, né?
0: Vai.
4: A música Meteoro do Luan Santana.
0: Meteoro com Luan Santana? Será que eu rodo? Rodo, claro que eu rodo, né? Então tá bom. Então manda um beijão aí pra essa galera que tá escutando a gente.
4: Um beijo para todos vocês que estão aqui na nossa escuta. Muito obrigado.
0: Valeu, valeu. Essa é a Maurinha, Maurona, né? É, quem conhece sabe, né? Eita, maior que a mãe já tá querendo passar o pai também na altura, né? Ei, tá aqui me acompanhando hoje, veio junto aqui pra rádio, né? Tá aqui com a gente, viu? Valeu então, né? Ela pediu, então vou trazer pra ela no pedido, né? Depois

Tem a música também no pedido do ouvinte com Jean Giovanni, chegando agora. Luan Santana. Sobe o som. 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

0: Jean Giovanni, gente. Que música linda, hein? Não deixe apagar. Não Vivo Sem Você, gravada ao vivo. Também tivemos por aqui Luan Santana com Meteoro. Esse é o Som da Terra aqui na Conda FM. 98.9, 50 anos de história. Não vivo sem você.
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0: Muito bem, gente, por aqui agora são 13 horas 4 minutinhos, tarde de sábado em Chapecó. Alô você da cidade, alô você do interior, alô cidades vizinhas, obrigado por estar na audiência, com o radinho ligado, você que tá ouvindo a gente pela internet, um abraço forte para você, muito obrigado pela audiência. Você de toda a região, né? O pessoal também lá ó, em Águas de Chapecó, Linha Gavião, que amanhã tem festa, amanhã tem festança na Linha Gavião, né? Coisa boa, um abraço aí para as famílias Perosso e Lorenzato, que estão ligadinhos com a gente por lá. Obrigado pelo convite de vocês, tá? Um abração, boa festa para vocês aí, hein? Nosso WhatsApp para você participar com a gente por aqui, interagir, mandar o seu recado. Tem alguém de aniversário hoje? Você que tá aí ouvindo a gente aqui nos bairros, você do Passo dos Fortes, Vila Real, pessoal lá do Belvedere. É, teve festança por lá, né? Foi fim de semana passado? Foi no anterior agora? Tô me confundindo, né? Mas teve festa por lá também. Um abraço para vocês. Um abraço ao pessoal do Trevo. Alô, Cordilheira Alta! Ligadinho com a gente também. Obrigado pela audiência. Você do Santa Maria, meus amigos do Vederte. Alô, povo do Vederte. Tá surgindo uma nova região em Chapecó, né? É a região do Vederte, aí depois da EFAP, hein? Assim como temos o Belvedere aqui, né? A região da Coca-Cola ali, a região do Trevo, o Borman se destacando aí como um dos distritos do município, Sete Figueira. E aí, agora vem vindo a região do Vederte, né? Um abraço pra vocês, meu povo! Fica meu coração quando te vejo. Bom, de participação por aqui. Ah, antes da participação, eu quero falar pra você, ó. 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Um abração a todo esse povo da Grande EFAP, hein? Um abraço pro Eleandro, né, nosso colega. Um abraço aí também pra Alessandra. Tô te devendo, Alessandra, essa semana não consegui, tá na correria, mas fique tranquila que eu vou resolver o problema aí, tá? É, deixa comigo, tá bom, querida? Um abraço, obrigado pela audiência. Quem tá comigo também, alô, boa tarde.
1: Boa tarde, Mauro Becker.
0: Opa! E aí, seu Wilson?
1: Esse programa maravilhoso.
0: Coisa boa, hein?
1: De novo, né?
0: E é isso
1: todo
0: aí.
1: Todo sábado sempre. Tô aguardando ele, né?
0: Que coisa boa.
1: Aí, você. Se puder botar uma música para nós, bota aí o Bar da Esquina, que hoje é o dia, esquina, né? Um grande abraço.
0: Hoje é o dia de tirar a poeira da goela, né, seu Wilson? Ai, tá bom, seu Wilson, daqui a pouquinho eu rodo pro senhor, tá? Obrigado pela audiência, que coisa boa saber que vocês estão sempre no aguardo aí da programação, né? Um abraço, seu Wilson. Boa tarde, Mauro, como está o amigo? É, Pedro Toledo aqui do Esplanada, quero pedir uma música com os Reis do Baile. Oferecer para as gatas do Santa Maria. Se for atendido, agradeço. Claro, Pedro, valeu. Daqui a pouquinho eu trago, tá bom, querido? Um abraço, obrigado pela audiência. Quem tá comigo? Alô, boa tarde.
2: Boa tarde, cara. E aí, tudo bem?
0: Bom.
2: Programa.
0: Obrigado.
2: Eu posso nada. Manda uma música para as redes atuais. Palomita Blanca.
0: Palomita Blanca.
2: Um abraço.
0: Valeu.
2: Toda a turma de Supercondá e para todos os ouvintes.
0: Valeu, obrigado.
2: Um abração, tudo é bom. Bom final de semana.
0: Igualmente pra vocês aí, tá? Tudo de bom, obrigado pela participação. Vou ter que juntar aqui, né? Dois pedidos dos Reis do Baile, toquei os Reis do Baile antes. Vou deixar lá pro finalzinho, então vou trazer, tá? Vou ter que escolher uma, tá, gente? Vou ter que escolher uma aqui pra mim não rodar só os atuais hoje, né? Mauro Elvis, boa tarde, grande Mauro. Tamo na escuta. Tá pedindo música bonita por aqui, né? Obrigado, muito obrigado. Como é que é o recado aqui? A tua filha tem uma voz muito boa pra locutora ou cantora? Mas que tal? Aprovado então, né? Só precisa crescer, né? E o pai comprar espingarda. É, não dá pra facilitar as coisas, não. Ai, ai. Um abraço pra Carmelinda do Parque das Palmeiras, né? Da linha das Palmeiras, né? É, ganhador aqui do Vale Combustível, do programa do Alô Prado, né? Alô Prado! Hoje pela manhã aí, Carmelinda, vou fazer contato aqui com o Felipe e passar teu CPF, tá? Valeu, querida, obrigado pela audiência, abraço! Tem participação por aqui também, deixa eu ver quem tá comigo. Boa tarde!
3: Boa tarde, Dindo!
0: Boa tarde!
3: Hoje faz 3 anos do Super Ouro Mais.
0: 3 anos do Super Ouro Mais! Mas que tal?
3: Quero a música de Vida Boa!
0: Vida Boa! Que legal, vou trazer então! Gaelzinho, pessoal de Ouro Verde ligado com a gente, né? Um abraço pra ti, meu querido. Um abraço pro vovô, pra vovó, pro papai e a mamãe. Estão ligados com a gente lá. Comemoração de 3 anos do Super Ouro Mais, então, hoje. Valeu, Gael. Pediu qual música? Vida Boa. É, Vida Boa com corpo e alma. Essa aqui não é do Vitor e Léo, é essa aqui, né? Corpo e alma da programação do Som da Terra.

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1: É isso aí, minha gente. Agora são 13 horas, 18 minutos. A tarde de sábado. Calor hoje, né? Que dia gostoso pra tomar um sorvetinho, hein? Uma cervejinha gelada também, por que não? Ou um chimarrão bem caprichado. É coisa boa escutar a programação da Conda FM, que está maravilhosa no sábado à tarde, né? 3361-3110, nosso WhatsApp, manda seu recado, participe com a gente, dê o seu alô! É alguém de aniversário? Tá fazendo o que por casa? Tá limpando a casa hoje, aproveitando que tá calor aí, botando aquela roupa pra lavar, pra secar, estendendo? É, deixando no capricho aí o rancho também, né? Vou mandar um abraço pro meu amigo Cararo. Cararo, e nada daquele convite do homem, né? Eu acho que o Nercinho Crombal, ele tá me conversando. Ei, caralho, eu acho que ele tá me passando a conversa. Eu vou ver se ele tá me escutando agora. Nelson João Crombauer, o que que tá acontecendo? O caralho me disse que nós ia jogar sinuca ontem e não veio o convite. Que tá acontecendo, Nelson? Pois o caralho fica me cobrando que eu não vou, mas tá combinado de você me convidar, né? O trato é que você me convide, Nelson. Ai, ai, um abraço aí, Nelson João Kronbauer, hoje à tarde, a partir das 18, com show de bandas por aqui na programação da Conda FM. Antes tem às 17, integração musical com o Xará e quem? O gigante, Moisés Padilha. É, Moisés Padilha, que horas, que horas? Às duas, né? Duas da tarde, Moisés Padilha com o Super Sabadaço. Atendendo o povo por aqui, quem tá comigo? Alô, Mauro, tudo bem? Sempre na escuta, ótimo final de semana, é a Neuza. Oi, Neuza! Um abraço, querida, obrigado pela audiência, sempre ligadinha com a gente, né? Um abração, tudo de bom. E acho que teve alguém de aniversário nessa semana, né, Neuza? Eu acho que teve alguém aniversariando. Parabéns, querida. Felicidades, tá? Deus sempre ilumine e abençoe. Obrigado pela audiência e o carinho sempre, tá? Quem tá comigo, mandar um abraço aqui, claro, claro. Mandar um abraço aqui pro... Cadê o nome aqui? Ué, o Sérgio, né? O Sérgio. Tá ligadinho com a gente, né, Sérgio? Um abraço pra você, tudo de bom. Obrigado, obrigado, obrigado pela audiência, tá? Dona Carolina Kingerski, ligada com a gente lá no Bodanese. Boa tarde, Mauro Becker. Todos ouvindo a 98.9 Som da Terra. E tomando aquele mate de respeito, né, Dona Carolina? Que coisa boa, hein? Um abraço, Dona Carolina. Obrigado pela participação. Quem tá comigo, boa tarde.
2: Boa tarde, seu Mauro Becker. Tudo tranquilo?
1: Bom demais.
2: Que tudo certo. Eu queria pedir uma música
1: com
2: o padre Ezequiel Dalpozo.
1: É.
2: E o Paraná, participação do Paraná.
1: Uhum.
2: Marcas,
1: tá bom?
2: Obrigado. E oferecer para minha esposa Melânia e para todo mundo que tá na escuta.
1: Valeu, seu Nero. Obrigado pela participação, tá? 13 horas 22 minutinhos. E essa é a programação de sábado na Conda FM, Som da Terra, por aqui até as duas da tarde, com muita música e alegria para você. Você que tá trabalhando aí, curtindo a programação, abraço aos amigos dos supermercados, dos mercados dos bairros aí, com o radinho ligado aqui na programação. É, o pessoal dos açougues também, né? O pessoal dos postos de combustível. Pessoal também da rodagem, meus amigos caminhoneiros, meus amigos de aplicativos, taxistas aí, circulando pela cidade. Você que tá circulando pela cidade também, né? Um abraço pra você, obrigado pela audiência. 3361-3110, nosso WhatsApp. Dá tempo de você participar, tá bom? Cada dia vou mais longe, a procura... Fala pra você aqui, ó. É, sempre lembrando, né, gente? 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Mandar um abraço pro pessoal da família Sela, tá ligadinho com a gente, passando por lá essa semana, né? Um abraço aí pra Cidiane, a Ana Paula, a Dona Terezinha, o André, o Leonardo, toda essa galera que tá por aí ligadinha com a gente, o Radinho tá ligado lá, né, gente? Quando eu falo que é bonito demais isso, olha só, a gente faz as visitas durante a semana e aqui o rádio tá ligado lá no estábulo com volume pra ouvir em toda a propriedade, gente. E aonde que tá sintonizado? Na melhor, né? Com da FM. Onde busca por aqui, no pedido ouvinte vem chegando.
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0: Anda saudade do rei do disco, né, minha gente? 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Pescaria e recordação.
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0: Chegando agora direto do jornalismo da Condá FM, André De Lázari com a primeira participação aqui na tarde. Boa tarde, André.
3: Olá, Mauro Becker, e a você que acompanha o Som da Terra nesta tarde de sábado ensolarada na Condá. O 20º Salão do Imóvel e a 2ª Teccom encerraram a programação de ontem com um balanço positivo. Mais de 7 mil visitantes passaram pelo evento ao longo do terceiro dia, elevando o público acumulado para 17.200 pessoas desde a abertura. Além da grande movimentação, a feira já registra diversos negócios fechados e avaliações positivas por parte dos expositores. A expectativa é de que o movimento aumente ainda mais hoje e amanhã, quando o público tem mais tempo para conhecer os produtos, comparar propostas e aproveitar as condições especiais apresentadas pelas empresas. Entre os destaques está o setor imobiliário, com empreendimentos de Chapecó e de toda a região, além de opções no litoral. O evento também reúne oportunidades para quem busca comprar o primeiro imóvel, inclusive com possibilidades relacionadas ao Minha Casa Minha Vida, tornando a feira uma oportunidade para quem pretende sair do aluguel e realizar o sonho da casa própria, no espaço destinado à construção civil. Os visitantes encontram materiais, equipamentos, soluções, tecnologias e serviços para diferentes etapas de uma obra, reunindo em um só local empresas e profissionais que atendem, desde quem está construindo, reformando, até grandes projetos. O público também pode conferir o Salão do Automóvel, com veículos de diferentes marcas e modelos, além da exposição de máquinas pesadas e equipamentos, ampliando a variedade de negócios disponíveis durante o evento. E a Defesa Civil de Chapecó reforça o alerta para tempestade amanhã, com previsão de chuva em grande volume, podendo chegar próximo de 50 milímetros. Há também possibilidade de granizo. De acordo com o diretor da Defesa Civil da Prefeitura de Chapecó, Coronel Walter Parisotto, um alerta já foi emitido ontem, inclusive com versão em espanhol, e as equipes seguem monitorando as condições climáticas e a necessidade de acionamento do sistema de granizo. Esse sistema com 3 canhões protege parte da região da EFAP e do distrito de Marechal Borman. Daqui a pouco, durante o Super Sabadão, eu volto com mais informações.
0: Valeu, André. Obrigado pelas informações aí, reforçando, né? Amanhã a previsão é de tempo severo aqui na região. Então, tenha cuidado. Já fica o alerta aí para você, com bastante chuva, mas possibilidades também de granizo, tá bom? Obrigado, André, pelas informações.
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0: 13h35, essa é a Conda FM, a sua rádio, a rádio do seu jeito, 98.9, 50 anos de história no ar. Esse é o Som da Terra até as 14h com você por aqui, Mauro Becker, na programação especial de sábado, a sua participação. Você que tá aí do outro lado do radinho, obrigado pela audiência, é bom demais saber que você tá aí. 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Falar em EFAP, mandar um abraço também carinhoso aí pro pessoal da Agropecuária Rossato. 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Um abraço, pessoal da Agropecuária Rossato, sempre ligado com a gente, hein? A 150 por minuto. Eu falei que essa galera tá ligada, olha só, gente. Manda um abração aí de novo, pessoal da Família Sela. Oi, na escuta do melhor programa do sábado. Cidiane, um abraço aí pra Ana Paula também, mandou um recadinho aqui, viu, gente? Eu falei, não adianta, né? O rádio tá ligado lá, eles estão ligadinho com a gente. Que coisa boa, hein, gente? Abração pra vocês, tá? Obrigado pelo recadinho aqui, fiquei feliz demais, hein? 50 por minuto. Vai querer dar mais um alô no rádio aqui? Sim, agora eu falei que tu ia falar, agora vem aqui. Conta aí pra nós o que que você tá fazendo com aquela maletinha ali.
1: Ah, eu trouxe meu crochê junto, né? Porque ia ficar bastante tempo aqui, eu não ia ficar só no celular, né?
0: Ah, coisa boa. Tu faz crochê no quê? Conta aí, que o pessoal não sabe.
1: Agora eu tô fazendo numa toalha.
0: Numa toalha. E quem que te ensinou a fazer crochê?
1: Quem me ensinou foi a Vanilda, só que daí a avó também me ajudou e na toalha foi a Nona.
0: A Nona. Olha só. E tá gostando disso? Né?
1: Tô.
0: E tem pra vender?
1: Posso fazer?
0: Pode fazer? Então, bom, quem quiser encomendar a toalha de rosto, toalha de banho aí com crochê, a Maura faz, tá? Valeu, então. A Maurinha tá me acompanhando hoje à tarde aqui, né? É isso. Então tá, gente. Deixa eu ver por aqui. Tem pedido, né? Tem participação. Quem tá comigo, boa tarde.
2: Boa tarde, Mauro. O Caruso.
0: Ô, Caruso.
2: Mauro, peça a música aí. Os quatro cantos da casa. Oferece para todas as comunidades de Guatambu. Não vou citar nome porque estão todo mundo ligado com você.
0: Com certeza, com certeza.
2: Tem um ótimo sabadão, um ótimo domingão. E vamos beber, né, Mauro?
0: Vamos, um abraço do Caruso. Valeu, Caruso. Um abraço para ti, para toda a turma aí de Guatambu ligadinho com a gente, né? Um abraço aí pro Soberai, pra Andréia também. Seu Ayrton, dona Andréia também estão ligadinhos com a gente. Viu, Caruso? Hoje de manhã eu vi que tu tava trabalhando. Mas que tal, bicho velho? Não consegui, tinha um compromisso cedo, não consegui acompanhar vocês aí no dia C, né? Mas eu vi que vocês estavam numa turmada bem boa, né? Coisa boa, hein, gente? Um abraço, Caruso, obrigado pela audiência. Mauro Elvis, gostou da música, Mauro Elvis? Era essa, né? Teixeirinha, coisa boa. Quem tá comigo, boa tarde.
3: Buenas, Mauro Becker. Já Oi. Aproveitando a passagem por aqui, já deixo um abraço pro Padilha.
0: Aê, bicho,
3: vamos
0: velho.
3: Vou trabalhar até as 4h30, 5h, mas ligado no amigo.
0: Isso aí, Nelson Neckel. Já deixando um abração pro Padilha aí, né? Valeu, Nelson. Um abraço pra ti também. Bom trabalho. Obrigado pela audiência. Silvana de Xaxim, vai rodar tua música já já, tá? Eu tenho uma antes aqui e a segunda é a tua, tá, querida? Tá me cobrando aqui, tá me cobrando aqui.

Muito bem, gente, muito bem. 1h40 da tarde, então, no pedido do ouvinte, vão trazer a música. O pessoal de Xaxim já roda de vocês, tá? É a segunda aqui da programação, tá certo? Fica tranquilo que eu não esqueci de vocês, tá? Vou trazendo, então, aqui a música Quero Deixar Minhas Marcas. Depois tem Os Filhos do Rio Grande. Padre Ezequiel com a participação de Paraná.

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1: Pagando minha dívida aí, ó. Os Filhos do Rio Grande. No Som da Terra.

0: paga minha dívida com o pessoal de Xaxim, né? Valeu, Silvana, um abraço, obrigado pela audiência, aos amigos de Xaxim. Essa foi a flor do meu jardim com os filhos do Rio Grande, passou por aqui antes. Música bonita com Padre Ezequiel e Paraná, né? Quero deixar minhas marcas. 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
0: Que achou, hein, gente? Que achou? Bonito demais, é. 13 horas 48 minutinhos. Sabadão, 29 de agosto. É, terça-feira já chega o setembro por aqui, né? Eu mando um abraço especial aí pro meu filhão que tá lá em Portugal, Sizimbra, ligadinho com a gente pela internet, né? Um abraço, filho. Um abraço pra Paula também, tá? Mandar um abraço pra minha esposa também que tá em casa, ligadinha, né? Querida, daqui a pouquinho eu tô em casa, né? Eu e a Maurinha, hein? Vamos passar no mercado, fazer umas comprinhas, né? Umas encomendas. A lista do Amado Batista. Ai, ai, minha gente, mandar um abraço pra quem? Quem tá comigo aqui? Boa tarde, Mauro. Meu nome é Marilene, que tá participando com a gente. Marilene, querida, eu vou ficar devendo que eu tenho música pra rodar aqui, tá? Não vou conseguir tocar a tua, mas obrigado pela audiência, querida, tá? Um abraço, um ótimo sábado pra todos nós. Dona Delfina, como é que está? Tudo certinho? Boa tarde, Mauro, tudo bem? Ótimo sábado, abraço da Delfina. Deus nos abençoe sempre, amém, Dona Delfina. Que assim seja, né? Gente, agora são 13 horas 49 minutinhos. 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

A gente faz a programação sozinho, então tem que separar a música, tem que falar do comercial. Não dá pra esquecer de rodar comercial também aqui, né? A gente tem um compromisso grande aí, tá? Mas se esqueci, perdão, mas é sempre com a intenção de bem atender vocês, tá certo? Sábado que vem, a partir do meio-dia e meia, por volta do meio-dia e meia, né? Mais um Som da Terra por aqui com a comunicação dele, Moisés Padilha, tá? Estarei de folga, num compromisso com a família aí, da minha esposa, né? Encontro de família. Não estarei no próximo sábado, tá? Então volto daqui a 15 dias pra cá, morrendo de saudade já, né, gente? Eu sinto uma falta durante a semana, vocês não têm noção. Não tem noção a falta que eu sinto de estar aqui. E sábado que vem não estarei, tá? Então Moisés Padilha apresenta o Som da Terra por aqui, tá? Ele que está chegando, tá chegando aqui na programação com o Super Sabadaço. Moisés Padilha, depois tem o Xará às 17, né? Com integração musical e às 18, Nelson João Kronbauer com o Show Tepandas ali. Um beijo pra Caia de beijo, um abraço pra Caia de abraço, um forte aperto de mão para os demais e com Deus até sábado que é daqui 15 dias, né? Até daqui 15 dias com mais um Som da Terra. Deixando por aqui, Teodoro e Sampaio. Os quatro cantos da casa, depois tem Oswaldir e Magrão, com Bagual Corcoviador e Os Reis do Baile, pra fechar a programação do Som da Terra.

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1: Muito bem, seguimos com a melhor programação do seu rádio pela Conda FM, depois da comunicação alegre, leve, livre e solta do nosso querido Mauro Becker. Estamos chegando para fazer a sua melhor, para continuar fazendo a sua companhia aqui nas ondas da sua rádio preferida Conda FM. E agora para o programa Super Sabadaço, Tarde de Sol, Sábado de Sol, aluguei um caminhão pra levar galera pra colher feijão. Chegando lá, mas que vergonha! E o resto não vou cantar. Quem lembra dessa aí, essa pérola dos Mamonas Assassinas? Que barbaridade, hein? 29 de agosto, neste momento a temperatura está em 30 graus. 30 graus a temperatura neste momento, a umidade relativa do ar em o quê? Baixíssima umidade relativa do ar em 39%. Pontapé na tristeza, pontapé no baixo astral, pontapé nas coisas ruins da vida. Vamos abraçar o amor, a paz, a felicidade. A energia positiva está formada, a maior corrente nas ondas da amizade radiofônica aqui da Condá FM, a sua rádio preferida. É sábado, meu povo, é fim de semana. 29 de agosto, 241 dias do calendário gregoriano, 242 em anos bissextos. Nós temos ainda 124 dias para concluirmos o ano de 2026. Aqui no dia de hoje na história, hoje é dia internacional do gamer. Hoje é dia internacional contra testes nucleares. E também aqui no Brasil é dia nacional de combate ao fumo. Vamos dar uma olhadinha nas nossas taças comemorativas aqui. Isso também confirma o Dia Nacional de Combate ao Fumo. E hoje é mais um dia para ser feliz, então aumente o volume do seu rádio e vem participar conosco, nos ajuda, continue participando, continue interagindo conosco aqui no nosso canal de comunicação, no 3361-3110, nos ajuda a fazer a playlist, o repertório do show. Vamos fazer uma tarde bem legal, continuar fazendo uma tarde bem bacana, bem legal, trazendo música, informação, sua participação e, claro, com você fica tudo melhor. Abraçando você que nos ouve na cidade, no interior, você que nos ouve na chácara, no sítio, na fazenda, nas estâncias, nos galpões, você que já nos ouve aí no seu local de trabalho, no barzinho da esquina, no mercadinho, no bazar, não importa como, onde você está nos ouvindo, nos streams de áudio, na Alexa, aqui no Dial Dai 98.9 da nossa gigante 98.9, Super Rádio Condá FM desde 1976, 50 anos, 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Vamos continuar trazendo a melhor música para você. E o programa, o espaço reservado ao programa Super Sabadaço, começa com aquele sertanejão chorado. Júlio, participação do Paraná. Meu amor é você. 2h11.

0: Que letra sensacional, que letra maravilhosa. Olha aí, ó, as vozes mais lindas do nosso cancioneiro sertanejo do Brasil. Juni e Júlio com Paraná, meu amor é você.
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0: Ah, sim, é uma atrás da outra. E uma melhor que a outra. Essa aqui, ó. Marcos, Paulo e Marcelo, mesa de bar, são 2h14. Tá na Conda FM, tá pra lá de bom, é bom demais estar com você.

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0: programa Super Sabadaço, seu programa de sábado à tarde, preparado, feito, elaborado, entregue pra você com muito carinho. Mas você nos ajuda a fazer o programa, você nos ajuda a fazer aqui a programação lá no nosso 3361-3110, tá? O canal de comunicação Linha Direta com Sucesso. 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Muito bem. Ó, já a participação dos nossos ouvintes aqui no nosso canal de comunicação no 3361-3110. Agora são 2h29. A temperatura está em 30 graus.
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8: 2h35, atenção ouvinte, é hora de informação.
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8: 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Central de Jornalismo, redação, chamando. Primeira intervenção dentro do programa Super Sabadaço. Alô, alô, André De Lázari.
10: Olá, Moisés Padilha, e a você que acompanha o Super Sabadaço na Condá. Hoje estamos aqui do Salão do Imóvel, no Parque de Exposições do Amor Lunardi. E vamos ter aqui, além de informações sobre o Salão do Imóvel durante a tarde, também informações sobre o mau tempo na região e outras notícias do nosso oeste catarinense. Gostaria de começar a cobertura da tarde com as informações sobre o pré-lançamento do Condá Residence, que ocorreu no final da manhã de hoje no estande da Boa Visão Imóveis, aqui no Salão do Imóvel. É um empreendimento Minha Casa Minha Vida, que será construído ao lado do Horizon Residence, próximo ao Grupo Condá de Comunicação, no bairro Jardins do Vale. 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Se você quiser vir para cá, aproveitar o sol que está fazendo neste momento em Chapecó, é só se cadastrar primeiramente no site salãodoimóvelchapecó.com.br para evitar filas na hora do credenciamento. Pode cadastrar todo mundo, família, amigos, mas precisa fazer o credenciamento prévio para entrar aqui no pavilhão. Daqui a pouco eu volto com mais informações.
8: Combinado, André. Muito obrigado pelas informações. 2h38.
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8: 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O Nelson, né, que eu confirmo da audiência.
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8: Sua participação é importante. Alô, alô. Alô, ouvinte. Boa tarde.
15: Boa tarde, Moisés.
16: Fala, seu Cláudio.
15: É o Cláudio, aqui do SAP.
16: Boa.
15: Estamos no trabalho, no plantão aí, mas estamos no
16: trabalho.
15: Cuidadinho na Condá. Se possível, você ia ouvir a banda Chopão.
16: Opa.
15: Com a participação do Cleiton Borges.
16: Cleiton Borges,
15: desejo aí um sábado, um domingo abençoado para todos aí. Valeu, um abraço.
16: Valeu, bom fim de semana, bom trabalho. Sim, sim, alô, alô.
17: Boa tarde, Moisés.
16: Boa tarde, seu Wilson.
17: Esse sabadaço aí, programação maravilhosa já, iniciando bem, né?
16: Tamo junto.
17: Aí com o sertanejão, é, o Wilson de Oliveira, se puder tocar pra a nós aí, pode tocar. Jacó e Jacózinho, a menina que namora.
16: Mas que danada.
17: Grande abraço, meu amigo.
16: Tá bom, seu Wilson, um abraço, um excelente final de semana. Tem gente que tá na boleia do, do caminhão e na boleia do, da máquina e moto niveladora aí também, né? Quem é que é? Boa tarde, meu amigo Moisés Padilha. Tudo certo? Toca a música Apartamento 104. Tamo aí, pelejando. É o Clóvis Antônio Plissari. Abraço, Clóvis. Uma ótima tarde, uma excelente tarde de sábado, um excelente fim de semana. Vai mandando seu alô. Vai mandando seu alô.
18: Boa tarde, meu amigo.
16: Boa tarde.
18: Por hoje, eu, né? Estamos aí, curtindo o amigo e mandando aquele abraço.
16: Valeu, um abraço, Ademar. No sábado à tarde é Moisés Padilha Show, tá? Moisés Padilha Show. O Marlo é de segunda a sexta somente, tá bom? Nosso artista, nosso cantor, compositor, canta... Eu só queria saber cantar a metade que o Marlon sabe, só a metade. Já tá bom, né? Metade já tá bom. E eu queria que o Marlon soubesse a metade que eu sei em locução. Ah, mas daí agora eu peguei pesado, né, Marlon? Tô brincando, você sabe, né? Com amigo a gente pode brincar, né? A gente pode brincar. Com amigo a gente pode brincar. Que é isso? O cara é fera no que faz, né? Sabe tudo de esporte também, né? De todo, tudo de todos os esportes. Canta muito. Que baita profissional. Mas é aqui na tarde é só de segunda a sexta, tá bom, seu Ademar? Só de segunda a sexta. Já estamos há 4 anos com esse programa no ar nesse horário. Alô, alô, vai mandando o seu alô.
19: Boa tarde, meu amigo Moisés Padilha.
16: Boa tarde,
19: aqui
16: sargento.
19: Aqui é Sargento Leucir da Costa de Chapecó.
16: Olha, acompanhando
19: essa excelente programação.
16: Que AP.
19: Se puder rodar, Regis e Rony, foto 3x4.
16: Boa.
19: Abraço.
16: Boa pedida.
19: Final de semana a todos nós.
16: Valeu, Sargento Leucir. Sargento, aquele abraço, meu irmão. Mais uma aí, vamos de música, tá, maestro?
20: Boa tarde, Moisés.
16: Tarde, seu Nerson.
20: Nelson Barreto, por cá. Estamos aqui no restaurante de gustos.
16: Boa!
20: Terminando de fazer
16: a limpeza,
20: as tarefas do almoço do meio-dia.
16: Ah.
20: E daí vou juntar umas coisinhas aí. Vamos.
16: E aí fechou o pastel, né?
20: Levar lá na chácara umas comidas para os nossos peixes lá.
16: Oi.
20: Eu, meu filho Pietro e o meu filho Theo.
16: Ô Pietro, oi Theo.
20: Ô Moisés, toca uma de pai para filho aí.
16: De pai para filho. Nós.
20: Beleza?
16: Só na hora
20: Valeu,
16: do mate.
20: Aquele abraço.
16: Só lá na hora do mate, depois das 4 da tarde, tá bom? Boa tarde, Moisés. Pássaro Seninho do André Andrade. É o Classi Sobolevski do Cristo Rei. Ótima tarde, valeu. Mais uma então, mais uma, Piazinho. Vai lá.
21: Pura. Alô, alô, boa tarde, Moisés. É a Olinda Martins aqui.
16: Dona Olinda tá pedindo a Mãe Amorosa. Vamos dar um tempo pra Mãe Amorosa hoje, tá, Dona Olinda? Hoje a Mãe Amorosa vai ficar só no nosso coração, tá bom? São 2h42.

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0: Dois ícones das bandas cancioneiras do sul do Brasil, Wanderley Rodrigo com Pino, nos atuais Mar Azul. Alô, meu amigo Cleverson, aquele abraço, uma ótima tarde, obrigado pelo carinho da audiência. Mauro do Carmo confirmando, Dona Delfina do Carmo, Dona Delfina Giroto também confirmando a audiência conosco aqui também. Uma ótima tarde. Minha amiga Andressa também está confirmando a audiência. Obrigado pela companhia, tudo de bom, uma ótima tarde de sábado, um excelente fim de semana. E agora é uma hora de informação.
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0: O mundo gira e os fatos acontecem. Central de Jornalismo. Redação. Chamando. Novamente o André de Lázari com informações. O André que está lá no Parque de Exposições Valmor Lunardi, onde está acontecendo o 20º Salão do Imóvel, segunda Tecom, duas feiras para o setor imobiliário e da construção civil, além do Salão do Automóvel. Exposições de máquinas pesadas, tá lindo demais, se você puder, vá. E a entrada, estacionamento, você não paga nada, absolutamente. André de Lázari, novamente, falando de lá. Tudo bom, André? Linha aberta.
2: Olá, Moisés Padilha, novamente. Estamos aqui, continuando com a cobertura do Salão do Imóvel, e estamos no estande da GCA Empreendimentos, onde na tarde de hoje acontece uma ação muito legal de adoção de animais, uma parceria da GCA com a ONG Vidas que Importam. Estamos aqui com a Júlia Azeredo, da GCA, que também tem o projeto GECão. Então ela vai nos explicar sobre as duas ações. Primeiro, por que realizar uma ação de adoção aqui no vosso estande e depois também sobre o projeto GECão. Boa tarde.
3: Boa tarde. Então, o GECão, ele nasceu para dar um nome e ampliar algo que a GCA já fazia há bastante tempo. Nós sempre tivemos uma proximidade muito grande com a causa animal, apoiando projetos e instituições com doações de ração, materiais e também com iniciativas, como as mantinhas que são produzidas a partir do reaproveitamento dos uniformes da empresa. Depois, uma das nossas engenheiras teve a ideia de instalar comedouros e bebedouros nos tapumes das obras. A iniciativa cresceu, ganhou o nome GECão e a partir daí começamos a reunir essas ações dentro do mesmo projeto. E hoje estamos dando mais um passo, trazendo o projeto Vidas que Importam para dentro do nosso estande. É uma forma de usar o espaço e a visibilidade que temos aqui na feira para apoiar a adoção responsável e quem sabe ajudar alguns desses animais a encontrarem uma nova família.
2: Muito bem, obrigado, Júlia. E estou aqui também com a dona Gabriele da Silva, que também faz parte do Vidas que Importam. Vocês têm um trabalho na aldeia Guarani aqui de Chapecó, é a aldeia Condá?
4: Ou não, na... a gente faz o trabalho voluntário nas aldeias Guarani, Arapotã e Araçaí.
2: Arapotã e Araçaí, que isso. São aldeias menores, né?
4: Isso.
2: Né? E quantos animais estão para adoção hoje? E até que horário as pessoas podem sair de casa e vir ao Salão do Imóvel para conferir e, quem sabe, adotar um novo cão?
4: Hoje a gente está aqui com 6 cães, a maioria deles são filhotes, até as 4 horas é para a gente ficar, mas se acaso não forem adotados a gente fica um pouquinho mais, estende um pouquinho mais e estamos aí, né?
2: Isso aí. Obrigado, Gabriela, pelas informações. E encerro, Moisés, fazendo o convite. Pizza solidária do Vidas que Portam, tá? Sábado que vem, 5 de setembro, R$ 55,00. É pizza com 4 sabores, aquele dividido em 4. Calabresa, milho, frango e queijo. Para que você possa retirar ou, se sobrar algum ingresso, comprar na hora, Salão Comunitário do bairro Santa Maria, a partir das 8 da manhã do próximo sábado. Qualquer dúvida, só procurar por Vidas que Importam no Instagram. Daqui a pouco eu volto com mais informações.
0: Perfeito, combinado, Andrezito. Opa, 3 e 2. 30 graus a temperatura.

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1: Então vamos, seguimos com o melhor fim de semana nas ondas do rádio, música, informação, comunicação, rádio, do jeito que você gosta. 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

0: 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Uma ótima tarde para você, 31 graus a temperatura, barbaridade, esquentou valendo, hein? Temperatura de verão. E a previsão do tempo, hein? Previsão do tempo, é, aí ó, hoje então choveu rápido, chove rápido, pode até ocorrer algumas pancadas novamente, né? Ainda no decorrer do término, no decorrer deste sábado, mas vai ficar mesmo para amanhã, né? Para amanhã e vai para aqui, para Chapecó, ó, amanhã, bastante chuva para amanhã, tá marcando aqui pelo climatempo.com.br, chuva forte de manhã, aberturas de sol à tarde, pancadas de chuva que vão até a noite, 62,3 milímetros, precipitação para amanhã, é o que marca aqui o climatempo.com.br. 19 graus de temperatura mínima e a máxima de 24. São informações aí atualizadas pelo nosso climatempo.com.br. 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Moisés, boa tarde. Roseli Linha Tomazelli toca a música Quarto 12. Ofereço para meu esposo Gilmar, estou indo para o trabalho na escuta. Vamos ouvir a banda Passarela, então. Vai lá, então, menininho. Aperta o play, meu garoto. Quarto 12.
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Quarto 12 com Passarela. Vou atendendo agora aqui o seu Mauro do Carmo. Ele pediu essa canção aqui, ó, uma canção gospel. Vamos ouvir então aqui, ó. Depois seguimos, 3:19.

Billy Alton, Jesus Loves Us, aí no Ritmo Country, a participação do seu Mauro, 3:21.

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8: Muito prazer, uma ótima tarde para você, um excelente fim de semana. Essa é a Condá FM, 50 anos, é a rádio do seu jeito. Em todo momento, em cada instante, música, informação, jornalismo em ação. Falando nisso, daqui a pouquinho tem novas informações com o nosso querido André De Lázari, direto lá do Parque de Exposições. Valmor Lunardi, lá do 20º Salão do Imóvel, segunda Tecom, acontecendo duas feiras, setor imobiliário, construção civil, salão do automóvel, exposições de máquinas pesadas, enfim, essa semana realmente cidade, aliás, como sempre, não é só essa semana, né, gente? Imagina, mas essa semana especial, terça-feira, tivemos a apresentação, né, do Autódromo Internacional de Chapecó, nossa belíssima, né, belíssima, pujante capital do oeste de Santa Catarina, 109 anos, com da FM 50 anos, e claro, tudo feito com carinho, sendo apresentado para você aqui pelas ondas do rádio, programas de jornalismo, debates, programas políticos, programas jornalísticos, programas esportivos e, claro, programas musicais informativos também que você gosta de ouvir. A exemplo desse, Super Sabadaço, é feito pra você, viu? 3h27, Demônios da Garoa.

gente. Valeu. Muito obrigado pela acolhida. Continuem sempre assim, alegres, felizes e um coração grandão, cheio de amor para dar. Valeu. Fiquem com Deus. Até uma próxima.

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0: Uma sequência, vem Brasil, só a nata da música popular brasileira. Benito de Paula, amigo do sol, amigo da lua. E atenção, ouvinte, é hora de informação.
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0: 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Chamamos novamente André De Lázari. Alô, alô, André, linha aberta.
2: Muito bem, Moisés Padilha, vamos agora falar do mau tempo que foi registrado durante a madrugada e a manhã de hoje no Oeste Catarinense. Durante a madrugada, diversas comunidades do interior do município de Quilombo tiveram danos por causa de granizo, principalmente coberturas de casas. Até o meio-dia, conforme os colegas da NDFM, o número de casas atingidas já se aproximava de 50. E então foi decretado situação de emergência por parte da Prefeitura de Quilombo, que deve agora ser aprovado esse decreto pelo governo do estado e pelo governo federal para a liberação de recursos emergenciais já nas próximas horas. Enquanto isso, outros municípios da grande região também tiveram problemas. Em Entre Rios, tiveram alguns danos registrados. O levantamento ainda está sendo feito pela Coordenadoria Regional da Defesa Civil de Xanxerê. Em Bom Jesus, 27 casas foram atingidas por granizo. Em Ouro Verde, 23. Em Ipuaçu, mais de 130, principalmente na reserva indígena, envolvendo as aldeias Sede, Água Branca, Serrano e Cerro Doce. Somando os dados já consolidados, são mais de 230 residências afetadas em toda a região oeste, mas sobretudo na região do Alto Irani. As defesas civis municipais e as coordenadorias regionais ainda estão levantando danos. Situação, infelizmente, bastante triste na região do Alto Irani na manhã deste sábado. Daqui a pouco eu volto com mais informações.
0: Combinado, André. Obrigado pelas informações. Agora são 3h39. Opa! 3h39. 31 graus a temperatura. 3h40.
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0: 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Muito bem, vamos e vamos, vamos que vamos. Aquele abraço pra você ligado. Uma ótima tarde aqui pela Conda FM. A potência radiofônica do sul do Brasil, 50 anos. E estamos aí vivendo intensamente em termos de veiculações radiofônicas, spots, programas políticos e a adaptação dos programas aí também. Eu levei um susto, né? Ao chegar aqui na rádio hoje, porque estava o horário eleitoral iniciou ontem. E quando eu olhei na organização da veiculação aqui na nossa grade, aqui levei um susto, né? E é assim, né, gente? É assim, essa época a gente tem que ser maleável e nos adaptarmos, né? Temos que nos adaptarmos, né? Bom, sim, ouvimos ali o spot, né? 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Seguimos com o programa Super Sabanaço com Leve. 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É isso? Vamos embora? Vamos em frente, Piazinho? Tudo organizado ali? Tem certeza? Então tá bom. Os comerciais, os esportes, a veiculação... política aí, tá tudo certinho, tudo organizado. Então tá bom, senão não memói as paia boa aí, hein, gurizinho? Fica esperto. Fica esperto aí. Barbaridade, o trabalhão que tem o departamento comercial através da dona Rose de organizar tudo isso aí. Não é fácil, né, minha amiga Rose? Não é fácil, mas faz parte. E eu quero mandar um abraço pro meu amigo Bruno, pra todo o povo aí do o Alexandro, né? O Kleber, seu Ivan, pessoal aí do Assados Tramontini. 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Bora lá, gente. Ó, então, ó, eu não vou conseguir atender todos os pedidos musicais, eu tô atendendo aqui na medida do possível, tá? Bem, bem tranquilo, bem pimpianetinho, como diz o italiano. É hora de alô. Alô, alô.
17: Moisés, é Lourdes. Eu queria pedir a música com o Amado Batista, Desisto.
0: Não desista, dona Lourdes. Oh, não, eu tô brincando. Vamos, já tá na play, na pontinha da agulha, tá? Moisés, vou ficar devendo esse seu poema aí, tá, seu Mauro? Tá fora do contexto do programa, tá? Mas uma hora aí que a gente for entrar numa vibe aí, a gente veicula, tá bom, amigo? Obrigado. Obrigado aí pela deferência. Dona Carolina Kinjerski, boa noite, Moisés. Aliás, perdão, eu que errei, tá, gente? Boa tarde, Moisés. Dona Carolina confirmando a audiência. Ô, Moisés, como é que tá esse guri? Tony Neto, o grande Tony, um abraço, querido amigo. Tony Neto, grande cantor, né? Cantor, compositor e nas horas vagas, agricultor. Um abraço, bicho velho, tudo de bom. Ó, o seu Gilmar da linha Tomazelli, indo levar a esposa no trabalho e tá na escuta. Aí sim, obrigado, seu Gilmar, dona Roseli, sempre nos prestigiando. Amigo Silvio Paulo, já está confirmando a audiência aí com a sua cuia topetuda. Daqui a pouquinho tem a hora do mate. O César Augusto Westphal também já está com a gente aí também, né? Bora então, Piazinho, bora, aperta o play, vamos ouvir música juntamente com o nosso povo, a nossa audiência, 3h49, o mais amado Batista do Brasil. Desisto.

Os Incríveis, o Milionário. Na sequência tem Hora do Mate. Ó, o meu amigo Nathan Helbin tá comunicando aqui. Moisés, granizo. Granizo, é aqui nessa região, né, gente? É aqui nessa região aqui do Complexo Grupo Condade de Comunicação. E será que tá acontecendo nesse nosso tempo, né? Barbaridade. Tomara que não faça estrago, né, gente? Mas é bom a gente ficarmos atentos. São 4:01, são 16:01 neste momento. Nossos amigos aí vão confirmando a audiência. Gente, ó, tá toda fechada a playlist, tá? Tá tudo fechado a playlist, inclusive a playlist da Hora do Mate já tá fechada, tá bom? Eu vou procurar atender todo mundo aí na próxima sequência. 4:02.

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2: Seguimos, na sequência tem Hora do Mate. Abraço para o amigo Jair Bresciani, Dona Telha e no Alto Cambuim. É, buenas tardes, meu irmão e amigo Moisés, estamos na escuta, grande abraço para vocês aí, todos, toca os mateadores, chimarrando no sertão, aizá, abraço, obrigado pela companhia. Ó, pois é, né, e tem, o André tá passando aqui, tem a alerta da Defesa Civil aí para temporais, tivemos registro de granizo há pouco, aqui na capital do oeste de Santa Catarina. Ocorrências, ligue 199 ou 193. Já já nós vamos atualizar sobre essa informação.
16: É hora de alô.
17: Dá uma
13: Em Sorriso Rádio, estamos aí trabalhando ligado na melhor, né?
16: Fala, meu amigo Lima.
13: Nossa radinha aqui fica 24 mil ligado.
16: Aí é bom demais.
13: Um abraço, meu amigo. Saudade de escutar o amigo, estamos trabalhando escutando vocês hoje.
16: Valeu, obrigado, amigo Lima. Lima Móveis, sempre ligadinho, sempre na melhor programação conosco aqui também. Dona Rose Boita, aquele abraço, bom fim de semana. Daqui a pouquinho vai tocar na Hora do Mate, Juarez Boita e Grupo, dia 20 de setembro, dia do Gaúcho. Tem uma extensa programação lá na Serrinha, né? Uma extensa programação mesmo. Gente, eu preciso fazer uma pausa aqui, ó. Alerta, o André nos manda aqui. Alerta laranja, temporais com raios, rajadas de vento e granizo para os municípios de Arvoredo, Caxambu do Sul, Chapecó, Guatambu, Itapaial, Planalto Alegre e Seara, até às 16h40, tá, gente? Repito, ocorrência, liga 199 ou 193. Essa informação é de agora, tá? E o portal Chapecó, através do nosso amigo Jackson Ricardo, envia uma foto aqui com o arco-íris lá na região do aeroporto de Chapecó. Mas tem um alerta, preocupa aqui, ó, porque tem um alerta laranja, temporais com raios, rajadas de vento e granizo para os municípios de Arvoredo, Caxambu do Sul, Chapecó, Guatambu, Itapaial, Planalto Alegre e Seara, até às 16h40, tá, gente? Então, ó, qualquer coisa você liga, tomara que não precise, mas precisar, tu liga 199-193. A informação aí repassada, então, pelo nosso querido André De Lázari. Seguimos, são 4h08. Antes de eu ir para a sequência, gente, eu preciso dar organizar. Está tudo organizado. Tudo está organizado, mas durante o programa, algumas coisas têm que ser novamente reconfiguradas. Tá bom? Então eu peço aí para que você, nosso ouvinte, que é a razão do nosso trabalho, compreenda. É, muito mais agora nessa época aí de veiculação, né, de horários e spots, propaganda eleitoral gratuita obrigatória. Seu José Toposki, já havia pedido o Sandro Lúcio, nós tocamos duas do Sandro Lúcio anteriormente, mas obrigado, seu José, por estar na nossa companhia. O seu Angelino Flores está por aqui também. Fala, seu Angelino, acho que pegou um granizinho, hein? Opa, começa de novo, Piazitinho.
17: Agora escapando das pedras aí da chuva,
16: o louco.
17: A motoca empenhada. Biz é bom, mano, quando não tem step,
16: não,
17: né?
16: Tem
17: daí
16: step.
17: Já viu a correria, né?
16: Não é lambreta,
17: tamo,
16: né?
17: Tamo aí curtindo aí, ó. A rádio tomando chimarrãozinho tem que ter, né?
16: Coisa boa.
17: Beleza, meu amigo? Manda uma rancheirinha puladinha pra nós aí.
16: Rancheira puladinha.
17: Valeu, meu amigo.
16: Angelina, valeu. Abraço, Angelina. E essa erva aí é da boa, bem verdinho, uma erva bem verdinha, erva da boa. É, não é lambreta, né, seu? Biz não tem... Biz não tem step. Eu lembro que quando eu era menininho lá nos meus 3, 4, 5 aninhos de idade, lá meu pai comprou uma lambreta, aquele lambretão. Barbaridade! Aquela tinha step, né? Aquela tinha step, relíquia. Meu pai tinha uma lambreta daquela lá, tinha um Simca Chambord. E aí depois teve um outro Chevroletão, que ele imita um Fusca, né? Mas ele era grandão, gigante, alto, capozão, né? É, dá saudade daquele tempo, né? É isso, Pezinho. O seu Tony Neto ali, sempre na escuta. Obrigado, que é isso. Tamo junto. Seu Nero, a sua música está na Cabelos Brancos, né? Ele gosta muito da música O Milionário, né, seu Nero? Então, um abraço pro amigo aí, pra sua família também. E vamos tocar A Vida de Cabelos Brancos nessa sequência da Hora do Mate. Boa tarde, campeão Ricardo por aqui no Jardim América. Cai pedra. Então vai, a temperatura vai despencar, né? O seu Euclides mandou o quê aqui? Mandou uma... tá confirmando. Mandou ali a foto da carteira de identidade. Seu Euclides. Muito obrigado pela companhia. Acho que ele ganhou algum prêmio, né? Por isso. Ganhou algum prêmio ali, né? Tá ali. Tá feitinho então, né? 4h11 já, Piazinho. Então vamos pra Hora do Mate? Então aperta o play. 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

0: De pai para filho, Grupo Santo Chão, são 16h16. 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
0: Chamamos novamente André De Lázari.
2: Muito bem, Moisés Padilha, seguimos com as informações. Um acidente de trânsito envolvendo carro e moto foi registrado agora há pouco na Avenida José Leonardo dos Santos, próximo ao loteamento Fernanda, em Capinzal. De acordo com informações repassadas pelo motorista do automóvel A Capinzal FM, ele trafegava no sentido centro-bairro, quando o motociclista, que seguia no sentido contrário, teria realizado uma ultrapassagem e acabou batendo de frente no carro. Com o impacto, o motociclista sofreu uma queda, chegou a ficar inconsciente, mas conseguiu ser reanimado pelo Corpo de Bombeiros e levado ao Hospital Nossa Senhora das Dores para atendimento médico. As circunstâncias do acidente ainda estão sendo investigadas. O tempo está fechando em Chapecó. O sistema antigranizo do Borman foi acionado por volta das 16 horas. A atenção com alerta amarelo continua vigente até pouco depois das 20 horas. E para encerrar minha participação aqui no Super Sabadaço, Moisés, convido a todos que estão chegando para o Salão do Imóvel e até que com aqui no Parque de Exposições Amor Lunardi. O movimento está bom nessa hora da tarde de sábado, bastante gente chegando, para que você pegue 1 quilo de alimento não perecível e traga até a entrada do Salão do Imóvel. Logo depois do credenciamento, você vai ver uns carrinhos de mão laranjas. Nesses carrinhos de mão, você pode deixar a sua doação. Já temos algumas cestas básicas, algumas centenas de quilos de alimento, e você pode contribuir para ajudar a Casa de Acolhida João Pilts, hoje até as 10 da noite e amanhã das 10 da manhã às 8 da noite. Mais cobertura de Salão do Imóvel e notícias a partir das 18 horas durante o show de bandas. Uma boa semana a todos. Do jornalismo da Condá FM, André De Lázari.
0: Abraço, André. Abraço, tudo de bom, meu irmão. Bom trabalho. A voz cansada já, né? O Andrezito, a gente sente aí, mas tá firme na paçoca ainda, né? Tá firme na paçoca, Andrezito. Acontecendo então, setor aí, né? O 20º Salão do Imóvel, segundo a Tecom. Feiras aí, né? Duas feiras para o setor imobiliário, da construção civil, salão do automóvel, exposição de máquinas pesadas, são um espetáculo. Meu amigo de fé, meu irmão camarada Drayton Gabuardi, tá no trecho, tá na rodagem. Onde é que você tá, menininho?
3: Fala, meu amigo, como é que estamos? Tudo bem? Voltando aqui de Lajeado Grande, passando em Xaxim, agora pra Chapecó. Tô na companhia aí, tô na estrada, na companhia.
0: Bem despacito, meu amigo, venha despacito, vem de boa, vem tranquilo, não tem pressa, vem com Deus. Minha amiga Fran Alves, da Siga Mais Proteção Veicular. Alô, meu amigo Jairo, aí da Prime Auto Center também. Tá todo mundo ligado?
4: Fala, meu amigo Moisés Padilha. Tudo certo? Aqui pra Siga Mais. Passando aí pra deixar um abraço aí pra nossa audiência. E o teu amigo Jairo Fernando, da Prime Auto Center, tá aí na função dos carros da oficina e tá te ouvindo e tá com o nosso mecânico amigo Cleiton aí. E tá de ouvido colado aí no rádio, tá acompanhando. Abraço, meu amigo. Excelente final de semana para toda a nossa audiência.
0: Valeu, Fran. 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Já vou rodar mais um áudio aqui, porque daí vou fazer um sequencião. Pera aí, gente. Deixa eu dar uma espiadinha aqui. Vou não, cara. Preciso alterar tudo aqui, porque tem propaganda eleitoral agora, e eu preciso colocar agora. Barbaridade, viu? Eu já estava, se eu piscar aqui, Moisésinho, é danado esse Moisésinho. Tem que ficar concentradinho aqui, meu amigo Xará, porque senão isso aqui vai, não pode sair nada, absolutamente nada errado. Vou chamar então o bloco das 16 horas e 20 minutos, veiculação. De comerciais e de propaganda eleitoral, e aí depois daremos sequência ao programa Super Sabadaço e a Hora do Mate.
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0: Boa tarde, Moisés. É o alemão da barragem do lado de cá. Porto Xalanda, Guatambu, Moisés. Estamos aqui tomando uma brama aqui na casa do Pitch e curtindo a Super Condá. Gostaria de pedir e ouvir a música do Teixeirinha, A Fama do Boi Barroso, Moisés. É possível? Oferecer aqui para o meu grande amigo Pitch, sócio proprietário da sede, para o meu grande amigo Rodrigo. Estamos aí. Tá bom, Moisés? Por atendido, fico agradecido. Tamo junto.
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1: Muito bem, muito boa tarde, meu amigo Moisés Padilha. Passando para dizer que hoje terá show de bandas às 18 horas, isso mesmo. Show de bandas às 18 horas. Posso pedir poncho molhado para o amigo agora?
0: Claro, meu amigo Nelson.
1: Que é na hora do mate, né? E já o tempo está para chuva, né? Tem essa aí, poncho molhado ou previsão. Um grande abraço, até às 18 horas na melhor, na 98.9.
0: Abraço, Nelson Kronbauer. 18 horas tem show de bandas. Wilson Paim.

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1: Muito bem, o Xará Brasil já está aí, daqui a pouquinho tem o Integração Musical e às 18 horas tem o Show de Bandas. Obrigado pelo carinho da sua audiência, da sua participação. Sábado que vem, depois das 14h, o programa Super Sabadaço estará de volta. Eu, no sábado que vem, estarei a partir das 12h25, a partir do meio-dia 25, estarei no ar. Folguinha pro nosso querido Mauro Becker no sábado que vem, então eu assumo a programação de sábado à tarde ao meio-dia 25, logo após a propaganda eleitoral. No sábado que vem, a partir do meio-dia e. 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Um grande abraço para você, um excelente final de tarde de sábado, um ótimo final de semana, que todas as coisas sejam boas para você, para sua família, para quem você quer bem. E no sábado que vem, voltamos então. Claro, durante a semana, com Super Noite, com a programação, com as nossas atividades, nossos afazeres ao longo da semana, aqui na programação da Rádio Condá FM, tá? Vamos fechar o programa, então, com a previsão do Adair de Freitas. Eu acho que vai dar para tocar mais uma, deixa eu dar uma olhadinha. E a partir das 17 horas tem uma integração musical. Grande abraço e até sábado que vem. Bom fim de semana. Valeu, tchau, pessoal.

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3: Opa, boa tarde, hoje é sábado, é 30, deixa eu ver aqui a data pra não me perder, né? 29 de agosto de 2026, estamos chegando com o meu, com o seu, com o nosso programa Integração Musical. E foi aí com vocês, ela, a voz de ouro, Moisés Padilha, grande Padi. Bom descanso, bom retorno, Padilha. Um grande abraço pra você, Padilha. E nós vamos até às 18 horas, um oferecimento aí, então, dos nossos valorosos patrocinadores, que são eles, até às 18 horas, estão junto conosco no Integração Musical de hoje. 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São 16 horas e 59 minutinhos na capital do Oeste. Vamos com a primeira música do programa. Quem canta para esse povão é ele, Juarez Boita e Grupo Canta pro Povão, Juarez.

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5: É, são 17 horas na capital do Oeste, mais 8 minutinhos. Estamos aí, então, com o meu, com o seu, com o nosso programa Integração Musical de todos os sábados. E foi aí a abertura do nosso Integração Musical, ele é Juarez Boita e Grupo. Hoje é com a participação dela, da Rose. Alô, Rose Boita, pessoa maravilhosa, pessoa querida, que dia 20 de setembro, né, Rose? Vamos estar lá no Borman, né? Não, lá na Serrinha, 20 de setembro, então Juarez Boita e Grupo fazendo a festa. E se você está precisando de alguém aí para animar sua festa, seja ela qual for, né? Festa de aniversário, festa de casamento, festa de CTG, tendo festa, tendo baile, é Juarez Boita e Grupo, né, Rosé? O telefone do Juarez é 991-07-4130, fala direto com o Boita, ou senão no 991-07-4126, com a Rose Boita, que dia 20 de setembro estão fazendo a festa lá do CTG Estância Velha, lá na Serrinha. São 17 horas e 9 minutinhos na capital do Oeste. Vamos atender o nosso povão que está participando conosco aqui, o Felipe. Felipe, deixa eu ver o que ele escreveu aqui. Escreveu sábado. Deixa eu ver. É, foi de manhã que ele mandou isso aqui. Deixa eu. O Silvio. Silvio Paulo, do bairro Santo Antônio, mandou uma cuia ligadinho no Integração Musical. Tem mais, deixa eu ver. Alô, boa tarde.
6: Boa tarde, Matias.
5: É o Xará?
6: Ah.
5: Ah, tudo bem, querida?
6: Querida, desculpa.
5: Não, que é isso. Né? Fica tranquila.
6: Escutando o programa, viu? 10.
5: Nota 10. Que bom.
6: Que Ivanir Fopa Sinistro, Bedelino.
5: Dona Ivanir Fopa.
6: Ele liga o rádio agora, está no programa.
5: Tá isso.
6: Bom? Coloca no sorteio se tiver.
5: Não tem, querida, não tem. Escutando. Que bom.
6: Boa tarde, meu programa.
5: Obrigado. A dona Ivanir Fopa. Isso, tem mais. Deixa eu ver aqui. Boa tarde, Xará. É José Renato Machado de Moura do Borman. Alô! Renatão, grande Renato lá do Borman, Renato de Moura. Gostaria de oferecer o programa para minha esposa, dona Elza. Alô, dona Elza, e para todos que estão escutando, um grande abraço para você, José Renato de Moura. Deixa eu ver, tem mais aqui. André de Lázaro mandou para mim aqui. Deixa eu ver. É isso aí, então, são as participações, depois a gente vê a do André de Lázaro. E deixa eu ver aqui na live, o meu amigo Serginho, compadre Serginho, que amanhã tem o Cantar do Galo. Boa tarde, compadre. Boa tarde, Serginho, tudo certo, meu querido, tudo bem? Deixa eu ver também a dona Lídia Kaminski. Dona Lídia Kaminski, boa tarde, dona Lídia, tudo certo? O seu João Dias, alô, seu João Dias lá do Borman, um grande abraço, boa tarde, tudo bem, meu amigo? Boa tarde, seu João, tudo certinho, meu querido? Vamos, deixa eu ver, tem mais uma participação de um ouvinte aqui, vamos ver, é ele, Eloy Fascina, ele vai deixar seu recadinho. Alô, boa tarde.
7: Boa tarde, Serginho, manda uma música pra nós aí. Minha mãe tá visitando aqui do cidade, tá aqui em Paial.
5: Opa! Alô, Paial, não é o Serginho, é o Xará, o Serginho é amanhã, tá bom? Eloir Fascina, amanhã é o Serginho das 5 às 7, agora é o Xará. Vamos de música! Essa música é pedido, é o trio Parada Dura Pediro. Vamos ouvir então. Alô, motorista!

0: 17 horas e 15 minutinhos na Capital do Oeste. Esse é o meu, o seu, o nosso programa Integração Musical de todos os sábados aqui na Condac, na 98.9, aqui na Melhor. É meu amigo Reginaldo Michel. Michel, boa tarde, tudo certo? Cheguei agora do trabalho. Que bom, né, Reginaldo? Manda uma música pra nós, estamos na escuta, então. É a próxima, é pedido. Pedirem o 99 alguma coisa, vai pra vocês aí, tá bom, Reginaldo? Um grande abraço pra você. São 17 horas e 15 minutinhos na Capital do Oeste. 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São 17 horas e 16 minutinhos na Capital do Oeste. Vamos atender o nosso povão. Deixa eu ver aqui. Boa tarde, meu amigo Xará. Manda uma música pra nós. Estamos na escuta aqui no Santo Antônio. O Reginaldo tem um áudio. Alô, meu amigo Matias.
1: Boa tarde, meu amigo Xará.
0: Tarde.
1: Eu, Matias, Esplanada. Uhum. Escutando teu programa, Xará. Grande sucesso, Xará.
0: Que beleza.
1: Tô aqui, eu e minha esposa, dona Cecília, meu netinho Gabriel.
0: Uhum.
1: Esse final de semana eu que estou cuidando da minha mãe, fui no mercado correndo, voltei, até que deixei minha esposa aqui cuidando dela, agora estou eu cuidando dela aqui, nós estamos, eu e minha mulher aqui, meu neto e minha mãe também, escutando o radinho junto comigo aqui, fez 96 anos, Xará,
0: que beleza,
1: no dia 18 de agosto. Tá velhinha, minha mãezinha.
0: Que Xará, coisa linda.
1: Aqui do meu ladinho, beleza?
0: Beleza.
1: Podia achar aquela música Loira do Carro Branco. Rodar pra gente aí, Xará.
0: Loira do Carro Branco.
1: Me dá umas pancadas aqui, que ela tá do meu lado, mas não tem problema. Beleza, Xará?
0: Tá bom, bicho velho.
1: Se poder rodar, ela roda pra gente.
0: Vamos ver se conseguimos achar ela aqui, roda pra você,
1: Deus
0: sim.
1: Deus abençoe vocês aí, Xará. E um bom final de semana a todos vocês aí.
0: Um grande abraço. Grande Matias lá do Esplanada. Alô, seu Euclides. Boa tarde, temos na escuta seu Euclides e a Ana Sela. No Presidente Médici, manda uma música pra Menina Não Corta o Cabelo. Ó, essa música é bonita, eu escutei ela, não lembro onde, mas escutei Menina Não Corta o Cabelo, né, seu Euclides? Vamos tentar achar pro senhor, mas são 17 horas e 17 minutinhos na Capital do Oeste. Vamos de música! 99 e alguma coisa, esse é o pedido.

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2: 25 graus.
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20: 17 horas e 23 minutinhos na capital do Oeste. Esse é o meu, o seu, o nosso programa de integração musical de todos os sábados aqui na Condá, aqui na 98.9. É, vamos atender o nosso povão, afinal de contas é o nosso povão que faz o programa. Deixa eu ver aqui com o compadre João. Alô, João! João, lá no Borman, boa tarde, compadre Xará. Estamos na escuta aqui, eu, o pai, a mãe, estamos escutando lá na Cachoeira. Ah, lá na Cachoeira você tá hoje, bicho velho. Toca a música com o Baitaca, Fazenda da Ferradura, se for possível. Se dá tempo, eu toco pra você, sim, João. Um grande abraço, tem 4 pedidos na frente. Vamos tentar ver se conseguimos tocar pra você esse pedido aí, tá bom, João? Mas não te garanto, compadre velho. Deixa eu ver, tem mais aqui. O Sadi Luiz Breda. Quanto tempo, Sadi? Grande Sadi Breda, grande Breda. Boa tarde pra essa dupla. Eu tô sozinho, meu velho. Não é dupla, é sozinho agora. Toca Tchão Carreiro e oferecer pra minha mãe que tá grudadinha na maior rádio do sul do mundo, que é a 98.9 Acondá, o melhor programa, o meu, o seu, o nosso programa, nessa de Breda. Coloca o nome da mãe aqui, homem. Coloca o nome da mãe, vamos falar o nome da sua mãezinha, com certeza. Deixa eu ver, tem mais aqui. Esse é o pessoal que tá mandando aqui no meu WhatsApp. Deixa eu ver, o Bazo, grande Bazo, pessoa maravilhosa também, tá escutando o programa e tomando chimarrão. Ele mandou um vídeo, não tem como eu reproduzir, mas um abraço pra você. A Dona Luísa, claro, ô Breda! Como é que eu fui esquecer o nome da Dona Luísa, seu Breda? Como é que eu fui esquecer, né, Sadi? Não, não pode esquecer! A Dona Luísa Breda tá com o rádio ligado, lá parece aqueles queijos grandão, né? O rádio dela, redondão, ele mandou a foto aqui pra mim, o Sadi. Um grande abraço, tá ligado conosco, então, a Dona Luísa, um beijo no seu coração. Dona Luísa, próxima música aí também pra senhora aí que tá escutando Integração Musical. Alô, seu Flor, grande seu Florentino. Ai, seu Flor, essa semana eu fui lá na sua casa, seu Flor. Claro, fui lá na sua casa, tem chegando áudio aqui no meu, aqui não posso rodar agora. Vou ter que reproduzir lá do computador no 33613110, né? Mas eu fui lá no seu Flor essa semana fazer uma visita pra ele, pessoa maravilhosa, pessoa querida. Ele tá ligado também no Integração Musical. Vamos atender o povão aqui do 33613110, deixa eu ver aqui. Alô, seu Antônio Boita, pessoa maravilhosa, boa tarde, Antônio Boita, vigilante da Maçoca Sorvete. Seu Antônio, é vigilante, o homem tá trabalhando, seu Antônio Boita, tem um áudio. Vamos atender, alô, boa tarde.
2: Boa tarde, meu amigo.
20: Tarde. Bicho velho.
2: Tamo aí.
20: Como é que tá, homem?
2: Mexendo numa caixinha de abelha.
20: É isso?
2: Curtindo um amigo.
20: Uhum.
2: E querendo ouvir a música Elmon, Lobo Mal. Olha, meu querido, aquele abraço, bom final de semana.
20: Outro, mas, bicho velho, mexendo as abelhas, cuidado que a abelha, ela tem ferrão doído, né, seu Ademar? Vamos ver se nós conseguimos atender o senhor. Tem muitos pedidos na frente. E quem vai pedindo na frente, a gente vai atendendo, né? Boa tarde, Xará. Tudo bem? Ótimo final de semana. Abraço, Delfina. Deus abençoe sempre. Nossa Senhora Aparecida proteja e tudo de bom. Claro, dona Delfina, para a senhora também. Delfina Giroto, um grande abraço. Ele, outro dia, viu, Sidney? Outro dia eu fui achar uma música lá. Desde eu escrever Sidney Lima, que era um pedido do meu amigo Matias, eu escrevi Sidney Miller, mas eu não achava nunca, né? Você não canta nada, bicho velho, né? Né, Sidney? Então eu tava escrevendo lá Sidney Miller. Sidney Miller não aparecia. Eu disse, não é possível que eu não ache a música do homem. E eu tinha que ter escrito Sidney Lima. Daí eu aparecia, né? Boa tarde, Xará. Tô na escuta do amigo, na lida e por casa. Um baita abraço para o amigo e um abençoado final de semana para você. Esse sim é o Sidney Miller. Ele tá digitando lá. Vamos ver o que ele vai dizer mais. Ih, fala bonito aí, bicho velho. daí sim, homem. Cantando bodegueiro fiado, mas tu não vai conseguir, não adianta. Deixa eu ver, tem mais aqui. É áudio. Alô, boa tarde.
9: Boa tarde, seu Xará.
20: Ô, seu Nero.
9: Certo, tudo tranquilo?
20: Tudo bem?
9: Tô ouvindo aqui o teu programa, num percum, né?
20: Que bom!
9: Eu queria pedir a música Luz do Meu Rancho e oferecer pra minha esposa, Melania. Uhum. Que saio de manhã, agora estou trabalhando.
20: Uhum.
9: Saio de manhã às 6h30.
20: Uhum.
9: E volto às 6 da tarde.
20: Coisa!
9: Então, Luz do Meu Rancho.
20: Que eu consegui atender o senhor. Vou lhe atender, tá bom, seu Nero? Porque tem muitos pedidos na frente aqui. A gente vai ver se consegue. Eu fico feliz porque o programa, afinal de contas, tem audiência, né? O senhor não concorda, seu Nero? Tem vários pedidos aqui, deixa eu ver, tem mais um áudio. Alô, boa tarde.
16: Boa tarde. Tarde. Quero mais música que o Juarez Boita aí.
20: Manda boa. Quer mais uma do Juarez? Não conseguiu te atendo, sabe que o Juarez é muito forte, né? Vamos de música! São 17 horas e 29 minutinhos na capital do Oeste. Esse é o meu, o seu, o nosso programa Integração Musical de todos os sábados aqui na Condá, aqui na 98.9, na melhor. Essa música aí é pedido. Vamos lá!

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1: São 17 horas e 37 minutinhos na capital do Oeste. Esse é o meu, o seu, o nosso programa Integração Musical de todos os sábados, aqui na Condá, aqui na Melhor. Vamos ouvir aqui, tem um áudio. Alô, boa tarde.
2: Se não conseguir, muito obrigado, não quer dizer.
1: Ô, seu Nero.
2: Porque você, ao menos, leu o meu nome lá e tudo, né?
1: Claro, seu Nero.
2: Se não conseguir rodar música, não tem problema.
1: Não tem problema, eu não tô conseguindo achar, mas vou tentar ver se eu consigo. Falta 20 minutinhos pra terminar o programa, tem 3 ainda na frente, se dá tempo. Eu vou ligar, vou fazer sim, seu Nero. Deixa eu ver aqui na live, ele... Deixa eu ver quem que tá aqui conosco. O Boni Antônio Zorzi. Grande Boni Antônio Zorzi. É, boa tarde. Boa tarde, Xará. Deixa eu ver. Boa tarde, Xará. No Integração Musical, ótimo sábado. Aquele abraço, Boni. Deixa eu ver, tem mais aqui. Deixa eu ver, deixa eu ver. Seu Vantuir. Aí, amigo, manda uma música pra nós. Assino com X. É, César e Paulinho, né? Tu pediu assino com X, César e Paulinho. Tem mais, né, Vantuir? Deixa eu ver aqui. Josimar Zorzi, o proprietário da Intrio Contabilidade. Boa tarde, grande abraço na escuta. Bom final de semana, um ótimo final de semana pra você, Josimar, e toda a tua família. Josimar Antônio Zorzi, da Intrio Contabilidade. Vamos de música, mas antes da música, vamos valorizar quem paga o Integração Musical para nós, né? 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Essa música aqui é pedido, pediu, levou, Sonho de Caboclo. Alô, meu amigo Serginho, você sonhou tanto com o Caboclo essa noite, bicho velho, pediu, era 3 horas da tarde, né?

0: São 17h43 na capital do Oeste. Daqui um pouquinho tem show de bandas com meu amigo Nelson Krombauer. O homem já tá aí. Boa tarde, Nelson. Tu deu boa tarde? Eu tava ali, olhando ali a tela. Mas boa tarde, Nelson. Tá aí o grande Nelson. Daqui um pouquinho tem show de bandas com o Nelson Krombauer. Tem uma mensagem aqui que chegou agora. Vamos ouvir ele. Grande Nilson Borges, o popular Boca. Alô, meu amigo Boca. Boa tarde.
1: Boa tarde. Boa tarde, meu amigo Xará. Tudo certo? Tudo. Beleza, joia? Tudo bueno?
0: Claro.
1: Só no chimarrão aqui na área, escutando a programação do amigo aí.
0: Uhum.
1: E passando aí pra dizer aí pro povo aí, agradecer todos que fizeram festa junto conosco no último dia 16 de agosto.
0: Uhum.
1: É, já se passaram 15 dias da nossa festa, quase, né? Mas ainda é válido.
0: Ah, sim.
1: Em nome do conselho e da comunidade, a gente agradece a cada um que veio participar aí, se divertir conosco, para deixar a nossa festa cada vez mais bonita, né? Nossa comunidade também, né? O amigo sabe como é que é as dificuldades nossas aí, né? Mas graças a Deus aí o povo veio, se divertiu, dançou, comeu uma carninha especial de primeira e já estamos aí trabalhando, né? Pro próximo evento aí, dia 31 de outubro, nosso baile de casais aí.
0: Claro.
1: Vamos começar a trabalhar daqui uns dias mais, a gente já vai divulgando aí. Beleza, meu amigo? Um grande abraço aí. Ótimo programa. Toca uma bem abagualada pra nós aí, meu querido. Abraço, tudo de bom?
0: Um grande abraço, Nilson. E lembrando que dia 20 de setembro, então, tem lá no CTG Estância Velha, na Serrinha, com Juarez Boita e Grupo, né, Nilson? Tem mais um áudio do meu amigo Bazo. Fala, Bazo. Boa tarde.
2: Ô, meu amigo Xará, saiu mal o vídeo, ó. Deu uma oscilada na internet, ó. Batemos uma peleia aqui, ó.
0: Claro.
2: Eu sou a sogra e a bem casada aqui, tomando chimarrão.
0: Ah, coisa linda. Isso.
2: Pau e pau, Xará.
0: Isso.
2: Grande abraço, tudo bom.
0: Valeu, Raizá, bicho velho, 17h45. Alô, boa tarde.
3: Buenas, boa tarde, Xará. Tudo certo,
0: tudo, meu irmão? Tudo.
3: É o Osmar.
0: Osmar!
3: Amigo das antigas, lá do Top.
0: Claro, Osmar Rocha!
3: Eita, dia 20 de setembro tem essa promoção na Serrinha. Eu entendi no CTG. Onde fica o CTG ali? Ou é na comunidade?
0: É na comunidade, Osmar! Na comunidade da Serrinha, o CTG Estância Velha faz as festas ali, tá, Osmar? É com Juarez Boita e Grupo Homem, sabe tudo, mas um pouco de música. Tá, Osmar Rocha, pessoa maravilhosa. Deixa eu ver o Claudecir. Alô, Claudecir, boa tarde!
4: Boa tarde, grande Xará,
0: presença,
4: Claudecir, Paulo Molins, do Bairro Pequenininho.
0: Tudo bem, meu amigo?
4: Estamos aí tomando um chimarrão, estamos na audiência, do.
0: Claro.
4: Tem um maravilhoso programa, um abraço, Xará.
0: Outro.
4: Tudo de bom.
0: Tudo de bom, grande Claudecir, escutando integração musical, daqui um pouquinho tem show de bandas e amanhã das 5 às 7 tem Cantar do Galo com ele, o grande Serginho. Alô, dona Rosalina Dalpisol, um grande abraço pra senhora, tá ligada conosco, um beijo no seu coração, dona Rosalina Dalpisol. Deixa eu ver quem mais aqui, Aulícia de Souza Brasil, meu irmão, um bom final de semana, um abraço, um beijo no teu coração, também junto conosco aqui, deixa eu ver a dona Ormélia Romero, boa tarde, ótimo sábado, um grande abraço pra senhora. Também a Virlene, boa tarde, Xará, um abençoado final de semana pra você e pra todos nós, né, Virlene? Um grande abraço, ligado conosco, esse pessoal maravilhoso. Chega de papo e vamos de música, não conseguimos atender todo mundo. Alô, compadre João, você pediu uma que eu não consegui achar, mas vou rodar outra pro seu Carlinhos aí pra você, tá bom? Pode ser assim? Então vamos lá, então, de Baitaca você pediu antes, eu não pude achar? Vai essa agora, tá bom?
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0: 17 horas e 50 minutinhos na capital do Oeste. Esse é o meu, o seu, o nosso programa de integração musical de todos os sábados aqui na Condá, na 98.9. Alô, seu Valdir Serpa, mandou uma mensagem, vamos ouvir. Alô, boa tarde.
1: Boa tarde, meu amigo Xará.
0: Boa tarde.
1: Toca pra nós aqui, escutar aqui na linha Almeida, Fundo da Grota, se for possível.
0: Fundo da Grota.
1: Pra ti, esse programão aí.
0: Que coisa linda. Seu Valdir, se dá tempo, não vai dar tempo, não vai dar tempo, que já tem duas na frente ainda aqui, não vai dar tempo pra rodar, mas vou ficar devendo pra sábado que vem, e pelo menos o senhor me escuta sábado de novo, né, seu Valdir? Ele e a dona Salete Gava na foto, tão lindo aqui, ó, e dia 20 de setembro vão estar lá na Serrinha, com certeza, o seu Valdir e a dona Salete não perdem uma, né? Então, do dia 20 de setembro estão convidados lá pra Serrinha. Vou ficar devendo aí pro senhor, então, a música aí, porque não vai dar tempo. Tenho mais um Severino Melo. Alô, boa tarde.
2: Então vamos lá então, debate.
3: Boa tarde, Xará, como é que você tá aí? Tudo certo?
0: Temos bem, homem.
3: Severino, no Thiago?
0: Claro.
3: Eu queria que você mandasse uma música aí pra mim, aquela...
0: Ai,
3: meu
0: ai.
3: Castelo de Sol.
0: Oita, trio parada dura.
3: Pra todos meus amigos aí, pra vocês da rádio. Eu adoro escutar tuas músicas toda semana.
0: Que bom, seu Severino, mas vou ficar lhe devendo, homem. Não vai dar tempo. Tenho mais uma participação aqui, mas eu vou anotar o Castelo de Sonho e o que o seu, o rapaz lá da Cachoeira pediu. Vou anotar aqui, sim, com certeza. Alô, seu Cararo, boa tarde.
4: Ô, Cararo, não ia deixar de estar junto, ó.
0: Eu sei, homem.
4: Com você da rádio, com todos que não escutam.
0: Claro.
4: Parabéns pelo programão. Alto programa.
0: Claro, obrigado.

17 horas e 56 minutinhos na capital do Oeste. Esse é o meu, o seu, o nosso programa Integração Musical de todos os sábados. E agora vem show de bandas com Nelson Crombal e nós vamos embora. Sábado que vem, se Deus quiser, nós temos de volta. Mas antes disso, mais um recadinho aqui do Mauro Becker. Alô, meu amigo Mauro Becker. Ele mandou aqui o primeiro baile de casais, né, Mauro? É, então sim, na comunidade Santa Rita de Cássia. É, esse aqui hoje eu recebi na linha Simoneto. É isso, Salão do Simoneto, 19/9/2026. João Carlos e Mauro vai tocar lá a festa. Então, o primeiro baile de casais, esses bailes de casais é lotação certa que dá, né, Mauro? Grande Mauro Becker, eu recebi hoje esse convite. Trabalhamos aí, gente, um oferecimento de GG Pinturas do Neguinho, Intreo Contabilidade do Josimar, Fruteira do Renato, Fácil Farma, nossa farmácia, Mercado Açougue Borman, Móveis Marechal, Consultório Lisandra Perim, a Import Car, Gravar Artes, Agropecuária Chapecoense, Restaurante Industrial, A3, Recuperador de Peças de Caminhões e também ele, Juarez Boita e Grupo, Juarez Boita e Grupo, que vai estar dia 20 de setembro lá na linha Serrinha, no CTG Estância Velha. Gente amada, fique com Deus, que nós vamos com ele. Sábado que vem, se Deus quiser, nós estamos de volta aqui no Integração Musical. Vem aí Nelson Crombauer com show de bandas e depois segue o baile, né? E amanhã das 5 às 7 tem Cantar do Galo, né, Nelsinho? E depois dos Cantar do Galo segue o baile aí. Sábado que vem, se Deus quiser, estamos de volta. Tchau, povão!

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coração. Muito bem, muito bem, muito bem. Hoje é dia 29 de abril. Estamos no final do mês de abril. Já se passaram 241 dias, é verdade. 241 dias do mês de 2026, restando 124 dias. Realmente, quando vê, nós estamos no final do ano mais uma vez. Também dizer que hoje nós estamos na época da lua cheia. Cuidado com os lobisomens soltos por aí, né? Porque lua cheia gosta dos lobisomens, quem acredita em lobisomem, né? Muito bem, mas não é dia 13 hoje, dia 29 de agosto. 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Muito obrigado aos nossos apoiadores. Também queremos agradecer a Deus pela vida, pedir para Ele muita sabedoria, pedir para Ele que Ele proteja a nossa cidade. Como hoje estava vindo um tempo feio, me assustei até, mas nada melhor que a gente orar e pedir para que Deus mantenha a nossa cidade livre de qualquer problema, de ventos, tempestades. Pode vir chuva para abençoar o nosso povo. Também pedir para que Ele nos abençoe todos os ouvintes da Super Condá 98.9. E que Ele nos abençoe também para nós fazer um programa até às 20 horas, de uma forma ordeira, de uma forma hospitaleira. E transmitimos somente ou proferimos palavras de motivação. E também para encerrar agora, essa é sempre a minha prática da introdução do programa, agradecer a direção da Rádio Super Condá, através do Alfredo Lang, Raquel Lang, Rose Sebuski e Décio Miller Boni, o homem do sucesso da Condá, que amanhã vai ser um pouquinho mais curto, porque amanhã vai ter o jogo da Chape, Chape e Grêmio, e eu estou torcendo para a Chape ganhar do Grêmio, para eliminar aquele técnico que não serve para nada lá no Tricolor dos Pampa. Feito o break, agora voltando para o show de bandas, agora 18 horas e 9 minutos, vamos começar com música de Kerb, para animar o povo chapecoense e todo o pessoal que está ouvindo a 98.9. Aqui é Nelson João Krombauer, aqui é show de banda, aqui é Super Condá, agora aqui é Kerb. Valeu, Natan!

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0: Nossa, alemão, que animação é essa?
1: É que eu vou cantar um novo sucesso da banda nova Fast Shop do programa da rádio, viu?
0: Então canta, alemão. Canta pra nós o sucesso
2: tá a louco, Frida que alemão. Sumiu.
1: Ô, Frida, onde é que tu...

0: minha Frida.
1: Aonde que está a Frida? Muito bem, 18 horas e 19 minutos. Eu estava olhando aqui no Clique RDC, inclusive faz parte do grupo Conada Comunicação, né? Erval, deixa eu ver aqui, Erval. Deixa eu ver aqui, quando a gente quer abrir, não abre esse trem ali. Deixa eu ver aqui, Erval Velho. Deixa eu ver se Erval do S, Erval Velho. Eu sempre me confundo os locais. Deu bastante pedra, né, tchê? É uma pedreira, tchê. Barbaridade, vamos ver aqui, ó. Erval Velho, uma forte chuva de granizo atingiu Erval Velho em Santa Catarina na madrugada desse sábado 29. Meu amigo, irmão, imagens bem preocupante. Bom, o que acontece? Nós temos que torcer aqui em Chapecó, que é para vir muita chuva amanhã, que nós somos de plantão, inclusive a Prefeitura Municipal de Chapecó, através dos serviços urbanos e todas as secretarias, somos de plantão, a pedido do nosso prefeito Valmir Scolari, que se dá algum exagero, nós temos que estar atento, tá ok? Natão, meu irmão, o que nós temos aí, que áudio que nós temos, o que nós temos aí para nós reproduzir dos nossos grandes ouvintes do show de banda?
2: Boa tarde, seu Nelson, João Kronbauer.
1: Fala, tudo certo? O Nero.
2: Sim, tudo certo, tudo tranquilo.
1: Sim, Nero.
2: Nem vou pedir música, que você sabe que eu gosto de orquestra.
1: Claro, claro.
2: Vai começar com
1: já larguei orquestra. Duas. Já
2: então,
1: larguei
2: qualquer duas. Qualquer uma delas que você tocar ali, tá tudo certo. E tudo é bom pra ti, um bom fim de semana pra ti e a família.
1: Muito bem, muito bem. Show de bola, vamos lá.
3: Boa noite, Nelson. Certo, amigo?
1: Muito.
3: Eu, Cláudio, do IFAP.
1: Ô, Cláudio, sempre aí, ouvindo, né?
3: Trabalho. A turma não escuta aí da Condá, show de bandas. Gostaria que tu tocasse a banda Silversão de Concórdia.
1: Silversão.
3: Sempre em festa, se possível.
1: Vê pra nós lá, Natão.
3: Desejo um domingo abençoado pra todos aí. Valeu, um abraço.
1: Muito bem, vamos lá.
4: Boa noite, seu Nessa equipe.
1: Fala, meu
4: aí,
1: amigo.
4: Tamo junto e misturado. Gostaria que mandasse um boa noite, abençoado por Deus, pro meu cunhado Pedro e a Sueli, lá de Guabiruba, que estão na escuta do seu programa, mãe. E que Deus abençoe todos, vocês da rádio e quem está na escuta. Grande abraço, Deus na frente sempre. Aleluia, amém.
1: Valeu, Cararo.
5: Boa tarde, Nelson. Uma música bonita para os nossos idosos. Terça-feira nós vamos dançar.
1: Uhum.
5: E para nós escutar em casa, eu e o meu companheiro. Tudo bem.
1: Muito bem, vai lá, Volney. Não, Voldair. Vai lá, Voldair.
6: Boa noite, nossa, tudo bem?
1: Sim.
6: Estamos escutando você aqui de Concórdia aqui.
1: Que coisa boa, né?
6: Manda a música para nós aí. Morena Misteriosa, do musical Céu e Cantos.
1: Morena Misteriosa.
6: Valeu, abraço. No Voldair Possebon.
1: Claro, Voldair Possebon, filho da minha tia Ana Fantinelli Possebon, que é a mãe do seu Voldair, é irmã da minha falecida mãezinha, que era a Angelina, tá? Acabou, né? Antes de nós tocar música, nós vamos ler aqui, ó, da nossa amiga, olha só que honra, né? A nossa amiga Delfina Giroto. Boa tarde, Nelson, tudo bem? Ótimo final de semana. E um abraço, Delfina. Deus nos abençoe sempre e Nossa Senhora Aparecida nos proteja. Tudo bem? Sábado. Mandei a mensagem porque eu estava com o meu filho no hospital. Ah, não te mandei sábado passado porque estava com o meu filho no hospital. Regional. Meu Deus, um infarto, mas hoje está tudo bem. Não foi fácil. Tudo certo. Delfina, deixa eu te contar um negócio. Então, o que está acontecendo, né? Eu tive hoje meio-dia, eu estava em casa, né? Era umas 2 horas, uma pessoa me ligou que estava com o filho dele, com 12 anos, na UPA, pedindo socorro, que também estava passando mal, dor no peito e coisa e tal. O que está acontecendo, né? Mas vamos ficar forte, firme na fé, né, de Deus, que tudo ele provê as coisas, tá? E melhora pro teu filhote, tá, querida? Muito desejo, assim, muitas melhoras, né? E sempre honração de Deus, tá? Nunca esqueça de pedir a bênção de Deus, tá? Carolina Kinjeski, do Bodanese, da IFAP. Ô, Carolina! Ô, nós estávamos bem pertinho hoje de manhã lá. Fizemos um agito lá na IFAP hoje de manhã, né? Começamos ali no seu Ribo Danese, andamos ali para os bairros. Fomos até lá embaixo no bairro Jardim do Lago. E voltamos até ali no teu bairro aí, né? Que é ali no Ribo Danese, tá ok? Nelson, João Crombal e Natan, todos ouvindo da FM 98.9 do Show de Bandas, um abraço e de Deus te proteja a todos. Que coisa boa, né? Amém. E que Deus abençoe vocês também, todos os nossos ouvintes, tá? Olha só, o meu amigo André já mandou. Nós vamos tocar música, depois das músicas nós vamos colocar no ar o que o nosso amigo André, lá da IFAP, está fazendo cobertura da grande feira que tem lá. Para encerrar, depois do mundo de música, a nossa amiga Franciele. Boa noite, Nelson, tudo bem? Sou Franciele e meu esposo Pedro Miguel. E minha sogra Frida Lina na escuta desses baita programa, fazendo um. Ah, estou fazendo um churrasco. Muito beleza. A minha sogra adora seu programa. Que coisa boa. Fridalina, que Deus te abençoe sempre, que Deus dá muita vida pra ti ainda, né? E que fica sempre ligadinho conosco. E já vamos tocar duas músicas depois dessas aí, de Kerby, porque eu sei que a Fridalina gosta de música de Kerby. Agora sim, 18 horas e 25 minutos, vamos de duas músicas a pedido e depois vamos com as notícias do meu amigo André de Lázari. Show de banda, 18 horas e 25 minutos.

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1: Olá, Nelson Krombauer, e a você que acompanha o Show de Bandas nesta noite de sábado. Infelizmente, estamos começando nossos trabalhos da noite aqui do estande do Grupo Condado de Comunicação no Salão do Imóvel com más notícias. Recebemos um novo relatório da Coordenadoria Regional da Defesa Civil de Xanxerê para atualizar os danos causados pelo granizo, pela chuva intensa e as rajadas de vento na região do Alto Irani. Mais de 300 residências foram afetadas pelo granizo. Em Bom Jesus foram 81, atingindo diretamente mais de 300 pessoas. Bom Jesus já decretou situação de emergência. Está pedindo ao governo do estado telhas de fibrocimento de 4 e 6 milímetros e também cumeeiras. Em Ipuaçu, mais de 160 casas foram atingidas. O levantamento total de pessoas ainda está em andamento. Os principais afetados são moradores da reserva indígena. 11 rolos de lona da prefeitura já foram usados no atendimento emergencial e ainda o levantamento não está concluído. Entre Rios, mais de 80 casas atingidas. Até o momento, ainda está também em levantamento de danos da situação por lá. Ouro Verde, 23 residências. Passos Maia, uma residência, além de uma estrebaria que foi danificada por rajadas de vento. Abelardo Luz teve granizo, destelhamentos e danos em estruturas rurais. E, como reforço à estrutura municipal, a Defesa Civil Regional de Xanxerê disponibilizou vários rolos de lona, lembrando que a Coordenadoria Regional funciona no Parque de Exposições da FEMI. A Coordenadoria Regional da Defesa Civil de Xanxerê, portanto, através do Luciano Peri, que é o coordenador, segue em atendimento a estes municípios e mais informações deverão vir durante o fim de semana. Daqui a pouco eu volto com o Krombauer com mais informações.
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0: às 20 horas aqui na melhor, na 98.9. Você viu que show de bandas também é notícia, né? Muito obrigado, André, pela parceria. Pode entrar a qualquer hora. A gente gostaria de você entrar com o boletim da feira, da grande feira que está acontecendo aí na IFAP, né? Mas, infelizmente, essas coisas acontecem, né? E espero que Chapecó se livre desses ventos, né? Nós temos os canhões que é largado periodicamente para desmanchar ou para evitar que o granizo se forma, né? Então, é um produto que tu usa, vai até nas nuvens, daí dissipa, dissemina aquele gelo que poderia dar pedra, tá ok? Porque nada, o que é pedra? É chuva de pedra, o que é chuva de pedra? Ou precipitação de pedra, nada mais é do que uma água condensada, né? Frente fria, calor frio, se congela, é uma água congelada, tá ok? Boa tarde, Nelson, tudo bem? Já estamos na escuta do meu amigo Agenor Antônio Zordão. Valeu, Antônio, e amanhã tu vai ficar com quem? Com a Chape, com certeza, né? Ou com o Grêmio, com a Chape, né? Estamos aqui também com a Mari Boni. Tudo bem, Mari? Boa noite. Estamos na escuta do programa. Deus te abençoe sempre. Falando em Mari Boni, quero agradecer o Ademar, quero agradecer o Nicanor, que ajudou a fazer aquela vaca atolada de patrão. Ô, Nicanor, quando que nós vamos fazer na tua casa aquele vinho gostoso que nós tomamos no dia 25, né? O dia do feriado, né? Tomamos um vinhote, coisa mais boa do mundo. Eu sei que se o vinho é bom ou o vinho não é bom, no outro dia, né? E graças ao vinho bem feito do meu amigo Nicanor, tá? Eu tô fazendo um baita comercial do vinho do Nicanor, mas não adianta ligar para ele que ele não vende, viu? Você quer tomar um vinho do Nicanor, vai na casa dele, visita ele, daí tu vai tomar o vinho dele, tá ok? Coisa boa, viu? Ó, que nós tomamos um litrão lá de 2 litros, né? E deu... Tudo bem que nós tava eu, Nicanor, mais uns aí, né? Mas fomos bem, né? E tava inteirinho no outro dia, né? Fui trabalhar cedinho, né? 6h30, todo dia eu vou lá para a Secretaria de Serviço Urbano e estava em boas condições de trabalho, porque o que nós mais precisamos é estar de bem para trabalhar no dia seguinte, tá? Parabéns e vamos fazer na tua casa agora, né, Nicanor? É bom, e nós vamos... Quero agradecer a toda a família do Ademar, o seu genro, Edson, né? Também a sua esposa e também a sua nora, todo o pessoal que esteve junto, reunido, lá no seu Ademar Boni, na Vila Real. Isso aí, na Vila Real, tá ok? Feito o registro, né? Agora quero mandar um abraço pro meu amigo Cedenir Bortolini. Olha só. Boa noite, Nelson. Cachaça Xalana, produzida pela família Bortolini, no Porto Xalana, Guatambu. Aquele abraço. Ô, meu irmão... Esse Bortolini aí é muito gente boa, né? Então, o que que eu vou fazer? Eu vou fazer um merchandising mesmo, porque é uma cachaça boa, uma cachaça pura. Aqui tem cachaça Xalana. Depois nós vamos tocar Xalana, né, com os Montanari, para nós homenagear o meu amigo Cedenir Bortolini, lá do Xalana Guatambu. Quando ele foi diretor da agricultura, no governo anterior, é um diretor que deu certo, tá? Nunca deixou nós na mão lá nas estradas da linha Flor. Depois, né, assumiu outra pessoa, que eu não vou falar o nome aqui, porque eu me reservo a guardar o nome, né? Deixou nós abandonado. Agora, novamente, nós estamos bem de estrada lá, tá? Mas eu tenho uma consideração muito grande. Eu sei que o pessoal do Guatambu me ouça, né? Me ouve, né? Bastante, né? E eu tenho que ser justo. Dá de César o que é de César. Quando tinha o Cedenir Bortolini, nós tínhamos a nossa estrada boa. Depois entrou um outro diretor lá, abandonou nós, só porque nós era ele achou que nós era adversário, em vez de atender que nós somos produtores, nós aqui em Chapecó nós não olhamos, passou a eleição, a gente tem que esquecer partido político, essas coisas, a gente tem que atender o cidadão, cidadãs que chamam, né, é independente de que sigla, né, e lá em Guatambu eu tive essa infelicidade, né, mas agora não, agora nós estamos sendo atendidos novamente lá. Eu quero agradecer. Me chamou a atenção porque o Cedenir mandou essa mensagem e eu queria também fazer um dia de agradecimento especial aí para na rádio, tá? Nós temos aqui a nossa amiga Helenice Tolote, que faz um serviço excepcional também na prefeitura. Ela está com nós aqui, ó. Tudo bem, Nelson? Tudo bem, meu amigo Nelson? Na escuta desse ótimo programa, o Gilberto e a Helenice Tolote. Inclusive, eu tive hoje de manhã junto, né? Nós tivemos junto reunido lá na grande FAP, né? Rezemos para que nós não aconteça nada em nosso município desses temporais, né? É verdade, que estão próximo da região. Deu também, essa noite deu ali três Palmeiras ali no Rio Grande do Sul, né? Deu um estrago feio ali, né? Precisamos de ajuda, se precisar de ajudas, suas equipes da prefeitura, estamos à disposição. É só chamar. Grande abraço. Mas que coisa boa, né, Lenice? Isso que dá motivação. Nós temos uma equipe da prefeitura, independente a diretoria, a secretaria, nós temos um time que se um chamar o outro, todo mundo está junto, reunido para se ajudar, né? Muito obrigado. Rapidamente aqui, porque depois eu vou tocar música, tá? Ah, tem bastante áudio aqui, eu vou ver depois, tá? Mesmo de mensagem, já foi feito o brick, tá? Tem mais algum áudio aí, Natan? Vamos ouvir esses áudios, depois eu vou tocar música, né?
1: Boa noite, Nelson. Carlos Gonçalves.
0: Fala, Gonçalves.
1: Manda uma musiquinha pra nós aí depois, pode ser Vou pra Santa Catarina.
0: Opa!
1: E tenha uma boa noite.
0: Que bom. Como é que tá nas Linhas das Palmeiras? Um abraço pro pessoal da Linha das Palmeiras, ou a linha, a comunidade do meu amigo Carlos Gonçalves de Lima.
2: Boa noite, meu amigo Nelson Krombauer. Como é que tá?
0: Essa voz eu conheço.
2: Tudo certinho? Tô aqui ligadão no teu... Tô dirigindo e ligado no teu programa aí.
0: Essa voz eu conheço.
2: Eita, deixa eu ver. Nós. Tô ligado aqui na tua... Deve estar uma boa audiência, como sempre. Forte abraço aí, Nelsinho. Seu Nelson João Krombauer.
0: É o Milton, né? Esse aqui é o final 400? Ô, Milton Flores da Cunha, tava com a voz um pouco diferente, mas eu não me confundi, não. Já vamos salvar esse número, eu tinha outro número de você, tá? Mas mete ficha, vamos lá. Obrigado.
3: Boa noite, Krombauer. Meu nome é Rodrigo, eu sou morador aqui do Bom Pastor. Eu gostaria de fazer uma reclamação aí com você, já que você acho que é secretário.
0: Depois, viu, essas reclamações vamos fazer amanhã, viu, Natan?
3: Assim, ó... A turma do lixo aí, Krombauer, é uma turma assim, ó, que pelo amor de Deus, cara, o cara veio juntar o lixo aqui na frente da casa, na rua aqui, na Lauro Miller.
0: Vamos anotar aí.
3: E além de espalhar uma montoeira de lixo na rua, ainda fica reclamando da quantidade de lixo, cara, mas é assim. E outra, nem juntou o lixo do outro lado da rua. É uma incompetência, é uma forgação desses caras que trabalham na empresa da coleta. E, meu, se o cara não quer juntar, eu acho que ele não deve nem trabalhar na coleta, né? Mas, então era isso. Muito obrigado, hein? Boa noite.
0: Viu, Natan, anota o nome desse moço aqui, vamos atender a reclamação dele, né? Eu acho que é justo, né? Apesar que o programa é show de bandas, né? Mas vamos anotar, vamos atender esse moço aí. E com certeza nós somos aí para nós... resolver aquilo que é da nossa altura e, inclusive, nós temos a cidade mais limpa do Brasil, acima de 250 mil habitantes, nós não podemos deixar que essas coisas aconteçam. Tem mais algum áudio ali, Natan?
4: Ô, seu Nelson, agora vou te incomodar, agora vou pedir uma música com
0: Qual?
4: O musical JM.
0: Qual que tu quer?
4: Lembrança, que é regravação do Porca Véia. Agora vou te provocar, bicho velho.
0: Muito bem, vamos lá, Nero. Tem mais aí? Eu acho que deve ter mais. Esse aqui eu acho que é só. Boa noite, Nelson, tudo bem? Estou indo para a feira ouvindo o show de bandas. Um grande abraço. Olha, a Linha das Palmeiras está em peso. É o meu amigo Pedro Coelho. Muito legal, Pedro Coelho. Quando vocês vão fazer aquele risoto no tacho de novo? Que eu estou com vontade de comer aquele risoto no tacho lá da Linha da Palmeira, que foi um sucesso. E vamos lá, tem mais uma mensagem aqui, vamos lá. Boa noite, Nelson, na escuta desde a... Como é que é? Boa tarde, Nelson, na escuta desde Primavera do Leste, Mato Grosso. Parabéns pelo programa, melhor rádio do sul do mundo. Ele está, pelo que eu entendi, deve ser, estou na escuta aqui, né, da Primavera do Leste, do Mato Grosso. Inclusive, meu irmão... Como é que é o nome desse vivente aqui? Ele só tem o número dele, que é final 8208. Tu tem como escrever teu nome, meu irmão? Porque é o seguinte, ó. Eu conheço Primavera de Leste. Conheço lá antes a comunidade do Campo Verde, que a minha irmã mora lá. Com certeza está me ouvindo, né? Já deve ter mandado mensagem no Facebook. Depois eu vou dar uma espiadinha lá. Pessoas maravilhosas que desbravaram aquele Mato Grosso do Sul, Mato Grosso do Norte. E... é muito legal visitar esses municípios, esses estados, né? E ver o povo do Sul trabalhando e desenvolvendo essa região do sul do Brasil, tá ok? Vamos de música agora, Natão. É 18 horas e 48 minutos. É show de bandas a pedido. Vamos! É a pedido essa música aí lá da IFAP do Cláudio. Valeu, abraço.

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Muito bem, muito bem. Agora são praticamente chegando às 19 horas. Falta 2 minutos para as 19 horas. Depois que o André mandar outro áudio, nós vamos atendê-lo, o homem lá da IFAP. Mas quero mandar um grande abraço pro meu grande amigo, o Leandro Bortolini. Hoje os Bortolini estão em peso aqui na audiência, tá? Leandro Bortolini, que é da Casão. É, estamos na escuta, um grande abraço. Leandro, obrigado por tudo, tá? Parceria. Quando eu ligo pra ti, tu sempre é prestativo comigo, tá? Tá bom, meu irmão? Miguel Schneider, grande Miguel, que tá lá em Guatambu City, né? Tá na

0: escuta, né? E o Miguel é o pai da Samara, que é nossos patrocinadores aqui do Hearts Estofados, tá? Muito obrigado, Miguel. Aquele abraço. Tudo é bom pra ti, pra sua família. Também ligadinho conosco, meu amigo Sérgio de Lazari. Ô, André, tem teus parentes assistindo nós aqui, tá? Fiquei sabendo que é teu tio. É, boa noite, meu amigo. Se possível, tocar pra nós. Se possível, toca pra nós. É, estamos aqui no bairro Vila Romã, assando um costelão, né? Ah, faltou luz. Mas deve ter voltado agora, como é que tu vai me escutar, né? Ele quer a amada minha, né? Amada minha, tá? Aquele abraço. Meu amigo Natan, vamos quebrar o protocolo, juntamente com o vestido azul, vamos colocar lá a amada minha, fazendo um favorzaço pra nós aí. O Sérgio de Lázaro, o que ele pede, nós temos que atender. O pedido dele é uma ordem, tá? Nosso grande amigo, né? De muita longa data, né? Quero mandar um abraço pra Rose, a esposa dele, que eu tive a honra de ir lá no casamento deles na época, né? Que foi o ano passado, né, Sérgio? Grande abraço pra família Lazarotto, o Beto, também lá do posto, e a família de Lázaro, tá? Me sinto muito feliz de ser amigo dessas pessoas, tá? Bom, pessoal, assim, ó, aqui eu vejo que tem mais umas mensagens aqui, uns áudios. Primeiro vou... Ah, olha só, aquele rapaz que eu falei que tá lá, deixa eu ver aqui, tá lá na Primavera de Leste, Mato Grosso, é Tercio Miller. Miller, tu sabia, Miller, que eu vou te dar uma informação agora aqui, ó, uma informação 100% verídica, né? É que na Alemanha, Miller é que nem o Silva aqui no Brasil. O sobrenome mais lembrado, o que tiver mais sobrenome no Brasil é Silva e depois Santos, né? E eu fiz a pesquisa na Alemanha, o sobrenome que mais existe na Alemanha é Miller, tá? Pode ser Müller, pode ser Miller, esse aqui não tem a trema, mas se escreve Müller e se pronuncia Miller, né? Então, é o sobrenome mais existente na Alemanha. Temos aqui também, mudando de assunto agora, ou passando para outro recado, né? Boa noite, Nelson. É a Ana Alice Paiva da Linha das Palmeiras. Um ótimo semana a todos. Um grande abraço. Mas eu tô tão feliz, viu? Porque hoje a Linha Palmeira tá com uma audiência maravilhosa, né? Ana Alice, eu vou sempre falar aqui da rádio, sempre, sempre, sempre, sempre, da hospitalidade de vocês, tá? A gente se sentiu tão bem lá naquela comunidade, o dia do risoto no tacho, né? Quando vocês forem fazer de novo, né, nos avisam, nos comunicam que nós vamos fazer o merchandise aqui, né? É um povo humilde, um povo simples, né? Tu vai lá, tu se diverte, tu fica à vontade na Linha das Palmeiras. Quem não conhece a Linha das Palmeiras, depois da Água Amarela, pega a esquerda ali no campo da Chapecoense ali e segue em frente, chega lá na Linha das Palmeiras, tá ok? Tem um áudio aí de um pessoal agradecendo, viu, meu amigo Natan? Por favor, o 4517 aí, roda pra nós aí, tá?
1: Boa noite, meu amigo Nelson. Tudo bem consigo? Espero que sim. Ah, o programa tá 10, homem do céu. Ó, José aqui da Bela Vista.
0: Ô, José.
1: Tem um amigão, sábado passado eu ia te mandar mensagem, não deu pra mandar. Eu tava em função de serviço aí, não deu pra fazer isso.
0: Sim.
1: Mas muito obrigado pela atenção que vocês me deram da festa lá. Tudo bem, graças a Deus. Deu bem, graças a Deus.
0: Que bom.
1: Até já fiz um agradecimento na rádio. Muito obrigado.
0: Sim, eu que agradeço essa parceria. Eu sempre falo assim, ó, essa emissora aqui, a Super Condá, juntamente com cada responsável de cada programa, sou responsável, né? Então, eu como responsável pelo programa Show de Bandas, eu tenho essa liberdade que a rádio me dá para fazer essa divulgação aí dos eventos, né? Até porque tem Bauermans Bebidas que fazem muitos eventos, né? E nós temos parceiro deles, né? 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Então, a gente é feliz por estar anunciando aqui. Mas eu quero rapidamente falar aqui do Show de Bandas. O Sarvacis, que me ligou já tarde, né, e falou que tem uma cavalgada, a primeira cavalgada de ouro, né, é cavalo de ouro, né, do dia 13/9, ali no São Pedro A. Então tem almoço lá, tá bom, Sarvacis, que já vamos anunciar sábado que vem. Um abraço pro Luciano Sarvacis, que tá. Nós temos também dia 13 uma festa lá na comunidade do Esplanada. Aquele abraço, Gilberto! Festa da Igreja Católica São José do Bairro Esplanada. Aí a programação é assim, ó. O pessoal também não vão só no churrasco, vão na celebração da missa, né? 10 horas missa, 12 horas churrasco, 13 horas rodada do bingo, à tarde matinê e às 16 horas sorteio da rifa, tá ok? Nós temos também, onde dia 6 de setembro temos a Nossa Senhora da Luz, né? Que é a festa da comunidade Serraria Reato. 6 de setembro, no próximo domingo, né? Não agora, no próximo, temos 6 de setembro. Quem tá mandando para nós esse convite é nosso amigo, o Pedrinho Lazarim. Ô, grande Pedrinho lá da Chalana, né? Perdão, é Serraria Reato, é um pouquinho antes da Chalana, tá? É da família Lanzarim lá, que são meus amigos de muito tempo, tá? E nós temos também a comunidade de Santa Luzia, dia 6 ou 9, tem o costelão da comunidade de Santa Luzia. Então tem evento para tudo que é lado, né? E também nós temos, já depois no próximo bloco, nós vamos anunciar aí mais outros eventos. Mas eu queria, antes de mais nada, meu amigo Adriano José Castro. Adriano José Castro esteve de aniversário ontem, se não me falha a memória, e nós vamos tocar agora o Vestido Azul, em homenagem, ele me pediu para tocar Vestido Azul. Ele é meu colaborador, nosso colaborador lá da Prefeitura Municipal de Chapecó, da Serviços Urbanos, tá? Adriano José de Castro tá ouvindo nós, quero mandar um abraço para o Ayrton, pro Rosalvo, né? E também quero mandar um grande abraço que está na escuta nossa, Augusto Escuciato, do São Cristóvão. Augusto, aquele abraço para você, para sua família e toda para a família Baís, ali do São Cristóvão, tá ok? Me encontrei ele no Sindicato Rural e ele disse que não perde um programa, o Augusto Escuciato. Chega de prosa, 19 horas 05 minutos. Agora é Vestido Azul para o meu amigo Adriano, lá da Secretaria de Serviço Urbano, e para todo o pessoal que gosta de uma boa música de banda. Valeu, meu amigo Natan. Aqui é show de bandas, aqui é Crombal, velho.

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0: Muito bem, muito bem, muito bem. 19 horas e 16 minutos. Olha só como que é a comunicação. Meu amigo Valmor Marca, muito obrigado. Olha que eu tô no Facebook, tá, pessoal? Agora entrei no Facebook e daí vi uma mensagem aqui do Valmor Marca. Vai tomar esse álcool. Obrigado, Valmor, que tu me avisou. Tirei daqui, eu vou fazer comercial de um álcool que eu nem conheço a marca, né? Na verdade, eu sempre tenho aquele costume de limpar a mesa, né? Isso aí é de praxe. Isso aí, quem me conhece sabe que eu sou da higiene, principalmente quando você usa, várias pessoas usam o mesmo espaço, né? Que aqui, vários comunicadores usam o microfone, usam a mesa, então eu tenho de costume toda vez que eu venho aqui no programa, né? Aprendi lá na Sadia, no 5S lá, limpar a mesa de trabalho, tá? Mas o Valmor mandou aqui, não vai tomar, com certeza, Valmor. Você sabe que nós podemos até tomar uma cervejinha daquelas que tu sabe que tu gosta também, né? Não é momento agora de tomar álcool, tá? Viu, Valmor? Eu passei na frente da tua casa pra vir pra rádio, né? Daí ficou bom, viu? Parabéns, né? O Marcas tem uma empresa de autopeças, né? Inclusive, a marca da empresa do Valmor é marca, né? Marca Autopeças, se não me engano, né? E fica na rua Israel. Aquela rua que é dos postes grandes, que agora só tem um sentido de norte-sul, tá ok? Quem está conosco aqui também é o Figueira, o Antônio e a Marlida. Opa, deixa eu ver, a esposa dele, deixa eu ver se eu falei certo. Não, viu, Natan? Estou me complicando hoje com a minha camisa, mas eu vou deixar bem claro que essa camisa é vinha, tá? É vinha, não é vermelha, tá? Vou começar do início aqui, ó. Boa noite, meu amigo, tudo bem? Boa tarde, tudo bem, meu amigo? Meu amigo Jonas Weirich, grande Jonas, lá do São Cristóvão. Tenho aqui também o Itacir Finco, lá da Colônia Sela, também ligadinho conosco, né? Sai daí essas mensagens que vem em cima aí. Boa tarde, amigo. Coloca uma moda aí. Uma Madonna. Não, é uma moda grande. Uma moda. Eu entendi, viu, Itacir Finco? Uma Madonna, uma moda grande, né? Fica pra lá essas mensagens aqui. Aí o Jonas, de novo, Jonas Vares. Boa tarde, meu amigo Nelson. Coloca Argentina... Argentina Louca aí, tá ok. Vamos colocar assim. Natan, tem essa música Argentina Louca? Deve ser dos atuais, né? Aí o Valmor, de novo. Já falei do Valmor, né? Não vai tomar esse álcool. Temos aqui o Nelson Ficanha. O do Nelson Ficanha, mas eu chamo Nelson Ficanha. Boa noite, meu amigo Nelson. Chegando... Os Kerber, isso aí, vamos tocar Kerber. Aí tem o Figueira, o Antônio Figueira, que é o patrão lá do Sangue de Farapo, colocou assim, que susto nessa camisa vermelha, meu amigo Figueira. Deixa eu te explicar mais embaixo aqui que o Alziro Rebeque Rebem falou pra mim, ó. Boa noite, meu amigo Nelson. Olha só que ele me falou aqui, grande programa, sucesso a vocês. Mas ele me falou assim, ó. Nelson, é dos nossos, camisa vermelha é só um gosto pela cor, né? É isso aí, né? Inclusive, tu sabe que o Alziro Rebem, ele toca no coral, né? Eu acho que é o coral Canto Alegria, Alegria de Cantar, ali do Presidente Médici. E a camisa dele também é vinha, tá, meu amigo Antônio Figueira? Essa camisa aqui é vinha, tá? No encontro do Kronbauer, lá em Schoenville, em 2023, tá bom? Mas eu gosto da camisa vinha, né? Então eu tenho várias camisetas vinho, né? Que chamam vinho, sei lá o que vocês querem chamar, né? Mas é muito importante, tá? E essa corneta, esse é o programa que eu deixo sempre o pessoal bem à vontade para me tirar uma onda de mim também, tá? Nós não podemos levar tudo a sério, viu? Inclusive, depois no final do programa, eu vou atender aqui que me pediu, mas eu vou falar depois do programa. Meu amigo aqui, eu não vou deixar de atender ele aqui, é o Márcio Salvador do Bela Vista, tá? Pode ficar tranquilo que eu vou te responder, eu vou te ligar depois do programa, eu vou falar sobre esse assunto que me falou aqui na rádio, né? Mas eu vou tratar depois do programa, tá? Quem está conosco aqui também é a Salete Lindberg, boa noite, um ótimo sábado a todos, toca uma das atuais. Vamos tocar de novo uma, se não me engano, essa Argentina Louca, né? Não sei se é dos atuais. Temos aqui, deixa eu ver. Meu amigo Natan, agora é contigo ali. Tem o Chinete, depois tem mais uns áudios que mandei no telefone da rádio, tá?
1: Boa tarde, meu amigo Nelson Kronbauer, tudo bom? Aqui é o Polaco da
0: Água Amarela. Ô, Polaco, meu patrocinador, né?
1: Estamos aqui peleando ainda, escutando o programa, esse baita programa. Pedi aí pro amigo se
0: conseguir polonesa.
1: Largar para nós aí a das Frigeli.
0: Frigeli, escreve.
1: Eu, a Frida, a doutora Márcia, o cunhado Álvaro e a cunhada Lia aqui na chácara hoje.
0: Muito bem.
1: Abraço e tudo de bom. Viu?
0: E aquelas galinhas caipiras, deixa comigo. Eu tô já me programando que eu quero ir uma meia tarde aí pra nós matar a galinha e fazer o brodo aí, tá? Vai lá.
2: Boa noite, Deus, Kronbauer. Tudo tranquilo?
0: Sim.
2: E uma das camisas lá da...
0: Qual?
2: Argentina Louca.
0: Ah, tu quer Argentina Louca, tá ok.
2: Era a compositora, é filho de um amigo meu. O seu Mauro Muniz. Mauro Muniz. Manda um abraço pra ele e pra todo o programa aí. Abração a todos.
0: Obrigado. Tem, viu embaixo, tem ali o. Tem o do Chinete lá. Ele tem um vídeo. É o 3024. 1906. Tem o vídeo dele. E o áudio. Oh, eu gosto.
3: Aqui está a presença do nosso amigo Milton.
0: Fala, meu amigo Chinete.
3: Vamos mandar para o nosso amigo Nelson.
0: Oh, coisa boa.
3: E lá vai para o nosso amigo Nelson Kronbauer.

0: Muito bem, muito bem. Viu? Viu, Natan? Vamos voltar. Tem um áudio que eu mandei dois áudios. Valeu, Chinete, muito obrigado. E tu me convidou pra ir lá na tua casa, no áudio, eu volto na tua casa. Fica tranquilo, tá? Parabéns. Pode mandar sempre esses vídeos para o programa Show de Bandas. Eu fico muito feliz e muito agradecido, tá? Natan, eu te mandei dois áudios no telefone da rádio, tá? Por favor. Não veio? Deixa eu ver do... Deixa eu te mandar então aqui. Deixa quem está com nós aqui, ó. Quem que o Rosalvo está me mandando aqui, ó. Deixa eu ver aqui, ó. Boa noite, estamos aqui lembrando dos 26 anos atrás. Abraço. Mas é verdade, é hoje. Ah, tu tá no CTG, Rosalvo. Eu não vou poder ir lá hoje, né? O Rosalvo foi um fundador do CTG Cuxido Quero Quero. Inclusive, foi fundado dia 2 de dezembro de 2020. A nova sede aqui no CTG Cuxido Quero Quero. E ele com certeza está lá hoje. Tem janta lá, né? Mas eu já vou te mandar aqui, Natan. Porque são áudio que eu preciso largar agora. Se já está atrasado, né? Então vou mandar aqui na rádio. Deve ter mandado no outro telefone. Mas aqui é tudo ao vivo, pessoal. Vocês dão um pouquinho de paciência para nós aqui, ó. Vai lá, Natan. Agora foi da Lígia.
1: Oi, Nelson. Tudo bem? Nelson, estamos em casa hoje, escutando o seu programa. E gostaríamos muito de ouvir a música Chuva Cai, da banda Brilhação.
0: Mas vamos fazer ela... Bom, cair ela tá caindo. Eu espero que não caia com pedra, né, Lígia? E agora foi mais outro vídeo do pessoal lá de Ceará. Vai lá, meu amigo Natan.
2: Fala, meu irmão. Nosso amigo Nelson Crombauer aqui que vos fala, Verli Dias. Ouvinte assíduo ultimamente. Tá sobrando tempinho pra nós escutar o show de panda aí.
0: Coisa boa, né?
2: Um abraço aí, manda um abraço pra nós. Eu, a patroa e as crianças aí subindo, ó, pra Chapecó aí. Escutando a melhor programação aí da rádio no sábado de tarde. E vamos lá comer uma galinha com arroz na casa do amigo nosso lá, dar umas risadas. Mentir não, né? Você sabe que nós não mentimos.
0: Não, eu já sei, viu?
2: Um abraço, meu irmão. Fique com Deus.
0: Muito bem. E daí, pra finalizar, depois nós vamos tocar música. Boa noite, Nelson. Tudo bem? É do programa do Nelson. Claro, com certeza. Você chamou Marizane Capeleto. Gostaria de pedir uma música a oferecer para meus familiares Capeleto e Hartmann. E também gostaria de fazer um convite especial para todos. No dia 12 de setembro teremos a nossa comunidade de primeiro baile de Garupa. Oh, que legal! Ah, mas isso aqui nós vamos reforçar depois, tá? Fica tranquilo. Eu tenho uma admiração muito grande para esse conjunto que vocês têm lá. Então vamos repetir aqui, ó. Também gostaria de fazer um convite especial para todos. No dia 12 de setembro teremos em nossa comunidade, o primeiro baile de garupa da comunidade São José Operário, que é no Passo dos Fortes, e quem vai animar é o Hábito Gaudério. Quem está fazendo esse convite especial aí me chamo Marizane Capeleto, tá ok? E as próximas músicas vai pra vocês também. Agora é o momento de Kerby, né? É a família Capeleto e Hartmann, e pra todo mundo que gosta da música de Kerby. Vai lá, meu amigo Natan. 19 horas e 27 minutos. E não tem mais o André na linha? Vai ser depois então, né? Vai lá, Natan.

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0: Muito bem. 19 horas e 37 minutos. Nós estamos aqui indo para o finalmente do programa, mas nós vamos dar uma acelerada aí. Mas eu quero mandar um abraço para o meu amigo Antônio Almeida, da Linha Henrique. Ô, Antônio, obrigado pela audiência, né? A nossa amiga a Salete Lindberg também, mandando um abraço. Nós já vamos tocar no final. Vamos ver se conseguimos tocar mais uma dos atuais para ti, tá? Obrigado também, ela desejou um ótimo final de semana para nós aí também. É, Natan, eu te mandei, fazendo um favor, dois áudios para ti, e daí tem a da nossa amiga Frida, né? Que também tem um áudio dela. Vamos rodar para ver o que é que acontece.
1: Ô, meu amigo Kronbauer, como é que tá? Tudo
0: Malvir,
1: certo?
0: Esse é o Malvir lá do Borma.
1: Que eu não participo do programa aí.
0: Sim, Malvir.
1: É, viagens, muitas empecilhos que te deixam longe, mas eu tô escutando, só não tô conseguindo mandar mensagem.
0: Muito obrigado.
1: E claro, né, sabe a música que eu vou te pedir?
0: A Mareca, né?
1: Mas hoje eu vou te pedir para que elas saiam para segurar.
0: Segura.
1: Diz que tem um temporal aí.
0: Segurar a tempestade, né?
1: Uhum. Segunda, então, que elas segurem a chuva para nós.
0: Muito obrigado, tá?
1: Grande abraço aí, meu amigo Kronbauer.
0: Muito obrigado, já vão tocar para ti depois a Mareca, tá?
2: Boa tarde, meu amigo Kronbauer. Tudo certo, tudo bem? Eu quero pedir a música Vestido Azul.
0: Sempre.
2: Mandar pra minha mãe, que ela gosta muito.
0: Uhum.
2: Aí, se possível, toca aí pra nós Vestido Azul, Kronbauer.
0: Viu, Perim? Nós já tocamos, né? Só nós demoramos pra rodar teu áudio, né? Mas nós já atendemos a sua mãe, né? Obrigado pela essa confiança, tá? Vai lá, tem a nossa amiga Frida, que mandou um áudio pra nós aí.
3: Bom, assim.
0: Vai lá, Frida.
3: Boa noite, seu Nelson Kronbauer.
0: Oi.
3: Aqui é Frida Lina.
0: Sim.
3: Eu quero te agradecer pelas músicas que tu mandou pra mim.
0: Oh,
3: eu
0: que
3: sou
0: coisa.
3: Mãe do Pedro Miguel e sogra da Franciele.
0: Família inteira.
3: Quero oferecer o programa, o resto do programa ainda pra eles.
0: Muito bem.
3: Outro sábado eu mando mais seguido. Tá bom?
0: Tá joia.
3: Um abração pra você. Tudo de bom, bom programa.
0: Coisa linda, eu fico feliz, viu? Eu fico muito feliz de ouvir essas mensagens são de motivação, certo? Isso, a responsabilidade nossa aumenta para nós cada dia caprichar mais, tá? Muito obrigado, Fridolina, tá? Frida, perdão, deixa eu ver, anotei aqui bem certinho para não falar... Frida, tá? Que não deixa de ser Fridolina, né? Que tu falou no áudio. Temos que mandar também um abraço para Amélia Veiland. Ô, Amélia, nossa colega de trabalho, boa noite. E a Lídia Kaminski. Então, o pessoal tá ligadinho bastante conosco aí, tá? Agora temos, eu acho, o André na linha, né? Vamos ver o que ele manda para nós, meu irmão.
4: Seguimos com as informações, Kronbauer. Parar de fumar passou a contar com mais opções de acompanhamento coletivo na rede municipal de saúde de Chapecó. Atualmente, 4 grupos funcionam em unidades de saúde e outro é realizado na Secretaria de Saúde. A previsão é iniciar mais 5 grupos a partir de setembro. A ampliação ocorre após uma procura maior pelo Programa Municipal de Combate ao Tabagismo, segundo a farmacêutica Daniela Guasque Otto, coordenadora municipal do programa. Ela informou que o aumento da demanda foi percebido principalmente depois da pandemia. No primeiro semestre deste ano, Chapecó também realizou a terceira edição do Mutirão de Combate ao Tabagismo no Centro de Eventos, com a participação de 90 usuários de diferentes regiões do município. Outra etapa do atendimento ocorreu em março, quando um grupo estruturado pelo programa reuniu 84 participantes na primeira reunião, realizada no dia 18 de agosto, também no Centro de Eventos. O encontro marcou o início de um ciclo de acompanhamento voltado a pessoas previamente inscritas nas unidades de saúde, e o atendimento combina acompanhamento psicológico e suporte medicamentoso. Conforme explicou Daniela, o tratamento utiliza abordagem cognitivo-comportamental e pode incluir adesivos de nicotina, gomas e bupropiona. Segundo a coordenadora, o formato coletivo permite ampliar o número de pessoas atendidas, fortalecer o acompanhamento das equipes e favorecer a troca de experiências entre os participantes. O grupo iniciado em março teve 10 encontros previstos ao longo de pouco mais de 3 meses. As reuniões começaram com frequência semanal e depois passaram a ocorrer de forma quinzenal. Para quem pretende deixar o cigarro, a orientação é procurar o posto de saúde de referência, realizar a inscrição e aguardar a formação de novos grupos. Daniela afirmou que buscar ajuda faz parte do processo e que o tratamento não precisa ser enfrentado individualmente. Hoje, Dia Nacional e Municipal de Combate ao Fumo, a data é usada para reforçar a possibilidade de tratamento e a oferta de acompanhamento pela rede municipal. Então, por favor, pare de fumar. Logo depois do final do show de bandas, às 8 da noite, vamos ter um último boletim de jornalismo aqui do Parque de Exposições do Amor Lunardi, direto do Salão do Imóvel e da Teccom. Coronbauer.
0: Muito obrigado, André. E ó, eu concordo contigo, André. Eu respeito o fumante, né? Eu tenho o meu pai que tá com 90 anos, ainda fuma, né? Menos agora, né? Mas eu imagino que ele, se ele não tivesse fumado, e eu não sou ninguém aí pra julgar ninguém, né? Mas o meu pai tá com 90 anos, não tem um problema de saúde nenhum. O único problema que ele tem hoje é que tá sem pulmão, né? Mas assim, e por esse exemplo do nosso paizinho, né? Nenhum filho dele fuma, né? Nós somos em 9 irmãos e nenhum irmão fuma, justamente porque eu desde criança eu enxergava que o cigarro era um desperdício. Além de desperdiçar o custo que tu vai ter para comprar o cigarro, você faz, ele prejudica a saúde, né? E eu também não quero julgar aí também quem fuma, né? Pelo amor de Deus, não me leva para esse lado, né? Mas eu particularmente sou contra. Não fumo e jamais fumarei, tá? Para nós finalizar esse bloco e depois vamos tocar música, né? A nossa amiga aqui, ó, boa noite, Nelson, excelente programa, Glaci Kronbauer Dreon, lá do Bela Vista, tá? Eu só quero, para finalizar esse bloco aqui, antes das músicas, mandar um abraço pro Marcos Machado, meu grande amigo. E agora sim, agora, Natan, vamos de música. É show de bandas, porque nós temos que voltar para encerrar o programa. 19 horas e 44 minutos.
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1: Viu, Lígia? A chuva não vai cair e eu tenho que ir embora também, tá? Bom, pessoal, vai ficar umas músicas pra trás aí, vamos rodar depois, eu vou dar tchau agora, tá, pessoal? Mas aí vai ficar... Vou pra Santa Catarina, vai ficar a Mareca, vai ficar o Feliz Aniversário, tudo pra tocar, enquanto que nós estamos indo pra casa, tá? 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Não posso falar aqui o nome do dono da Bioter, por causa da propaganda política, tá? Então vou me ausentar de falar agora, tá? 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Meu amigo, temos que rodar o do João Gabriel, né, para nós encerrar o programa, tá?
2: Boa noite, Nelson Grauer, aqui é o João da linha faxinal dos Rosas.
1: Do Rosas,
2: hoje,
1: né?
2: De tarde trabalhei bastante, sameei o adubo e já preparei a terra para plantar a pipoca. Uma boa noite e um forte abraço.
1: Viu, João Gabriel, eu te escuto você, eu escuto a Vitória, acho que é a Vitória, tua irmã, né? Então, assim, ó, eu só quero... que alguém um dia se complica com vocês, porque vocês são meninos que trabalham bastante, desde novo, de novo, eu sou exemplo, que comecei a trabalhar cedo, né? Então, tenho certeza absoluta que da forma que vocês estão sendo criados com a tua avó, não tem dado errado, tá ok? Continua assim, o dia que essas pipocas nascerem e tu quer uma orientação técnica, né? Tu sabe que eu sou técnico agrícola, eu vou lá te visitar, tá bom, querido? Um grande abraço, quero desejar, assim, um bom final de semana para todos. Tem a Lúcia Siqueira, também quero mandar um abraço, boa noite. Nelsinho, tenha um excelente final de semana, grande abraço. Lúcia Siqueira do Esplanada, Esplanada também tá sempre ouvindo nós. E para finalizar, nós temos uma grande festa do dia 12 de setembro, na comunidade do São José Operário. Como é que é? Animação Hábito Gaudério. É baile de garupa, né? Então podem mandar pra nós também semana que vem, Mariseta, que nós vamos divulgar. E também dia 13 tem festa no Rodeio Bonita, tem no Esplanada, tem

Eu, para encerrar, eu falei que ia falar um negócio para encerrar. Então, pessoal que tem alguma reclamação sobre resíduos sólidos, sobre lixo, me chama no particular no 991-26-1177. Eu já anotei o nome das pessoas aí e eu vou atrás, porque é minha obrigação também como secretário de Serviço Urbano dar atenção para esse pessoal aí que tem os lixos, os resíduos não atendidos. Tá ok, pessoal?

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